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5: 8 graus.
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2: Parem. Espera aí. Onde é que vocês pensam que vão? Hã?

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1: Domingo, dia das mães, um dia aí bem importante, né? Nós mães gostamos do domingo, dia das mães. Nós vamos ter a presença do sol o dia todo, céu claro e muito, muito frio. Temperaturas pela manhã que podem ficar na faixa aí do zero, com geadas generalizadas aqui pela região. E à tarde vai ter sol, mas mesmo assim as máximas oscilam entre 9 e 11 graus. Com a previsão do tempo, Kátia Valente.
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0: breve intervalo e nós nos encontramos com muita alegria, muita paz no coração. Queremos que a nossa vida seja abençoada. Perdoar é você jogar fora o lixo que o outro deixou em você. Perdoar é você jogar fora o lixo que o outro deixou em você. A convivência humana é marcada por muitas situações. Por mais esforço que possa ser empreendido, sempre haverá alguns desencontros. Palavras que soaram diferente na intenção, decisões que machucaram. Outras vezes a maldade acaba fazendo vários estragos. Quando alguém nos ofende, é como se aquela pessoa colocasse lixo dentro de nós. Tem momentos que nos sentimos verdadeiramente um lixo. Certamente nós também colocamos lixo nos outros com nossas ofensas, com nosso egoísmo. Tem lixo que pode ser reciclado, isto é, aprendemos muito com as situações adversas. O que não convém é guardar lixo dentro de nós. Vamos jogar fora tudo aquilo que nos ofendeu e nos machucou. Precisamos aliviar e higienizar nosso coração para dar um sentido novo à vida. Perdoar é você jogar fora o lixo que o outro deixou em você. E sobre todos, a bênção de Deus, Pai, Filho e Espírito Santo. Amém.
1: Meia-noite e 48 minutos.

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0: compaixão de nós, perdoe os nossos pecados e nos conduza à vida eterna. Amém.
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Prazer vê-lo novamente. Já se passou quase um ano. Faltam 10 dias. A saudação inicial entre o Papa Leão XIV e o secretário de Estado dos Estados Unidos, Marco Rubio, no início dos 45 minutos de diálogo a sós, na manhã desta quinta-feira, 7 de maio, no Vaticano, seguido de conversações cordiais na Secretaria de Estado com o cardeal Pietro Parolin, durante as quais, conforme informa um comunicado vaticano, foi renovado o compromisso comum de cultivar boas relações bilaterais entre a Santa Sé e os Estados Unidos da América. Juntamente com isso, informa a nota, houve também uma troca de pontos de vista sobre a situação regional e internacional, com especial atenção aos países marcados pela guerra, por tensões políticas e por difíceis situações humanitárias, bem como sobre a necessidade de trabalhar incansavelmente em prol da paz. Sobre esses últimos pontos, a sala de imprensa da Santa Sé explicou que, entre as zonas de conflito citadas, foram mencionados os países da África e do Oriente Médio, em particular o Líbano e o Irã, e que também foram abordadas questões candentes, como a de Cuba, nestes dias de forte tensão com os Estados Unidos, em relação à qual foi reiterada a necessidade de apoio ao povo cubano. Rubio e o Papa já haviam se encontrado em 19 de maio do ano passado, com a presença também do vice-presidente J.D. Vance, logo após a missa de início do Ministério Petrino, encontro ao qual o Papa se refere quando diz faltam 10 dias. Esta quinta-feira, um novo encontro, na véspera do primeiro aniversário do pontificado e nos dias seguintes às críticas expressas pelo presidente Donald Trump contra Leão, às quais o próprio Papa havia respondido na noite de terça-feira em Castel Gandolfo. O encontro no Vaticano é o primeiro compromisso da viagem de Rubio à Itália, onde chegou às 9 horas locais desta quinta-feira, no aeroporto de Ciampino, e onde também se encontrará com a primeira-ministra Giorgia Meloni esta sexta-feira, no Palácio Chigi, juntamente com os ministros Tajani e Crosetto. Por volta das 11 horas e 10 minutos locais, a comitiva de carros chegou ao pátio de São Dâmaso, em meio a rígidas medidas de segurança e ao barulho das hélices dos helicópteros que sobrevoavam a Rua da Conciliação, artéria principal de acesso à Praça São Pedro, rua totalmente vazia. Para receber Rubio, o prefeito da Casa Pontifícia, Dom Petar Hajic, que, apertando-lhe a mão, deu-lhe as boas-vindas em inglês. Acompanhando-o, por sua vez, estava o embaixador dos Estados Unidos junto à Santa Sé, Brian Burke. Enquanto Rubio chegava ao Vaticano, seguido pelos diversos carros de escolta, saía do colunado o primeiro-ministro polonês Donald Tusk, que também teve um encontro com o Papa na manhã desta quinta-feira. Por apenas alguns segundos, as duas comitivas não se cruzaram. Após a audiência com o Papa, Rubio foi recebido, conforme mencionado, na Secretaria de Estado pelo cardeal Parolin, acompanhado pelo arcebispo Paul Richard Gallagher, secretário das Relações com os Estados e as Organizações Internacionais. Já na tarde de quarta-feira, à margem da apresentação de um livro da Livraria Editora Vaticana, no Augustinianum, Parolin antecipou que, durante a conversa,

0: do Departamento de Estado dos Estados Unidos demonstraram a parceria sólida e duradoura entre os Estados Unidos e a Santa Sé em apoio à liberdade religiosa. Em sua conta no X, o chefe da diplomacia dos Estados Unidos postou: encontro com @pontifex para ressaltar nosso compromisso comum em promover a paz e a dignidade humana. A audiência desta quinta-feira com o Papa terminou com uma foto do pontífice com a delegação estadunidense, na qual estava presente a sua esposa, Janete. Por fim, houve a troca de presentes. Entre eles, Rubio ofereceu uma pequena bola de rugby de cristal. És fã de beisebol, disse ele ao Papa, explicando que o presente traz o selo do Departamento de Estado. Leão retribuiu com o livro dos aposentos das audiências no Palácio Apostólico, o volume com fotos da Capela Sistina e uma caneta de madeira de oliveira. A oliveira, destacou ele, é uma planta da paz. Às 13h50 locais, a comitiva foi vista deixando o Vaticano.
1: 1:21.

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1: Se você está deprimido, você está vivendo no passado. Se você está ansioso, você está vivendo no futuro. Se você está em paz, você está vivendo no momento presente. Existe somente uma idade para a gente ser feliz. Somente uma época na vida de cada pessoa em que é possível sonhar e fazer planos e ter energia bastante para realizá-las, a despeito de todas as dificuldades e obstáculos. Uma só idade para a gente se encantar com a vida e viver apaixonadamente e desfrutar tudo com toda a intensidade, sem medo nem culpa de sentir prazer. Fase dourada em que a gente pode criar e recriar a vida, a nossa própria imagem e semelhança, e vestir-se com todas as cores e experimentar todos os sabores e entregar-se a todos os amores sem preconceito nem pudor. Tempo de entusiasmo e coragem, em que todo desafio é mais um convite à luta que a gente enfrenta com toda a disposição de tentar algo novo, de novo e de novo, e quantas vezes for necessário. Essa idade, tão fugaz na vida da gente, chama-se presente e tem a duração do instante que passa. Mensagem que inspira o bem aqui na Rede Tua Rádio, a idade de ser feliz.
2: Uma hora e 41 minutos.

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1: 10 de maio, dia do cozinheiro, dia da cavalaria, dia do campo, dia mundial do doente com lupus e dia do guia de turismo. Os aniversariantes do dia. O famoso DJ e produtor musical francês Bob Sinclair.

0: Os fatos do dia. Em 1912, nasceu o médico cardiologista e cirurgião brasileiro Euríclides de Jesus Zerbini. Foi o quinto cirurgião do mundo e o primeiro da América Latina e do Brasil a realizar um transplante de coração. Em 1994, Nelson Mandela tomou posse como presidente da África do Sul. Primeiro negro da história a assumir o cargo no país, Mandela protagonizou um discurso marcante, exaltando a força do povo negro em um momento definido por ele de vencer os medos e crescer. Em 2017, morreu aos 75 anos o ator Nelson Xavier. Ao longo de 5 décadas de carreira, participou de muitas novelas, trabalhos no teatro e no cinema. 2023. Morreu aos 70 anos em Porto Alegre o cantor, compositor, músico e instrumentista Luiz Carlos Borges.
1: Florencio afiou a faca para sangrar seu cavalo.
0: Mário Vivan, para a tua rádio.
1: Afiou a faca para sangrar seu cavalo.
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1: Domingo, dia das mães, um dia aí bem importante, né? Nós mães gostamos do domingo, dia das mães. Nós vamos ter a presença do sol o dia todo, céu claro e muito, muito frio. Temperaturas pela manhã que podem ficar na faixa aí do zero, com geadas generalizadas aqui pela região. E à tarde vai ter sol, mas mesmo assim as máximas oscilam entre 9 e 11 graus. Com a previsão do tempo, Kátia Valente.
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2: 2 horas e 26 minutos.

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1: Dia 10 de maio, Santo Ubaldo Bispo. Ubaldo é italiano, embora tenha nascido de uma família alemã. Cedo ficou órfão de pai e mãe. Aos 15 anos quis se retirar para viver como eremita, mas por influência do tio entrou para a comunidade dos cônegos de São Segundo. Em 1114, Ubaldo recebeu a ordenação sacerdotal e foi eleito prior da comunidade. A primeira comunidade imprimiu um novo impulso ascético, baseado no exemplo de São Pedro Damião. Em 1129, foi eleito bispo de Gúbio. Foi pastor previdente, ativo e corajoso. Amado por seu povo por defender os pobres e os mais fracos contra a arrogância dos feudatários, por sua vida mereceu o reconhecimento da cidade inteira. Para apaziguar os conflitos, sempre usou as armas da persuasão, caridade e doçura. Logo depois de sua morte, foi proclamado patrono da cidade de Gúbio, na Itália. Ele nasceu em Gúbio, Itália, em 1085 e morreu em 1160, com 75 anos de idade. 10 de maio, Santo Ubaldo Bispo.
2: Duas horas e 46 minutos.

detalhes dos convites. São cheios de detalhes, criatividade em ação. Alguns discretos, outros mais ousados. Cada qual registra uma história, esconde um mistério, ressalta o sonho da eternidade. Sempre personalizados, os convites de casamento são uma pequena amostra das incontáveis facetas do amor. É uma questão cultural. Não basta usar a palavra para expressar a alegria do acontecimento mais aguardado, a realização de um sonho acalentado há tempo. O convite de casamento oficializa o desejo dos noivos de partilhar o maior de todos os eventos. Ser convidado para uma celebração de casamento é uma honra, é uma distinção. Procuro guardar os convites recebidos. A coletânea já é significativa, bem como o espaço ocupado. Além dos criativos detalhes, presto atenção nos pensamentos ilustrativos. Alguns são de uma profundidade incrível, provocando verdadeiras reflexões, permitindo inúmeras pontuações. Num convite que recebi nos últimos tempos, estava a seguinte inscrição: não acreditamos que o amor possa

0: De fato, o amor nunca chega cedo ou tarde. Se tem sentimento pontual, é o amor. Não há atraso nem precipitação. Talvez falte compreensão quanto ao tempo do amor, e isso pode interferir na intensidade que o próprio amor supõe. Nunca será tarde para recomeçar, nem para experimentar novos sentimentos. O amor é capaz de surpreender e de rejuvenescer, independente da questão cronológica. Em cada etapa da vida, ele se manifesta de um jeito e com uma tonalidade ímpar. Mesmo que haja uma certa demora em entender determinadas situações, o tempo que restar será suficiente para confirmar que valeu a pena viver e amar. Outros convites de casamento foram também recebidos. Todos são únicos. E este será guardado com carinho por ter proporcionado inspiração e aprendizado. Maturidade e amor guardam uma certa e eterna cumplicidade. Verdade, o amor nunca se atrasa. Até segunda-feira.
1: Três horas e 22 minutos.

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0: saudade.
1: Olá, meu amigo, olá, minha amiga ouvinte. Eu desejo que a luz de Deus ilumine as tuas escolhas e que a esperança seja a tua permanente companheira. Eu gostaria de conversar sobre o amor das mães. O amor das mães é sempre um tema atual. Quando nós olhamos um bebê recém-nascido, nós percebemos que ele está desamparado, totalmente dependente da mãe, que precisa alimentá-lo, aquecê-lo, protegê-lo. Por meio de gritos, expressões corporais, mímicas de sofrimento, o bebê solicita a atenção do adulto, aprendendo dessa forma que a fragilidade e o desamparo são ocasiões em que se busca, acima de tudo, ser amado. Do mesmo modo, nascemos e temos de lutar pela sobrevivência, demonstrando essa fragilidade, esse desamparo e pedindo cuidado. Nós somos seres que pedem atenção. O carinho que o bebê recebe é a primeira forma de amor que ele conhece. Atenção, carinho, cuidado. É o que todo mundo quer ao longo da vida, porque todo mundo é carente de amor e quem ama, cuida. E essa necessidade de sermos amados nunca nos abandona. Por isso, quando pensamos na mãe, nas mães, também nos vem a ideia e o conceito de Deus, o Papa João Paulo I. Ele morreu depois de um mês de ter sido eleito Papa, pontífice da Igreja Católica, antes do João Paulo II. Ele conquistou o mundo com a sua bondade irradiante e seu sorriso, dizendo em um de seus pronunciamentos: Deus é pai e mãe. Deus é pai e mãe. Foi uma palavra muito importante naquele tempo. Deus ama os seus filhos como são. As mães amam os seus filhos não porque eles se tornaram graduados nas universidades. As mães amam porque amam sempre. A mãe está lá sempre acenando, seja na primeira aula de natação ou até na entrega do prêmio Nobel. Para a mãe, tanto faz. E o amor não muda ao longo do tempo, continua sempre o mesmo. Elas nos dão a certeza de que, independente do modo como vivemos ou das atitudes que temos, das decisões que tomamos, o amor delas sobreviverá para sempre. Por isso, o amor das mães está muito próximo ao amor de Deus.

0: Pensemos nisso. Mais mensagens através do nosso Facebook. Curtam a página Padre Ezequiel e receberão mensagens diárias. Um forte abraço. Deus te abençoe em nome do Pai, do Filho e do Espírito Santo. Amém.
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2: Três horas e 50 minutos.

0: Obrigado.
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1: Alguém um dia deu o seguinte testemunho. Era uma fase de muitas lutas e provações em minha vida. Certa manhã, ao sair para o trabalho, andava cabisbaixa pela calçada. Ao atravessar a rua, vi entre paralelepípedos, no meio da rua, uma minúscula florzinha lilás que, apesar de pequenina, era muito bela. O que mais me impressionou foi que por ali passavam diversos carros, mas ela permanecia intacta. Colhi aquela flor e observei-a entre meus dedos. Então senti Deus falar ao meu coração. Sabe quantas barreiras ela enfrentou para chegar até aqui? Ela floresceu mesmo entre as pedras. Aquela pequenina flor me ensinou uma lição preciosa. Deus, em sua infinita sabedoria, muitas vezes nos coloca em meio às dificuldades, tal como aquela flor entre as pedras, justamente para que possamos florescer em lugares onde nada se espera encontrar. Pensemos neste novo dia, o Senhor te abençoe e te guarde. O Senhor faça brilhar sobre ti sua face e se compadeça de ti. O Senhor volte para ti o seu rosto e te dê a paz. O Senhor te abençoe, Pai, Filho e Espírito Santo. Amém.

0: iniciamos este novo dia com as bênçãos de Deus e proteção de Nossa Senhora, Virgem Maria. Em nome do Pai, do Filho e do Espírito Santo. Amém. Creio
1: em Deus Pai Todo-Poderoso, Criador do céu e da terra, em Jesus Cristo, seu único Filho, nosso Senhor, que foi concebido pelo poder do Espírito Santo, nasceu da Virgem Maria, padeceu sobre Pôncio Pilatos, foi crucificado, morto e sepultado, desceu à mansão dos mortos, ressuscitou o terceiro dia, subiu ao céu, está sentada à direita de Deus Pai Todo-Poderoso, onde há de vir julgar os vivos e os mortos. Creio no Espírito Santo, na Santa Igreja Católica, na comunhão dos santos, na remissão dos pecados, na ressurreição da carne, na vida eterna. Amém.
0: Pai nosso que estais no céu, santificado seja vosso nome. Venha a nós o vosso reino. Seja feita a vossa vontade, assim na terra como no céu.
1: O pão nosso de cada dia nos dai hoje, perdoai as nossas ofensas, assim como nós perdoamos a quem nos tem ofendido. E não nos deixeis cair em tentação, mas livrai-nos do mal. Amém.
0: O anjo do Senhor anunciou a Maria.
1: E ela concebeu do Espírito Santo.
0: Ave Maria, cheia de graça, o Senhor é convosco. Bendita sois vós entre as mulheres, e bendito o fruto do vosso ventre, Jesus.
1: Santa Maria, Mãe de Deus, rogai por nós, pecadores, agora e na hora de nossa morte. Amém.
0: Eis aqui a serva do Senhor.
1: Faça-se em mim segundo a vossa palavra.
0: Ave Maria, cheia de graça, o Senhor é convosco. Bendita sois vós entre as mulheres, e bendito o fruto do vosso ventre, Jesus.
1: Santa Maria, Mãe de Deus, rogai por nós, pecadores, agora e na hora de nossa morte. Amém.
0: O Verbo Divino se fez carne
1: e habitou entre nós.
0: Ave Maria, cheia de graça, o Senhor é convosco. Bendita sois vós entre as mulheres, e bendito o fruto do vosso ventre, Jesus.
1: Santa Maria, Mãe de Deus, rogai por nós, pecadores, agora e na hora de nossa morte. Amém.
0: Glória ao Pai, ao Filho e ao Espírito Santo.
1: Como era no princípio, agora e sempre. Amém.
0: Ó meu bom Jesus,
1: perdoai-nos, livrai-nos do fogo do inferno, levai as almas todas para o céu, e socorrei principalmente as que mais precisarem.
0: Nossa Senhora de Fátima e São Francisco,
1: rogai por nós.
0: E neste Domingo do Senhor, vamos meditar os mistérios gloriosos. E neste primeiro mistério glorioso, contemplamos
1: a ressurreição de Jesus.
0: Pai nosso que estais no céu, santificado seja vosso nome. Venha a nós o vosso reino. Seja feita a vossa vontade, assim na terra como no céu.
1: O pão nosso de cada dia nos dai hoje, perdoai as nossas ofensas, assim como nós perdoamos a quem nos tem ofendido. E não nos deixeis cair em tentação, mas livrai-nos do mal. Amém.
0: Ave Maria, cheia de graça, o Senhor é convosco. Bendita sois vós entre as mulheres, e bendito o fruto do vosso ventre, Jesus.
1: Santa Maria, Mãe de Deus, rogai por nós, pecadores, agora e na hora de nossa morte. Amém.
0: Ave Maria, cheia de graça, o Senhor é convosco. Bendita sois vós entre as mulheres, e bendito o fruto do vosso ventre, Jesus.
1: Santa Maria, Mãe de Deus, rogai por nós, pecadores, agora e na hora de nossa morte. Amém.
0: Ave Maria, cheia de graça, o Senhor é convosco. Bendita sois vós entre as mulheres, e bendito o fruto do vosso ventre, Jesus.
1: Santa Maria, Mãe de Deus, rogai por nós, pecadores, agora e na hora de nossa morte. Amém.
0: Ave Maria, cheia de graça, o Senhor é convosco. Bendita sois vós entre as mulheres, e bendito o fruto do vosso ventre, Jesus.
1: Santa Maria, Mãe de Deus, rogai por nós, pecadores, agora e na hora de nossa morte. Amém.
0: Ave Maria, cheia de graça, o Senhor é convosco. Bendita sois vós entre as mulheres, e bendito o fruto do vosso ventre, Jesus.
1: Santa Maria, Mãe de Deus, rogai por nós, pecadores, agora e na hora de nossa morte. Amém.
0: Ave Maria, cheia de graça, o Senhor é convosco. Bendita sois vós entre as mulheres, e bendito o fruto do vosso ventre, Jesus.
1: Santa Maria, Mãe de Deus, rogai por nós, pecadores, agora e na hora de nossa morte. Amém.
0: Ave Maria, cheia de graça, o Senhor é convosco. Bendita sois vós entre as mulheres, e bendito o fruto do vosso ventre, Jesus.
1: Santa Maria, Mãe de Deus, rogai por nós, pecadores, agora e na hora de nossa morte. Amém.
0: Ave Maria, cheia de graça, o Senhor é convosco. Bendita sois vós entre as mulheres e bendito o fruto do vosso ventre, Jesus.
1: Santa Maria, Mãe de Deus, rogai por nós, pecadores, agora e na hora de nossa morte. Amém.
0: Ave Maria, cheia de graça, o Senhor é convosco. Bendita sois vós entre as mulheres e bendito o fruto do vosso ventre, Jesus.
1: Santa Maria, Mãe de Deus, rogai por nós, pecadores, agora e na hora de nossa morte. Amém.
0: Ave Maria, cheia de graça, o Senhor é convosco. Bendita sois vós entre as mulheres e bendito o fruto do vosso ventre, Jesus.
1: Santa Maria, Mãe de Deus, rogai por nós, pecadores, agora e na hora de nossa morte. Amém.
0: Glória ao Pai, o Filho e ao Espírito Santo.
1: Como era no princípio, agora e sempre. Amém.
0: Ó meu bom Jesus,
1: perdoai-nos, livrai-nos do fogo do inferno. Levai as almas todas para o céu e socorrei principalmente as que mais precisarem.
0: Nossa Senhora de Fátima e São Francisco,
1: rogai por nós.
0: Segundo o mistério glorioso, contemplamos
1: a ascensão de Jesus. Pai nosso que estais no céu, santificado seja o vosso nome. Venha a nós o vosso reino, seja feita a vossa vontade, assim na terra como no céu.
0: O pão nosso de cada dia nos dai hoje, perdoai as nossas ofensas, assim como nós perdoamos a quem nos tem ofendido. E não nos deixeis cair em tentação, mas livrai-nos do mal. Amém.
1: Ave Maria, cheia de graça, o Senhor é convosco. Bendita sois vós entre as mulheres e bendito é o fruto do vosso ventre, Jesus.
0: Santa Maria, Mãe de Deus, rogai por nós, pecadores, agora e na hora da nossa morte. Amém.
1: Ave Maria, cheia de graça, o Senhor é convosco. Bendita sois vós entre as mulheres e bendito é o fruto do vosso ventre, Jesus.
0: Santa Maria, Mãe de Deus, rogai por nós, pecadores, agora e na hora da nossa morte. Amém.
1: Ave Maria, cheia de graça, o Senhor é convosco. Bendita sois vós entre as mulheres e bendito é o fruto do vosso ventre, Jesus.
0: Santa Maria, Mãe de Deus, rogai por nós, pecadores, agora e na hora da nossa morte. Amém.
1: Ave Maria, cheia de graça, o Senhor é convosco. Bendita sois vós entre as mulheres e bendito é o fruto do vosso ventre, Jesus.
0: Santa Maria, Mãe de Deus, rogai por nós, pecadores, agora e na hora da nossa morte. Amém.
1: Ave Maria, cheia de graça, o Senhor é convosco. Bendita sois vós entre as mulheres e bendito é o fruto do vosso ventre, Jesus.
0: Santa Maria, Mãe de Deus, rogai por nós, pecadores, agora e na hora da nossa morte. Amém.
1: Ave Maria, cheia de graça, o Senhor é convosco. Bendita sois vós entre as mulheres e bendito é o fruto do vosso ventre, Jesus.
0: Santa Maria, Mãe de Deus, rogai por nós, pecadores, agora e na hora de nossa morte. Amém.
1: Ave Maria, cheia de graça, o Senhor é convosco. Bendita sois vós entre as mulheres e bendito é o fruto do vosso ventre, Jesus.
0: Santa Maria, Mãe de Deus, rogai por nós, pecadores, agora e na hora da nossa morte. Amém.
1: Ave Maria, cheia de graça, o Senhor é convosco. Bendita sois vós entre as mulheres e bendito é o fruto do vosso ventre, Jesus.
0: Santa Maria, Mãe de Deus, rogai por nós, pecadores, agora e na hora da nossa morte. Amém.
1: Ave Maria, cheia de graça, o Senhor é convosco. Bendita sois vós entre as mulheres e bendito é o fruto do vosso ventre, Jesus.
0: Santa Maria, Mãe de Deus, rogai por nós, pecadores, agora e na hora da nossa morte. Amém.
1: Ave Maria, cheia de graça, o Senhor é convosco. Bendita sois vós entre as mulheres e bendito é o fruto do vosso ventre, Jesus.
0: Santa Maria, Mãe de Deus, rogai por nós, pecadores, agora e na hora da nossa morte. Amém.
1: Glória ao Pai, ao Filho e ao Espírito Santo.
0: Como era no princípio, agora e sempre. Amém.
1: Ó meu bom Jesus, perdoai-nos, livrai-nos do fogo do inferno. Elevai as almas todas para o céu e socorrei principalmente as que mais precisarem. Nossa Senhora de Fátima e São Francisco,
0: rogai por nós. E no terceiro mistério glorioso, contemplamos
1: Pentecostes, a vinda do Espírito Santo sobre Maria e os apóstolos.
0: Pai nosso que estais no céu, santificado seja vosso nome. Venha a nós o vosso reino. Seja feita a vossa vontade, assim na terra como no céu.
1: O pão nosso de cada dia nos dai hoje, perdoai as nossas ofensas, assim como nós perdoamos a quem nos tem ofendido. E não nos deixeis cair em tentação, mas livrai-nos do mal. Amém.
0: Ave Maria, cheia de graça, o Senhor é convosco. Bendita sois vós entre as mulheres, e bendito o fruto do vosso ventre, Jesus.
1: Santa Maria, Mãe de Deus, rogai por nós, pecadores, agora e na hora de nossa morte. Amém.
0: Ave Maria, cheia de graça, o Senhor é convosco. Bendita sois vós entre as mulheres, e bendito o fruto do vosso ventre, Jesus.
1: Santa Maria, Mãe de Deus, rogai por nós, pecadores, agora e na hora de nossa morte. Amém.
0: Ave Maria, cheia de graça, o Senhor é convosco. Bendita sois vós entre as mulheres, e bendito o fruto do vosso ventre, Jesus.
1: Santa Maria, Mãe de Deus, rogai por nós, pecadores, agora e na hora de nossa morte. Amém.
0: Ave Maria, cheia de graça, o Senhor é convosco. Bendita sois vós entre as mulheres, e bendito o fruto do vosso ventre, Jesus.
1: Santa Maria, Mãe de Deus, rogai por nós, pecadores, agora e na hora de nossa morte. Amém.
0: Ave Maria, cheia de graça, o Senhor é convosco. Bendita sois vós entre as mulheres, e bendito o fruto do vosso ventre, Jesus.
1: Santa Maria, Mãe de Deus, rogai por nós, pecadores, agora e na hora de nossa morte. Amém.
0: Ave Maria, cheia de graça, o Senhor é convosco. Bendita sois vós entre as mulheres, e bendito o fruto do vosso ventre, Jesus.
1: Santa Maria, Mãe de Deus, rogai por nós, pecadores, agora e na hora de nossa morte. Amém.
0: Ave Maria, cheia de graça, o Senhor é convosco. Bendita sois vós entre as mulheres, e bendito o fruto do vosso ventre, Jesus.
1: Santa Maria, Mãe de Deus, rogai por nós, pecadores, agora e na hora de nossa morte. Amém.
0: Ave Maria, cheia de graça, o Senhor é convosco. Bendita sois vós entre as mulheres, e bendito o fruto do vosso ventre, Jesus.
1: Santa Maria, Mãe de Deus, rogai por nós, pecadores, agora e na hora de nossa morte. Amém.
0: Ave Maria, cheia de graça, o Senhor é convosco. Bendita sois vós entre as mulheres, e bendito o fruto do vosso ventre, Jesus.
1: Santa Maria, Mãe de Deus, rogai por nós, pecadores, agora e na hora de nossa morte. Amém.
0: Ave Maria, cheia de graça, o Senhor é convosco. Bendita sois vós entre as mulheres, e bendito o fruto do vosso ventre, Jesus.
1: Santa Maria, Mãe de Deus, rogai por nós, pecadores, agora e na hora de nossa morte. Amém.
0: Glória ao Pai, o Filho e ao Espírito Santo.
1: Como era no princípio, agora e sempre. Amém.
0: Ó meu bom Jesus,
1: perdoai-nos, livrai-nos do fogo do inferno. Elevai as almas todas para o céu, e socorrei principalmente as que mais precisarem.
0: Nossa Senhora de Fátima e São Francisco,
1: rogai por nós.
0: No quarto mistério glorioso, contemplamos
1: Maria assunta aos céus. Pai nosso que estais no céu, santificado seja o vosso nome. Venha a nós o vosso reino, seja feita a vossa vontade, assim na terra como no céu.
0: O pão nosso de cada dia nos dai hoje, perdoai as nossas ofensas, assim como nós perdoamos a quem nos tem ofendido. E não nos deixeis cair em tentação, mas livrai-nos do mal. Amém.
1: Ave Maria, cheia de graça, o Senhor é convosco. Bendita sois vós entre as mulheres, e bendito é o fruto do vosso ventre, Jesus.
0: Santa Maria, Mãe de Deus, rogai por nós, pecadores, agora e na hora da nossa morte. Amém.
1: Ave Maria, cheia de graça, o Senhor é convosco. Bendita sois vós entre as mulheres, e bendito é o fruto do vosso ventre, Jesus.
0: Santa Maria, Mãe de Deus, rogai por nós, pecadores, agora e na hora da nossa morte. Amém.
1: Ave Maria, cheia de graça, o Senhor é convosco. Bendita sois vós entre as mulheres, e bendito é o fruto do vosso ventre, Jesus.
0: Santa Maria, Mãe de Deus, rogai por nós, pecadores, agora e na hora da nossa morte. Amém.
1: Ave Maria, cheia de graça, o Senhor é convosco. Bendita sois vós entre as mulheres, e bendito é o fruto do vosso ventre, Jesus.
0: Santa Maria, Mãe de Deus, rogai por nós, pecadores, agora e na hora da nossa morte. Amém.
1: Ave Maria, cheia de graça, o Senhor é convosco. Bendita sois vós entre as mulheres,
2: e bendito é o fruto do vosso ventre, Jesus.
0: Santa Maria, Mãe de Deus, rogai por nós, pecadores, agora e na hora da nossa morte. Amém.
2: Ave Maria, cheia de graça, o Senhor é convosco. Bendita sois vós entre as mulheres e bendito é o fruto do vosso ventre, Jesus.
0: Santa Maria, Mãe de Deus, rogai por nós, pecadores, agora e na hora de nossa morte. Amém.
2: Ave Maria, cheia de graça, o Senhor é convosco. Bendita sois vós entre as mulheres e bendito é o fruto do vosso ventre, Jesus.
0: Santa Maria, Mãe de Deus, rogai por nós, pecadores, agora e na hora da nossa morte. Amém.
2: Ave Maria, cheia de graça, o Senhor é convosco. Bendita sois vós entre as mulheres e bendito é o fruto do vosso ventre, Jesus.
0: Santa Maria, Mãe de Deus, rogai por nós, pecadores, agora e na hora da nossa morte. Amém.
2: Ave Maria, cheia de graça, o Senhor é convosco. Bendita sois vós entre as mulheres e bendito é o fruto do vosso ventre, Jesus.
0: Santa Maria, Mãe de Deus, rogai por nós, pecadores, agora e na hora da nossa morte. Amém.
2: Ave Maria, cheia de graça, o Senhor é convosco. Bendita sois vós entre as mulheres e bendito é o fruto do vosso ventre, Jesus.
0: Santa Maria, Mãe de Deus, rogai por nós, pecadores, agora e na hora da nossa morte. Amém.
2: Glória ao Pai, ao Filho e ao Espírito Santo.
0: Como era no princípio, agora e sempre. Amém.
2: Ó meu bom Jesus, perdoai-nos, livrai-nos do fogo do inferno. Elevai as almas todas para o céu e socorrei principalmente as que mais precisarem. Nossa Senhora de Fátima e São Francisco,
0: rogai por nós. E no quinto mistério glorioso, contemplamos
2: Maria, coroada rainha dos anjos e dos santos.
0: Pai nosso que estais no céu, santificado seja vosso nome. Venha a nós o vosso reino. Seja feita a vossa vontade, assim na terra como no céu.
2: O pão nosso de cada dia nos dai hoje. Perdoai as nossas ofensas, assim como nós perdoamos a quem nos tem ofendido. E não nos deixeis cair em tentação, mas livrai-nos do mal. Amém.
0: Ave Maria, cheia de graça, o Senhor é convosco. Bendita sois vós entre as mulheres e bendito o fruto do vosso ventre, Jesus.
2: Santa Maria, Mãe de Deus, rogai por nós, pecadores, agora e na hora de nossa morte. Amém.
0: Ave Maria, cheia de graça, o Senhor é convosco. Bendita sois vós entre as mulheres e bendito o fruto do vosso ventre, Jesus.
2: Santa Maria, Mãe de Deus, rogai por nós, pecadores, agora e na hora de nossa morte. Amém.
0: Ave Maria, cheia de graça, o Senhor é convosco. Bendita sois vós entre as mulheres e bendito o fruto do vosso ventre, Jesus.
2: Santa Maria, Mãe de Deus, rogai por nós, pecadores, agora e na hora de nossa morte. Amém.
0: Ave Maria, cheia de graça, o Senhor é convosco. Bendita sois vós entre as mulheres e bendito o fruto do vosso ventre, Jesus.
2: Santa Maria, Mãe de Deus, rogai por nós, pecadores, agora e na hora de nossa morte. Amém.
0: Ave Maria, cheia de graça, o Senhor é convosco. Bendita sois vós entre as mulheres e bendito o fruto do vosso ventre, Jesus.
2: Santa Maria, Mãe de Deus, rogai por nós, pecadores, agora e na hora de nossa morte. Amém.
0: Ave Maria, cheia de graça, o Senhor é convosco. Bendita sois vós entre as mulheres e bendito o fruto do vosso ventre, Jesus.
2: Santa Maria, Mãe de Deus, rogai por nós, pecadores, agora e na hora de nossa morte. Amém.
0: Ave Maria, cheia de graça, o Senhor é convosco. Bendita sois vós entre as mulheres e bendito o fruto do vosso ventre, Jesus.
2: Santa Maria, Mãe de Deus, rogai por nós, pecadores, agora e na hora de nossa morte. Amém.
0: Ave Maria, cheia de graça, o Senhor é convosco. Bendita sois vós entre as mulheres e bendito o fruto do vosso ventre, Jesus.
2: Santa Maria, Mãe de Deus, rogai por nós, pecadores, agora e na hora de nossa morte. Amém.
0: Ave Maria, cheia de graça, o Senhor é convosco. Bendita sois vós entre as mulheres e bendito o fruto do vosso ventre, Jesus.
2: Santa Maria, Mãe de Deus, rogai por nós, pecadores, agora e na hora de nossa morte. Amém.
0: Ave Maria, cheia de graça, o Senhor é convosco. Bendita sois vós entre as mulheres e bendito o fruto do vosso ventre, Jesus.
2: Santa Maria, Mãe de Deus, rogai por nós, pecadores, agora e na hora de nossa morte. Amém.
0: Glória ao Pai, ao Filho e ao Espírito Santo.
2: Como era no princípio, agora e sempre. Amém.
0: Ó meu bom Jesus,
2: perdoai-nos, livrai-nos do fogo do inferno. Elevai as almas todas para o céu e socorrei principalmente as que mais precisarem.
0: Nossa Senhora de Fátima e São Francisco,
2: rogai por nós.
0: Infinitas graças vos damos, soberana rainha, pelos benefícios que todos os dias recebemos de vossas mãos liberais. Dignai-vos agora e para sempre tomar-nos debaixo de vosso poderoso amparo, e para mais nos obrigar-nos, vos saudamos com uma salve rainha.
2: Salve rainha, mãe de misericórdia, vida, doçura, esperança nossa salve. A vós bradamos, degredados filhos de Eva, a vós suspirando, gemendo e chorando neste vale de lágrimas. Eia, pois, advogada nossa, esses vossos olhos misericordiosos a nós volveis. E depois deste desterro, mostrai-nos Jesus, bendito o fruto do vosso ventre. Ó clemente, ó piedosa, ó doce sempre Virgem Maria,
0: rogai por nós, Santa Mãe de Deus,
2: para que sejamos dignos das promessas de Cristo.
0: Juntos rezamos o Santo Terço. Que possamos ficar com as bênçãos de Deus e proteção de Nossa Senhora. Em nome do Pai, do Filho e do Espírito Santo. Amém. Paz e bem.
2: Santa alegria.
0: Louvado seja o nosso Senhor Jesus Cristo.
2: Para sempre seja louvado.
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2: 5 horas e 30 minutos.

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0: 7 graus.

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Saudamos os ouvintes do programa Caminhos da Fé, que vai ao ar sempre aos domingos e que estão sintonizados em uma das emissoras nas áreas de cobertura da Rede Tua Rádio. Seja em Caxias do Sul, Lagoa Vermelha, Veranópolis, Garibaldi, Vacaria, Marau e Soledade. E também contando com a parceria das rádios Rosário de Serafina Correia, Aurora de Guaporé e Sarandi de Sarandi. 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

0: acompanha no programa Caminhos da Fé desse dia 10 de maio de 2026, um dia mais que especial, domingo, dia das mães, e todas as mães que estão na nossa audiência, o nosso muito obrigado pela companhia de sempre aqui na programação da Rede Tua Rádio, e o nosso desejo de um feliz e abençoado dia das mães, especial a todas as ouvintes da Rede Tua Rádio. Parabéns pelo teu dia, todas as mães que nos acompanham. Você também confere na programação da tua rádio deste domingo. Festa de São Pelegrino com primeira romaria. Dia das Mães em Lagoa Vermelha. Festa em honra a Nossa Senhora de Fátima em Soledade. E bingo solidário em Garibaldi. Comunidade São Lourenço em Vila Flores recebe tradicional festa. E ainda o Santo do Dia, o quadro Despertai para o Amor, o Evangelho do Dia e as informações do Vaticano. Este é o programa Caminhos da Fé, na programação da Rede Tua Rádio. E para começarmos bem o programa deste domingo, vamos aos destaques do Vaticano.
1: Prazer vê-lo novamente. Já se passou quase um ano. Faltam 10 dias. A saudação inicial entre o Papa Leão XIV e o secretário de Estado dos Estados Unidos, Marco Rubio, no início dos 45 minutos de diálogo a sós, na manhã desta quinta-feira, 7 de maio, no Vaticano, seguido de conversações cordiais na Secretaria de Estado com o cardeal Pietro Parolin, durante as quais, conforme informa um comunicado vaticano, foi renovado o compromisso comum de cultivar boas relações bilaterais entre a Santa Sé e os Estados Unidos da América. Juntamente com isso, informa a nota, houve também uma troca de pontos de vista sobre a situação regional e internacional, com especial atenção aos países marcados pela guerra, por tensões políticas e por difíceis situações humanitárias, bem como sobre a necessidade de trabalhar incansavelmente em prol da paz. Sobre esses últimos pontos, a sala de imprensa da Santa Sé explicou que, entre as zonas de conflito citadas, foram mencionados os países da África e do Oriente Médio, em particular o Líbano e o Irã, e que também foram abordadas questões candentes, como a de Cuba, nestes dias de forte tensão com os Estados Unidos, em relação à qual foi reiterada a necessidade de apoio ao povo cubano. Rubio e o Papa já haviam se encontrado em 19 de maio do ano passado, com a presença também do vice-presidente J.D. Vance, logo após a missa de início do Ministério Petrino. Encontro ao qual o Papa se refere quando diz faltam 10 dias. Esta quinta-feira, um novo encontro, na véspera do primeiro aniversário do pontificado e nos dias seguintes às críticas expressas pelo presidente Donald Trump contra Leão, às quais o próprio Papa havia respondido na noite de terça-feira em Castel Gandolfo. O encontro no Vaticano é o primeiro compromisso da viagem de Rubio à Itália, onde chegou às 9 horas locais desta quinta-feira, no aeroporto de Ciampino, e onde também se encontrará com a primeira-ministra Giorgia Meloni esta sexta-feira, no Palácio Chigi, juntamente com os ministros Tajani e Crosetto. Por volta das 11 horas e 10 minutos locais, a comitiva de carros chegou ao pátio de São Dâmaso, em meio a rígidas medidas de segurança e ao barulho das hélices dos helicópteros que sobrevoavam a Rua da Conciliação, artéria principal de acesso à Praça São Pedro, rua totalmente vazia. Para receber Rubio, o prefeito da Casa Pontifícia, Dom Petar Hajish, que, apertando-lhe a mão, deu-lhe as boas-vindas em inglês. Acompanhando-o, por sua vez, estava o embaixador dos Estados Unidos junto à Santa Sé, Brian Burke. Enquanto Rubio chegava ao Vaticano, seguido pelos diversos carros de escolta, saía do colunado o primeiro-ministro polonês Donald Tusk, que também teve um encontro com o Papa na manhã desta quinta-feira. Por apenas alguns segundos, as duas comitivas não se cruzaram. Após a audiência com o Papa, Rubio foi recebido, conforme mencionado, na Secretaria de Estado pelo cardeal Parolin, acompanhado pelo arcebispo Paul Richard Gallagher, secretário das Relações com os Estados e as Organizações Internacionais. Já na tarde de quarta-feira, à margem da apresentação de um livro da Livraria Editora Vaticana no Augustinianum, Parolin antecipou que, durante a conversa, seriam abordados temas internacionais e outras questões. O Departamento de Estado dos Estados Unidos, por sua vez, divulgou uma nota pela manhã desta quinta-feira informando que, durante a audiência com o Papa, foi discutida a situação no Oriente Médio e outras questões de interesse comum para o hemisfério ocidental. Rubio e Parolin, explica o mesmo comunicado, por outro lado, examinaram os esforços humanitários em andamento no acidente e as iniciativas destinadas a estabelecer uma paz duradoura no Oriente Médio. Essas conversações, segundo o Departamento de Estado dos Estados Unidos, demonstraram a parceria sólida e duradoura entre os Estados Unidos e a Santa Sé em apoio à liberdade religiosa. Em sua conta no X, o chefe da diplomacia dos Estados Unidos postou: encontro com @pontifex para ressaltar nosso compromisso comum em promover a paz e a dignidade humana. A audiência desta quinta-feira com o Papa terminou com uma foto do pontífice com a delegação estadunidense, na qual estava presente a sua esposa, Janete. Por fim, houve a troca de presentes. Entre eles, Rubio ofereceu uma pequena bola de rugby de cristal. És fã de beisebol, disse ele ao Papa, explicando que o presente traz o selo do Departamento de Estado. Leão retribuiu com o livro dos aposentos das audiências no Palácio Apostólico, o volume com fotos da Capela Sistina e uma caneta de madeira de oliveira. A oliveira, destacou ele, é uma planta da paz. Às 13 horas e 50 minutos locais, a comitiva foi vista deixando o Vaticano.
0: Vamos conhecer o Santo do Dia com o Frei Jaime Bétega.
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3: Dia 10 de maio, Santo Ubaldo Bispo. Ubaldo é italiano, embora tenha nascido de uma família alemã. Cedo ficou órfão de pai e mãe. Aos 15 anos quis se retirar para viver como eremita, mas por influência do tio entrou para a comunidade dos cônegos de São Segundo. Em 1114, Ubaldo recebeu a ordenação sacerdotal e foi eleito prior da comunidade. A primeira comunidade imprimiu um novo impulso ascético, baseado no exemplo de São Pedro Damião. Em 1129, foi eleito bispo de Gúbio. Foi pastor previdente, ativo e corajoso, amado por seu povo por defender os pobres e os mais fracos contra a arrogância dos feudatários. Por sua vida mereceu o reconhecimento da cidade inteira. Para apaziguar os conflitos, sempre usou as armas da persuasão, caridade e doçura. Logo depois de sua morte, foi proclamado patrono da cidade de Gúbio, na Itália. Ele nasceu em Gúbio, Itália, em 1085 e morreu em 1160, com 75 anos de idade. 10 de maio, Santo Ubaldo Bispo.
0: Vamos agora à participação do Frei Bruno Glab.
4: Amigos e amigas que nos acompanham semanalmente em nossa reflexão bíblica, a nossa saudação de paz e bem. Sexto domingo do tempo pascal. A Igreja hoje nos propõe o Evangelho de São João no seu capítulo 14, do versículo 15 até o versículo 21. Antes de falarmos propriamente do texto, vamos dizer, no próximo domingo celebraremos a ascensão do Senhor. E o que é isto? Diríamos, é a saída física de Jesus do nosso meio. Isto é um momento, assim vamos dizer, de insegurança, de tristeza. Para quem não tem fé, agora, toda a obra de Jesus é passado, coisa de museu. Poderiam até dizer é bonito enquanto durou, mas agora tudo está terminado, coisa do passado. Para os fiéis, aqueles que têm fé, no entanto, a história é bem diferente. O próprio Senhor Jesus, neste discurso de despedida, do qual faz parte o Evangelho que nós lemos hoje, ele nos diz: se me amais, guardareis os meus mandamentos. Pedirei ao Pai e ele vos dará outro defensor, que algumas bíblias ou algumas versões traduzem por paráclito, defensor, a fim de que esteja convosco para sempre. Isto é, o Espírito da Verdade está nos preparando para a ausência física de Jesus e para a vinda do Espírito Santo. Este Espírito Santo estará sempre com a igreja, mesmo na ausência física de Jesus, porque Jesus também sempre está presente, mas não de forma física. Por isto mesmo, a breve ausência de Jesus física não é motivo para nos sentirmos órfãos, como no caso os discípulos dos anos 80, 90, quando o Evangelho de João foi escrito, pensavam: Jesus agora não está mais conosco, que tristeza. No Espírito que assiste os fiéis, o próprio ressuscitado se tornará de novo presente. Ele estará com os seus. E onde está Jesus, está o amor do Pai. Ele nos diz: quem ama será amado por meu Pai e eu me manifestarei a ele. Portanto, esse texto é profundamente trinitário. Desta forma, a obra de Jesus depois de sua ascensão, isto é, depois de sua saída física, não vira obra de museu, mas continua viva, pois o Espírito Santo age na comunidade e em todos nós, e o próprio ressuscitado então se manifesta com ele, o amor do Pai. Ou seja, onde Jesus se faz presente, as pessoas amam, e no amor de Jesus estará presente o Pai que também nos ama. Quem ama motivado pelo Espírito Santo, ou seja, quem se deixa conduzir pelo Espírito Santo, percebe Jesus ressuscitado na prática da caridade, mesmo que não o veja pessoalmente, mas ele sente Jesus na prática da caridade. No amor está o Filho e o Pai. Quem ama está sempre possuído pela Santíssima Trindade. Portanto, continuemos com a nossa fé viva, sabendo que a ausência física de Jesus não é motivo para nos sentirmos órfãos ou abandonados. A obra de Jesus continua viva na história, na Igreja, até o fim dos tempos, porque Jesus agiu e age agora com a luz do Espírito Santo. E onde o Espírito Santo torna presente a obra de Jesus, ali também está o Pai. A todos e a todas, paz e bem.
0: Agora, aqui no programa Caminhos da Fé, vem chegando o quadro Despertai para o Amor, com o Padre Ezequiel Dalpozo.
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0: saudade.
1: Olá, meu amigo, olá, minha amiga ouvinte. Eu desejo que a luz de Deus ilumine as tuas escolhas e que a esperança seja a tua permanente companheira. Eu gostaria de conversar sobre o amor das mães. O amor das mães é sempre um tema atual. Quando nós olhamos um bebê recém-nascido, nós percebemos que ele está desamparado, totalmente dependente da mãe, que precisa alimentá-lo, aquecê-lo, protegê-lo. Por meio de gritos, expressões corporais, mímicas de sofrimento, o bebê solicita a atenção do adulto, aprendendo dessa forma que a fragilidade e o desamparo são ocasiões em que se busca, acima de tudo, ser amado. Do mesmo modo, nascemos e temos de lutar pela

as mães, também nos vem a ideia e o conceito de Deus, o Papa João Paulo I. Ele morreu depois de um mês de ter sido eleito Papa, pontífice da Igreja Católica, antes do João Paulo II. Ele conquistou o mundo com a sua bondade irradiante e seu sorriso, dizendo em um de seus pronunciamentos: Deus é pai e mãe. Deus é pai e mãe. Foi uma palavra muito importante naquele tempo. Deus ama os seus filhos como são. As mães amam os seus filhos não porque eles se tornaram graduados nas universidades. As mães amam porque amam sempre. A mãe está lá sempre acenando, seja na primeira aula de natação ou até na entrega do prêmio Nobel. Para a mãe, tanto faz. E o amor não muda ao longo do tempo, continua sempre o mesmo. Elas nos dão a certeza de que, independente do modo como vivemos ou das atitudes que temos, das decisões que tomamos, o amor delas sobreviverá para sempre. Por isso, o amor das mães está muito próximo ao amor de Deus.

0: família.
1: Pensemos nisso. Mais mensagens através do nosso Facebook. Curtam a página Padre Ezequiel e receberão mensagens diárias. Um forte abraço. Deus te abençoe em nome do Pai, do Filho e do Espírito Santo. Amém.
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0: Estamos de volta com o programa Caminhos da Fé, para o momento de reflexão e espiritualidade aqui na tua rádio. Com o resumo e o comentário dos fatos que movem a igreja, suas dioceses, paróquias e pastorais, a dinâmica das comunidades.
1: Informações sobre mais um retiro do grupo Tal 04 que acontece nos dias 16 e 17 de maio em nossa cidade. Bem-vindas a Isabel dos Santos e também a Ana Luísa Conte. Começo pela

0: minha direita aqui com a Isabel. Bom dia, Isabel, tudo bem?
1: Bom dia, tudo paz certo. Bem, né? Paz e bem.
0: Paz e bem, Santa Alegria. Bom dia para Ana.
2: Bom dia, paz e bem.
0: Tudo bem com vocês?
2: Tudo certo.
0: A Isabel, quanto tempo já no tal?
1: Eu faço 2 anos, 2024.
0: Alguém convidou você?
1: Convidaram e eu aceitei de primeira. Já conhecia o grupo.
0: Já conhecia?
1: Já conhecia.
0: E você, Ana Luísa?
2: Eu entrei no ano de 2022, no terceiro capítulo. Eu tô no tal há 4 anos. Eu
0: também
2: fui convidada.
0: Com
2: convidada pelo Frei Laerte.
0: Aceitou na hora?
2: Aceitei na hora porque foi uma promessa, né? Daí eu tive que cumprir.
0: E aí? Esse tempo já no tal, como é que estão se sentindo?
1: É uma coisa diferente, porque é um grupo que eles nos ajudam a crescer tanto espiritualmente, tanto nos leva para a vida, as amizades que a gente leva, a nossa maturidade que a gente consegue fazer e as lideranças também.
0: É isso, Luísa?
2: Nossa, é muito verdade isso que a Isa falou. Tipo, no tal, a gente nem se considera muito um grupo e sim uma família, porque a gente sempre se ajuda, sempre se leva pra frente, a gente adquire muita responsabilidade, a gente faz amizades novas, a gente se prepara pro mundo nesse grupo. Então, é algo incrível, assim, que todo mundo devia pelo menos fazer parte e saber como é que é.
0: Eu sempre acompanho vocês na celebração da matriz aqui, o grupo que canta, anima a liturgia cada vez melhor. Parabéns a vocês todos pela preparação da liturgia, dos cantos aí, tá bom, gente?
1: Obrigada.
0: Bom, eu falei que vem aí mais um retiro do grupo Tal 04 nos dias 16 e 17 de maio, mas tem que já ir preparando, é isso?
1: Sim. Isso, é. Também se prepara, já vem bastante tempo. Logo que acaba um retiro, que o do ano passado foi em maio, é um retiro por ano. A gente já começa a se preparar pro próximo e pros novos jovens que vão vir pro nosso grupo.
0: E esse ano, o que que vamos ter nesse retiro, hein, gente? Fique à vontade para falar aí.
2: O retiro, ele é um final de semana completamente fora de telas, que a gente vai para um certo lugar, né, que é segredo para eles. Então, nesse retiro, a gente se aproxima de Deus, a gente faz coisas diferentes e tudo o que acontece no retiro fica no retiro. Então, para saber realmente o que acontece lá dentro, só entrando mesmo. Mas é uma experiência completamente incrível, né?
1: É muito incrível. É uma coisa totalmente fora do que a gente vive. Conhece novas pessoas, descobre, enfim, é bem amplo, mas é que nem a Ana disse, só quem vai sabe como é a sensação. E cada um sente de um jeito diferente. Então, eu posso sentir de um jeito e a Ana sente do outro, porque é uma coisa que toca no coração de cada um. É uma coisa bem emocionante.
0: Para quem já está no tal, para quem não está no tal, esse retiro?
1: Esse retiro, os que já são do grupo, eles ajudam trabalhando. E os que não são do grupo, os noviços, eles vão para participar e descobrir como é.
2: Então, a entrada no grupo, quem não tem um primeiro contato com o grupo, conhece pelo retiro. Faz o retiro e começa a participar do tal, ativamente. Mas a gente tem casos ali que alguns jovens queriam saber como é que era o tal e já tinha passado o período do retiro, né? Então eles participaram ali, os encontros, viram como era. A gente tem o nosso amigo Angel, que daí ele já participava conosco e agora ele vai fazer o retiro.
0: Tem um limite de idade para participar do retiro?
2: O retiro ele é focado para de 12 a 16 anos. Mas tem retiros que entram pessoas com 11, tem que entram com 17, já aconteceu também. Então, no tal, a gente tem meninas de 19 anos, de 18. Então, a idade é bem relativa. Tu entra no tal e fica até quando quiser. Se quiser virar tio também, ajudar.
0: Eu falei, gente, que é nos dias 16 e 17 de maio. Aqui na cidade mesmo, encontro.
2: O retiro, ele vai ser em Passo Fundo.
0: Em Passo Fundo.
2: Isso.
0: Maravilha, então. Algo mais? Algum contato que vocês querem deixar aí, por favor?
2: Acho que a gente pode deixar o contato da tia Ângela, que é a nossa coordenadora.
0: Uhum,
2: fica melhor,
0: lá, então.
2: Né? Posso falar aqui?
0: Claro.
2: Então, a coordenadora... Ângela. Isso. Ângela e João, que é o marido dela.
1: Maurina.
2: Então, é 54-9604-0295.
1: Quem faz não se arrepende. A gente sempre pergunta isso e ninguém se arrepende de ter feito o retiro. É uma coisa extraordinária.
0: Obrigado, Isabel. Ana Luísa?
2: Eu digo por mim mesma que o tal foi algo que salvou, sabe? Foi algo que me salvou. O Frei Laércio me convenceu a entrar. Ele me viu numa missa de comunidade, pediu a minha idade e ele falou: tu quer entrar no grupo de jovens? Mas eu não sei como funciona. Ele, promete pra mim que tu vai entrar? Eu fiquei sem resposta, né? Prometi, prometi pro Frei, né? Agora vou ter que ir.
0: Mas valeu a pena, né?
2: Valeu muito a pena. Nossa, se eu pudesse, viveria tudo de novo e mais um pouco.
0: Gente, olha, você então em casa nos acompanhando agora, você, mamãe, papai aí. Mais informações então sobre o retiro do grupo Tal 04, dias 16 e 17 de maio, com a tia Ângela e o João, né? Pelo 996040295. Vale a pena, é um grupo maravilhoso. Grupo Tal 04. Obrigado, gente. Boa sorte, tá bom?
2: Muito obrigada.
0: Bom retiro pra vocês.
3: Dia das Mães em Lagoa Vermelha.
4: Olá, ouvintes, muito bom dia. A nossa saudação franciscana de paz e bem. No ar o programa Caminhos da Fé deste domingo, dia 10 de maio. É o Dia das Mães. Parabéns a todas as mães deste Rio Grande do Sul e do Brasil. Olha só, a nossa mensagem vai para você. Neste Dia das Mães, a Igreja Católica nos convida a olhar com carinho e devoção para Maria, a Mãe de Jesus e também nossa Mãe Espiritual. Ela é o exemplo perfeito de amor, entrega e fé, desde o momento em que disse sim ao chamado de Deus, até o instante em que ela permaneceu firme aos pés da cruz. Maria nos mostrou ser mãe e também ser presença, amparo e esperança. Ela que acolheu o Filho de Deus em seu ventre, com ternura, hoje acolhe cada um de nós como seus filhos, intercedendo por nossas vidas, nossas famílias e nossos caminhos. Assim como Maria, cada mãe carrega em seu coração a missão sagrada de gerar, cuidar e guiar. É dela que aprendemos a orar com confiança, a escutar a voz de Deus e manter a fé mesmo diante das dificuldades. Na Igreja, Maria é considerada mãe da Igreja, pois representa o amor materno que acolhe a todos os fiéis, sem distinção, e nos conduz sempre para perto de Jesus. Sua vida nos inspira. Ela não apenas deu à luz ao Salvador, mas também o acompanhou com dedicação, educou-o com sabedoria e o apoiou em cada passo de sua missão. Que neste dia tão especial, possamos homenagear e agradecer a todas as mães, pedindo à Virgem Maria que as proteja, as ilumine e as abençoem, que elas sejam fortalecidas no seu dom de amar incondicionalmente, de perdoar e de fazer o seu lar um espaço de amor e paz. E que assim como Maria, cada mãe seja um reflexo de ternura divina, levando a luz da fé e da esperança para todos aqueles que ama. Aí, portanto, ouvintes, a nossa participação, Caminhos da Fé de hoje, falando sobre a importância de Maria nesse dia tão especial que é o Dia das Mães. Desejo a todos vocês um ótimo dia, um bom domingo, uma ótima semana e a gente se encontra. Aquele que é Pai, Filho e Espírito Santo. Amém. Até o domingo que vem, com paz e bem.
3: Festa em honra a Nossa Senhora de Fátima, em Soledade.
5: Bom dia, ouvintes do programa Caminhos da Fé, pela Rede Tua Rádio, manhã deste domingo, hoje dia 10 de maio, um feliz Dia das Mães a todas as mamães aí que estão acompanhando aqui a nossa programação. Hoje, aqui em Soledade, acontece também a tradicional festa em honra a Nossa Senhora de Fátima, padroeira da comunidade do bairro Missões. A Adriana Ortiz Knopf destaca a programação de hoje e fala sobre este momento de muita fé e devoção à padroeira da comunidade.
6: A Nossa Senhora de Fátima é uma das igrejas, se eu não me engano, a segunda igreja mais antiga aqui de Soledade, né? A Nossa Senhora de Fátima tem uma história linda, maravilhosa, né? Com os seus pastorinhos, com as crianças. Então, realmente, a comunidade, ela é bem unida. Às vezes fica pouco movimento, mas a gente sabe que as pessoas estão rezando, são devotas à Nossa Senhora de Fátima. E como todos os anos, a gente sempre teve a igreja cheia, né? A festa também com volume bem grande de pessoas. Foi pensado, então, por quem organizou o Trido, falar muito sobre essa parte da fraternidade, da comunidade envolvida, juntamente com a fé. Porque não existe nada se nós não tivermos uma fé, uma religião, um amor e principalmente ter Deus no nosso coração, que é o que nos rege. Se tu não tem isso, aonde tu se agarra? Né? E não é só nos momentos difíceis, ele está presente com nós todos os dias, nos agraciando, dando mais uma oportunidade de vida todos os dias. Então a comunidade Nossa Senhora de Fátima vem com os temas, né? Sempre frisando a comunidade, a fraternidade e a vida na fé.
5: Lembrando também que a festa de Nossa Senhora de Fátima teve a realização do Tríduo entre os dias 7 e 9 de maio, com uma grande presença de público nas dependências da Capela de Nossa Senhora de Fátima. Com informações aqui na programação do Caminhos da Fé, Glauber Silveira, da tua Rádio Cristal de Soledade.
3: Bingo Solidário ocorre no dia 16 de maio em Garibaldi.
7: A Paróquia São Pedro de Garibaldi promove na próxima sexta-feira, 15 de maio, o Bingo Beneficente da 141ª Festa em Honra a São Pedro. O evento será realizado no Salão do Bairro São Francisco e terá premiações que variam de R$800 a R$3.000. Além dos prêmios principais, a programação contará com rodadas extras ao longo da noite. No local também haverá comercialização de pastéis, salchipão e docinhos. As cartelas podem ser adquiridas na Secretaria Paroquial, com os casais padrinhos das comunidades, ou ainda com os casais festeiros da celebração. Da tua Rádio Garibaldi, Eduardo Bacon da Silva.
3: Vamos a mais um intervalo aqui na programação. Em seguida, voltamos com o programa Caminhos da Fé, aqui na Rede Tua Rádio. Música.

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1: Mensagem a Deciana.
2: Muito bom dia, meus amigos, bom dia, irmãos. Eu sou o professor Adroaldo Lamaison e estamos chegando com a mensagem a Deciana e hoje eu quero falar sobre a oração. Havia um padre que visitava os hospitais para levar consolo, paz e luz para todos os doentes, e chegando num quarto, uma moça estava saindo do quarto, diz: o senhor é o padre? Sim. Visita, por favor, o quarto do meu pai. Meu pai está com câncer, está numa fase terminal. E meu pai nunca praticou muito a fé. Ele não tem uma fé muito clara com ele, não sabe rezar. O senhor poderia visitá-lo e ensiná-lo a rezar? Então o padre foi e, conversando com ele, disse: o senhor sabe rezar? Ele disse: não, padre, eu quase nunca rezei. E sei uma oração ou duas. Então o padre sugeriu para ele o seguinte: olha, quando você for rezar, coloque uma cadeira aqui do lado da sua cama e reze olhando para essa cadeira. Imagine que Jesus está sentado ali e você fala tuas coisas, tuas dúvidas, tuas angústias, teus problemas, e tenha certeza que ele vai te ouvir. Ele gostou muito dessa forma e tal, e ficaram conversando. O padre deu uma bênção e o padre disse: olha, eu vou sair, mas daqui 5 dias eu vou voltar e nós vamos conversar de novo e vou estar rezando por você. Ok. O padre saiu, dali 5 dias voltou, e para tristeza do padre, esse senhor havia falecido. As enfermeiras deram notícia, então o padre perguntou: ele sofreu muito antes de morrer? E as enfermeiras disseram: sim, padre, ele sofreu, ele sentia muita dor e gritava e apertava a campainha toda hora. Nós vínhamos, dávamos remédio e não adiantava. Até que a gente deu um remédio, ele se acalmou. 1 hora e meia, 2 horas, nós fomos lá ver como é que ele estava. E para nossa surpresa, encontramos ele morto, ajoelhado, com a cabeça na cadeira. E a gente não entendeu como é que ele morreu desse jeito. Então o padre, emocionado, disse: eu sei, ele morreu com a cabeça no colo de Jesus, porque eu ensinei ele a rezar imaginando que Jesus estava sentado na cadeira, e eu imagino que a dor dele deve ter sido tão grande que ele não aguentou, levantou e colocou a cabeça no colo de Jesus para receber um afago e um aconchego. Por isso, meus irmãos, eu não sei qual é o seu problema, não sei se você está atravessando uma dificuldade, mas pense nisso, coloque uma cadeira ao lado da sua cama, feche seus olhos, imagine que Jesus está sentado com você. Fale, abra seu coração e tenha certeza que ele vai te dar uma luz e vai te dar a força dele para você superar e crescer nessas dificuldades que você está passando. Tenham todos um bom domingo, conheça mais a DCE, acesse o nosso Instagram, né, arroba DCE Caxias do Sul, a nossa página no Facebook, a DCE Caxias do Sul, e acesse o nosso site, a DCE, www.adcecaxiasdosul.org.br. Tenham todos um bom domingo e até a semana que vem.
0: Comunidade São Lourenço em Vila Flores recebe tradicional festa.
3: A tradicional festa de La Madonna Mama del Imigrante, realizada na comunidade de São Lourenço em Vila Flores, na região de Veranópolis, cujo ponto alto é neste domingo, 10 de maio, Dia das Mães, é um dos eventos mais significativos para a preservação da fé e das tradições dos descendentes de imigrantes italianos na região. A celebração reúne moradores locais, famílias da região e visitantes que encontram no evento uma oportunidade de vivenciar a cultura, a religiosidade e o espírito comunitário que marcam a história da colonização na Serra Gaúcha. A devoção à Madonna Mama de Imigrante representa a proteção às famílias e o reconhecimento pelas dificuldades enfrentadas pelos primeiros imigrantes que chegaram ao Rio Grande do Sul. Durante a festa, esse sentimento se torna evidente, especialmente na missa festiva e na procissão, momentos de profunda espiritualidade que mobilizam a comunidade. A imagem da santa, carregada com respeito e emoção, simboliza a ligação entre passado e presente, reforçando valores como fé, união e gratidão. Além do aspecto religioso, a festa também se destaca pela forte valorização da cultura italiana. A gastronomia típica é um dos grandes atrativos, com a presença de pratos tradicionais como polenta, fortaia, massas caseiras, salames, queijos e vinhos coloniais. Tudo preparado com carinho pelas famílias da comunidade, preservando receitas que atravessam gerações. A música italiana, apresentações culturais e o clima de confraternização tornam o ambiente ainda mais acolhedor e festivo. Outro ponto importante é o papel social da festa, que promove o encontro entre diferentes gerações. Jovens, adultos e idosos participam ativamente da organização e das atividades, fortalecendo os laços comunitários e garantindo a continuidade das tradições. Para muitos, o evento é também um momento de reencontro com familiares e amigos, reforçando o sentimento de pertencimento. Mais do que uma simples celebração, a festa em São Lourenço é um verdadeiro patrimônio cultural da região da Serra Gaúcha. Ela mantém viva a memória dos imigrantes, valoriza a identidade local e segue sendo um importante símbolo de fé, cultura e união para a comunidade de Vila Flores e arredores. Da tua Rádio Veranense de Veranópolis, Mário Vivan.
0: Agora, aqui na programação da Rede Tua Rádio, os destaques da Diocese de Caxias do Sul com o jornalista Felipe Padilha.
1: Diocese em Comunicação, o seu informativo semanal com as notícias da Diocese de Caxias do Sul. Estamos no sexto domingo do tempo da Páscoa, dias 9 e 10 de maio de 2026. E vamos aos destaques da Diocese ao longo da semana. A Assembleia da Cáritas da Diocese de Caxias do Sul aborda exortação de Lexité e a criação de escola de formação. Na noite da quinta-feira, 30 de abril, aconteceu a Assembleia Geral Ordinária da Cáritas da Diocese de Caxias do Sul. A atividade aconteceu no Centro Diocesano de Formação Pastoral e reuniu o Conselho da Cáritas da Diocese, representantes das Cáritas paroquiais e de diversas pastorais e serviços que atuam no cuidado com os mais vulneráveis. Depois da oração inicial, o diretor da Cáritas e coordenador da ação evangelizadora da Diocese de Caxias do Sul, Padre Leonardo Inácio Pereira, fez uma rápida explanação dos principais pontos da exortação apostólica do Papa Leão de Lexité sobre o cuidado da igreja para com os pobres. Na sequência, a secretária executiva da Cáritas, Loiva Menezes, apresentou a proposta para uma escola diocesana de formação focada nas dimensões evangelizadora, social e missionária da igreja. Com isso, os participantes se reuniram em grupo para discutir essa proposta, bem como apresentar os encaminhamentos debatidos em cada grupo. Foram apresentadas diversas sugestões, como a participação de ao menos um representante de cada paróquia no curso, além de algumas pautas e temas prioritários para este ciclo formativo que deverá ser empreendido num futuro próximo. A Assembleia da Cáritas foi concluída com a oração e a bênção, recordando o 1º de maio, Dia do Trabalhador. Diocese de Caxias do Sul realiza encontro de formação de assessores da infância e adolescência missionária. Nos dias 1º e 2 de maio de 2026, a Diocese de Caxias do Sul realizou um momento de formação para novos agentes e assessores da infância e adolescência missionária. A atividade aconteceu na paróquia Menino Deus, no bairro Serrano, em Caxias do Sul, e reuniu mais de 30 pessoas de diversas regiões de pastoral. O encontro foi assessorado pelo padre Ildomar Ambos Danelon, do clero da Diocese de Osório, coordenador estadual da Infância e Adolescência Missionária e articulação das Pontifícias Obras Missionárias no Regional Sul 3 da CNBB. Além dele, a assessora da Infância Missionária na Diocese de Osório e referencial para a formação dos novos agentes para o Rio Grande do Sul também colaborou. O encontro foi acompanhado pelo coordenador do Conselho Missionário da Diocese de Caxias do Sul e pároco local, Padre Camilo Pauletti, e teve a presença do vigário-geral e coordenador coordenador da ação evangelizadora da Diocese, Padre Leonardo Inácio Pereira. Diocese de Caxias do Sul participa do Congresso Vocacional do Regional Sul 3 da CNBB. Nos dias 4 e 5 de maio, o Serviço de Animação Vocacional do Regional Sul 3 da CNBB realizou o Congresso Vocacional Local. O encontro aconteceu no Centro de Espiritualidade Cristo Rei, CECREI, em São Leopoldo, reunindo animadores vocacionais das 4 arquidioceses e 14 dioceses que formam as 4 províncias eclesiásticas do Rio Grande do Sul, além de representantes de organismos e comissões pastorais. Em sintonia com o 5º Congresso Vocacional do Brasil, que vai acontecer de 4 a 7 de setembro, no Santuário de Aparecida, o evento teve como tema Comunidades Vocacionais, Encontro, Testemunho e Missão, inspirado pelo lema Perseverantes e Bem Unidos, Partiam o Pão pelas Casas, dos Atos dos Apóstolos, capítulo 2, versículo 46. O encontro teve a assessoria do coordenador do SAVE Brasil, Padre Alexandre Moté, que apresentou uma visão panorâmica do texto base do Congresso Vocacional Nacional e destacou a importância de fortalecer uma cultura vocacional enraizada na vida comunitária da Igreja. O Congresso Vocacional do Rio Grande do Sul contou com a participação de 90 pessoas, entre bispos, padres, diáconos, consagrados e leigos. A Diocese de Caxias do Sul foi representada por membros do Serviço de Animação Vocacional, coordenados pelo padre Luciano Dalmolin, que está à frente da pastoral vocacional da nossa Diocese de Caxias do Sul. Houve momentos de oração, dinâmicas participativas e partilha das sínteses dos congressos vocacionais diocesanos, o resultado dos trabalhos de grupo, que responderam às 15 perguntas do texto base do Congresso Nacional, serão encaminhadas à coordenação do 5º Congresso Vocacional do Brasil, dentro da dinâmica sinodal do evento. O encontro foi concluído ao final da manhã da terça-feira, dia 5 de maio, e assim o Congresso Vocacional do Regional Sul 3 se configurou como um espaço privilegiado de escuta, comunhão e corresponsabilidade, no qual a Igreja no Rio Grande do Sul foi chamada a colaborar ativamente na promoção de uma autêntica cultura vocacional. Agora nós apresentamos um recado do nosso bispo diocesano Dom José Gislon sobre a campanha de vacinação para a gripe. Confira!
4: Queridos irmãos e irmãs em Cristo Jesus, estou dirigindo uma palavra a todas as pessoas da nossa comunidade de Caxias do Sul, tendo presente a realidade que nos toca em família, mas também em comunidade. Nós temos como programa no governo do Brasil a questão da vacinação das pessoas que estão acima de 60 anos, tendo presente justamente a vacinação contra a gripe. É uma realidade que vem para ajudar as pessoas a prevenir, muitas vezes, males maiores na nossa sociedade. É um programa de cuidado da vida, de proteção da vida, dom de Deus. Para as pessoas que têm mais de 60 anos, ou para pessoas que têm comorbidades ou outras situações particulares. Mas também para as crianças até 6 anos e a gestante. É muito importante que tenhamos essa consciência de irmos a um dos postos de saúde e tomarmos essa vacina, que não custa nada, né? É justamente o programa da saúde do governo para nos ajudarmos também no cuidado da vida. Peço também gentilmente aos idosos, quem sabe que não tem condições de irem a um posto de saúde sozinho, que peça alguém, a um familiar, um filho, um neto ou um vizinho, alguém que possa levá-los até o posto de saúde, mas é muito importante que tome essa vacina. Vamos cuidar da vida, porque quem ama, cuida, e cuida com amor e com ternura. Esse é o convite que faço a todos vocês. Muito obrigado e respondam a esse apelo, esse pedido, com sensibilidade, com gesto de amor pela vida.
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0: E para encerrarmos o programa Caminhos da Fé, vem chegando a bênção do Frei Capuchinho, Jaime Bétega.
5: E no final do Caminhos da Fé, nós nos encontramos para este momento de bênção. Seguimos Jesus. Nossa fé nos faz caminhar. Queremos andar nos caminhos do mundo, do jeito de Francisco de Assis, com a paz e o bem no coração, com o desejo de uma vida nova, com a certeza de que, com a paz e com o bem, nós somos capazes, então, de construir a santa alegria. Vivamos intensamente a vida. Caminhar é preciso. Caminhar do jeito de Francisco no seguimento a Jesus Cristo é uma oportunidade única. Sejamos caminheiros da fé. Sigamos os caminhos da fé, para que tenhamos sempre muita paz, muita luz, muita esperança. O mundo aguarda pelo nosso testemunho. Nem tudo na vida dá certo, mas tudo pode ensinar, inspirar e nos fazer amadurecer. É com muito amor que, nos caminhos do mundo, nós vamos continuar este dom maravilhoso chamado vida. Nada é maior do que a vida. E a vida precisa ser abraçada, sentida, amada. A vida deve ser uma resposta de amor, porque Ele deu a vida por amor a nós. Sejamos capazes de abraçar os que estão ao nosso lado, mas não percamos de vista jamais o infinito. Caminhos da fé, que a bênção de Deus nos acompanhe, por intercessão de São Francisco de Assis. Desça sobre todos a bênção de Deus, Pai, Filho e Espírito Santo. Amém. Paz e bem. Santa alegria.
0: Você ouviu o programa Caminhos da Fé, que teve na produção o coordenador de jornalismo da Rede Tua Rádio, Daniel Lucas Rodrigues, a apresentação e edição de Clayton Camargo, a gerência geral de Heron Voice e superintendência de Frei Álvaro Morés. Agradecemos a sua companhia de sempre e o nosso convite para que você permaneça sintonizado na programação da Tua Rádio, a rádio do teu tempo. A todos vocês, o nosso desejo de paz e bem, de um maravilhoso domingo e, claro, uma maravilhosa semana que está por vir. Que seja uma semana de muitas realizações, de muitas alegrias e de muitas bênçãos. A todos, paz e bem! Tchau, tchau!
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1: Rádio ouvintes, intenções da missa desse domingo. Plácida Otávia Poleto, 30º dia. Eugébio Antunes Pereira, 1º ano. Petrolina do Carmo Nascimento Longo, 1º ano. Maria Donzelli Ganser, 6º mês. Romilda Maria Beto, 6º mês. Juracida Silva Pessim, 2º ano. Rosa Dalpiá Santim, 4º ano. Maria Lopes Poleto, 5º ano. Aria Argenta França, 9º ano. Eleusa Toleta Andrioli, 11º ano. Alexandre Maurina de Carmo, 16º ano. Frei Adelar Rigo, 26º ano. Antônio Corade, 49º ano. Josefa Vidmar, 66º ano. João Paza e Elisa Sagin, Dionísio Helena Marcon, Juvelino Ganser e Olivia Secone Ganser, Rosane Ganser e Marlene de Góis Necker, Anair Lanzarim Marcon, Rosa Rodrigueira Perim, Ludovico Antônio Poleto, Marcos e Ângela Mazeto, José e Virgínia França, Neiva Ferro Cuque, Pierina Jordan Piano e Lourdes Piano 3, Atílio Melhorini e Dalina Lodi Melhorini, Terezinha Bianchim Felipe e Santina da Ros Felipe, Catarina Pegoretti, Lourdes e Anadina Pegoretti, Irma Zanardi e Odila Zanardi, Olivia Piccoli Bortolucci, Constante e Santina Puton, Antônia Zanardi dos Santos, Marcelo Bordim, Regina Corade e Ivete Corade Mangoni, Narcísio Santim, Bruna Cecília Borella, Santo Tessaro Borella e Severino Borella, Silvino Túlio Macanhã, Josefina Carraro Macanhã e Inês Lourdes Macanhã Toreta, Santo Segueto e Lúcia Minosso, Lidi Moacir e Luiz Siqueira, Gentil Galo, Luiz Foleta Andrioli, Maria Longo Beto, Cesária de Assis, Idelmira Padilha de Assis e João Pedro Pedroso da Rosa, Vitória Pegoraro, Yolanda Pele e Ezelinda Pele, Zenira da La Costa, Antônia Tereza Grigolo e Etodilde Maria Martins, Madalena Terezinha Bordim da Lauba e Tereza Poleto Orsato, Teodoro da Lauba, Sebastiana Nunes, falecidos da família Zanardi, falecidos da família Casagrande, Nossa Senhora Desatadora de nós, por graça alcançada, em ação de graça pelos 89 anos de Dorvalino Bernardi. Aniversariantes dizimistas: Vilso Antônio Bernardi, Maria Alice Schunkel Andrés, Paulino Marcon, Vitorino Fabiani, Vulmir Tosati, Claudiomiro Tibola, Adriano Colucci Oliva, Rafael Meneguzzi e Hebron Bugança.
2: Irmãos e irmãs, paz e bem.
3: Paz e bem.
2: Rezemos juntos a oração de São Francisco de Assis ao chegar a uma igreja. Nós vos adoramos, Santíssimo Senhor Jesus Cristo, aqui em todas as vossas igrejas que há em todo o mundo,
3: e vos bendizemos, porque pela vossa Santa Cruz remistes o mundo.
2: Somos a família de Deus, reunida em nome de Jesus, na força do Espírito Santo. Neste domingo, recebemos a promessa do Senhor de nos enviar o Espírito Santo que abre nossos olhos para a fé e alarga nossos corações para que o amor de Deus possa se expandir pelo mundo. Neste dia em que também recordamos nossas mães, agradecemos a Deus por termos experimentado o carinho dele por meio do amor de mãe. Preside esta celebração Frei Gabriel. Iniciemos cantando o número 604.

0: Em nome do Pai, do Filho, do Espírito Santo. Irmãos e irmãs, eleitos segundo a presciência de Deus Pai, pela santificação do Espírito, para obedecer a Jesus Cristo e participar da bênção da aspersão do seu sangue, graça e paz vos sejam concedidas abundantemente. Bendito seja Deus que nos reuniu no amor de Cristo. Hoje, domingo, primeiro dia da semana, dia de nós celebrarmos a nossa Páscoa semanal. É dia de nós celebrarmos a vitória de Cristo sobre a morte e o pecado. Cada um de nós é convidado a morrer para o pecado e a ressurgir para uma vida nova. Suplicamos a misericórdia de Deus, confessando os nossos pecados. Confesso a Deus Todo-Poderoso e a vós, irmãos e irmãs, que pequei muitas vezes por pensamentos e palavras, atos e omissões, por minha culpa, minha tão grande culpa, e peço à Virgem Maria, aos anjos e santos, e a vós, irmãos e irmãs, que rogueis por mim a Deus nosso Senhor. Deus Todo-Poderoso, tenha compaixão de nós, perdoe os nossos pecados e nos conduza para a vida eterna.
1: Amém.
0: Senhor, tende piedade de nós.
2: Senhor, tende piedade de nós.
0: Cristo, tende piedade de nós.
2: Cristo, tende piedade de nós.
0: Senhor, tende piedade de nós.
2: Senhor, tende piedade de nós.
3: A luz de Cristo ressuscitado continua a brilhar em nossa comunidade. Com o coração cheio de júbilo, e reconhecendo Jesus como o único caminho que nos conduz ao Pai, a verdade que ilumina e a vida que salva. Demos glória cantando o número 177.

0: Oremos. Deus Todo-Poderoso, dai-nos viver com ardor estes dias de júbilo em honra do Senhor ressuscitado, para que sempre manifestemos com nossas obras o mistério que celebramos. Por nosso Senhor Jesus Cristo, vosso Filho, que é Deus e convosco vive e reina na unidade do Espírito Santo, por todos os séculos dos séculos.
1: Impuseram-lhes as mãos e eles receberam o Espírito Santo. Atentos ouçamos as leituras.
2: Leitura dos Atos dos Apóstolos. Naqueles dias, Felipe desceu a uma cidade da Samaria e anunciou-lhe o Cristo. As multidões seguiam com atenção as coisas que Felipe dizia. E todos unânimes escutavam, pois viam os milagres que ele fazia. De muitos possessos saíam os espíritos maus, dando grandes gritos. Numerosos paralíticos e aleijados também foram curados. Era grande alegria naquela cidade. Os apóstolos que estavam em Jerusalém souberam que a Samaria acolhera a palavra de Deus e enviaram lá Pedro e João. Chegando ali, oraram pelos habitantes da Samaria para que recebessem o Espírito Santo, porque o Espírito Santo ainda não viera sobre nenhum deles. Apenas tinham recebido o batismo em nome do Senhor Jesus. Pedro e João impuseram-lhe as mãos e eles receberam o Espírito Santo. Palavra do Senhor.

0: sul.
1: Aclamai o Senhor Deus, ó terra inteira. Cantai salmos ao seu nome glorioso. Dai a Deus a mais sublime louvação. Dizei a Deus, como são grandes vossas obras.

toda a terra vos adore com respeito e proclame o louvor de vosso nome. Vinde ver todas as obras do Senhor, seus prodígios estupendo entre os homens.

O mar ele mudou em terra firme e passaram pelo rio a pé enxuto. Exultemos de alegria no Senhor, ele domina para sempre com poder.

Todos vós que a Deus temeis, vinde escutar. Vou contar-vos todo o bem que Ele me fez. Bendito seja o Senhor Deus que me escutou. Não rejeitou minha oração, o meu clamor, nem afastou longe de mim o seu amor.

0: Segunda leitura. Leitura da primeira carta de São Pedro. Caríssimos, santificai em vossos corações o Senhor Jesus Cristo e estáis sempre prontos a dar razão da vossa esperança a todos aqueles que vô-la pedir. Fazei-o, porém, com mansidão e respeito e com boa consciência. Então, se em alguma coisa fordes difamados, ficarão com vergonha aqueles que ultrajam o vosso bom procedimento em Cristo, pois será melhor sofrer praticando o bem, se esta for a vontade de Deus, do que praticando o mal. Com efeito, também Cristo morreu uma vez por todas, por causa dos pecados, o justo pelos injustos, a fim de nos conduzir a Deus. Sofreu a morte na sua existência humana, mas recebeu nova vida pelo Espírito. Palavra do Senhor.
1: Quem me ama guardará minha palavra. Aclamemos o Santo Evangelho com o número 206.

0: O Senhor esteja convosco.
1: Ele está no meio de nós.
0: Proclamação do Evangelho de Jesus Cristo segundo João.
1: Glória a vós, Senhor.
0: Naquele tempo, disse Jesus a seus discípulos: se me amais, guardareis os meus mandamentos. E eu rogarei ao Pai, e Ele vos dará um outro defensor, para que permaneça sempre convosco, o Espírito da Verdade, que o mundo não é capaz de receber, porque não o vê nem o conhece. Vós o conheceis, porque Ele permanece junto de vós.

0: me ama será amado por meu Pai, e eu o amarei e me manifestarei a ele. Palavra da salvação.
1: Glória a vós, Senhor.
0: Prezados irmãos e irmãs, a liturgia deste domingo nos convida a vivermos o mandamento de excelência, que é o amor. O Evangelho de João que nós escutamos, ele procura recolher o discurso de despedida de Jesus. É o testamento de Jesus. É aquilo que nós nunca devemos esquecer. Viver o mandamento do amor só é possível com a ajuda do Espírito Santo. Aquele que nos amou até o fim deseja ser amado por nós. Ele, Jesus, não quer ser temido. Jesus não quer ser obedecido fanaticamente. Quem vive bloqueado, quem vive petrificado, é incapaz de descobrir o Espírito Santo que sopra sobre ele. Se a maldade do mundo está cada vez mais presente, ela vai crescendo cada vez mais, nós também descobrimos muitas sementes de amor espalhadas sobre a terra. E Jesus nos convida para nós não desistirmos de amar. O amor, ele reage diante da dor. O amor reage diante da injustiça. O amor reage diante da traição. O amor reage diante do sofrimento. O amor reage diante da fragilidade humana. Lá no início do cristianismo, os pagãos diziam a respeito dos primeiros cristãos: vejam como eles se amam. E hoje, os pagãos enxergam o amor entre nós? Como que é a nossa forma de tratar aqueles que o mundo não amam? Qual que é a marca de Deus no coração do ser humano? Uma coisa nós temos certeza, que Jesus toca, Jesus santifica os corações daqueles que creem. As consequências de viver o mandamento, amar a Deus sobre todas as coisas e o próximo como Ele nos amou, é receber o Espírito Santo de Deus. Para nós, neste dia, nós temos três lições do Evangelho de hoje. A primeira lição, que Jesus deixa o seu Espírito. Segunda lição, nós temos o mandamento novo, o amor. Terceira lição, nós temos a missão da igreja e do discípulo, que é anunciar, semear, plantar, cultivar e fazer crescer o Evangelho. O Papa Francisco vai dizer para nós, na exortação apostólica, a alegria do Evangelho. O Evangelho enche o coração e a vida inteira daqueles que se encontram com Jesus. Quantos se deixam salvar por Ele, são libertados do pecado, da tristeza, do vazio interior, do isolamento. Com Jesus Cristo, renasce sem cessar a alegria.

0: e o nosso encontro com Jesus. Louvado seja nosso Senhor Jesus Cristo. Professamos a nossa fé, creio em Deus Pai Todo-Poderoso, Criador do céu e da terra, e em Jesus Cristo, seu único Filho, nosso Senhor, que foi concebido pelo poder do Espírito Santo, nasceu da Virgem Maria, padeceu os Pôncio Pilatos, foi crucificado, morto e sepultado, desceu à mansão dos mortos, ressuscitou ao terceiro dia, subiu aos céus, está sentado à direita de Deus Pai Todo-Poderoso, donde há de vir julgar os vivos e os mortos. Creio no Espírito Santo, na Santa Igreja Católica, na comunhão dos santos, na remissão dos pecados, na ressurreição da carne, na vida eterna. Amém. Elevemos nossas preces a Deus Pai, na certeza de que o dom do Espírito Santo fará de nós verdadeiros discípulos e missionários de Jesus Cristo, dizendo juntos: enviai o vosso Espírito, ó Senhor. Enviai o vosso Espírito, ó Senhor.
1: Pela Igreja, para que, guiada pelo Espírito Defensor, anuncie o Evangelho com coragem, seja luz na vida dos que o buscam, que buscam a verdade, rezemos.
0: Enviai o vosso Espírito, ó Senhor.
1: Pelos governantes, para que rejeitem a lógica da violência e construam a paz, promovendo a justiça, a dignidade humana, especialmente para os mais vulneráveis, rezemos.
0: Enviai o vosso Espírito, ó Senhor.
1: Pelas mães do sacerdote, dos religiosos e religiosas, para que o sim delas à vocação de seus filhos se transforme em força para enfrentar à distância a entrega dos seus filhos para a Igreja, rezemos.
0: Enviai o vosso Espírito, ó Senhor.
1: Pelas mães, para que, a exemplo de Maria, eduquem seus filhos por meio dos mandamentos e do Evangelho, rezemos.
0: Enviai o vosso Espírito, ó Senhor. Pela intercessão de todos os anjos e santos de Deus que nos arrodeiam nesta santa liturgia, possam escutar, acolher e elevar aos céus as nossas preces, as nossas orações. Tudo isso nós vos pedimos pela unidade do Espírito Santo. Amém.
2: Ao prepararmos a mesa eucarística, oferecemos ao Pai, junto com o pão e o vinho, nosso desejo de viver conforme o Evangelho e nossa gratidão pela esperança da ressurreição, cantando o número 290.

0: Orai, irmãos e irmãs, para que o meu e o vosso sacrifício seja aceito por Deus Pai Todo-Poderoso.
1: Receba, Senhor, por tuas mãos este
2: sacrifício
1: para a honra e glória do seu nome,
2: para o nosso bem e de toda a Santa Igreja.
0: Subam até vós, Senhor, nossas preces com as oferendas para o sacrifício, a fim de que, purificados por vossa graça, sejamos dignos dos sacramentos do vosso grande amor, por Cristo nosso Senhor.
2: Amém.
0: Prefácio é próprio da Páscoa, o Cristo sacerdote e vítima. O Senhor esteja convosco.
2: Ele está no meio de nós.
0: Corações ao alto.
2: Nosso coração está em Deus.
0: Demos graças ao Senhor, nosso Deus.
2: É nosso dever e nossa salvação.
0: Na verdade, é digno e justo. É nosso dever e salvação proclamar vossa glória, ó Pai, em todo o tempo, mas com maior júbilo, louvar-vos neste tempo, porque Cristo, nossa Páscoa, foi imolado. Pela oblação do seu corpo na cruz, levou à plenitude os sacrifícios antigos e, entregando-se a vós para a nossa salvação, revelou-se ao mesmo tempo sacerdote, altar e cordeiro. Por isso, transbordando de alegria pascal, exulta a criação por toda a terra, também as virtudes celestes e as potestades angélicas proclamam o hino à vossa glória, cantando a uma só voz.

Oração Eucarística número 2, página 14. Na verdade, ó Pai, vós sois santo e fonte de toda santidade. Santificai, pois, esses dons, derramando sobre eles o vosso Espírito, a fim de que se tornem para nós o corpo e o sangue de nosso Senhor Jesus Cristo. Enviai o vosso Espírito Santo, estando para ser entregue e abraçando livremente a paixão. Jesus tomou o pão, pronunciou a bênção de ação de graças, partiu e o deu a seus discípulos, dizendo: tomai todos e comei. Isto é o meu corpo, que será entregue por vós.

Do mesmo modo, ao fim da ceia, ele tomou o cálice em suas mãos, dando graças novamente, o entregou a seus discípulos, dizendo: Tomai, todos, e bebei. Este é o cálice do meu sangue, o sangue da nova e eterna aliança, que será derramado por vós e por todos, para a remissão dos pecados. Fazei isto em memória de mim.

0: Mistério da fé.
1: Anunciamos, Senhor, a vossa morte e proclamamos a vossa ressurreição. Vinde, Senhor Jesus.
0: Celebrando, pois, o memorial da morte e ressurreição do vosso Filho, nós vos oferecemos, ó Pai, o pão da vida e o cálice da salvação. E vos agradecemos, porque nos tornastes dignos de estar aqui na vossa presença e vos servir.
1: Aceitai, ó Senhor, a nossa oferta.
0: Suplicantes vos pedimos que, participando do corpo e sangue de Cristo, sejamos reunidos pelo Espírito Santo num só corpo.
1: O Espírito nos una num só corpo.
0: Lembrai-vos, ó Pai, da vossa Igreja, que se faz presente pelo mundo inteiro e aqui convocada no dia em que Cristo venceu a morte e nos fez participantes de sua vida imortal. Que ela cresça na caridade e em comunhão com o Papa Leão, com o nosso Bispo Rodolfo, os bispos do mundo inteiro, os presbíteros, os diáconos e todos os ministros do vosso povo.
1: Lembrai-vos, ó Pai, da vossa Igreja.
0: Lembrai-vos também, na vossa misericórdia, dos nossos irmãos e irmãs que adormeceram na esperança da ressurreição. Pelo 30º dia da Páscoa eterna, de Plácida Otávia Poleto, primeiro ano de Eugébio Antunes Pereira, primeiro ano de Petrolina do Carmo Nascimento Longo, e de todos os que partiram desta vida, acolhei-os junto a vós na luz da vossa face.
1: Concedei-lhes, ó Senhor, a luz eterna.
0: E enfim, nós vos pedimos, tende piedade de todos nós e dai-nos participar da vida eterna com a Virgem Maria, Mãe de Deus, São José, seu esposo, os apóstolos e todos os santos que neste mundo viveram na vossa amizade, a fim de vos louvarmos e glorificarmos por Jesus Cristo, vosso Filho. Por Cristo, com Cristo e em Cristo, a vós, Deus Pai Todo-Poderoso, na unidade do Espírito Santo, toda honra e toda glória, por todos os séculos dos séculos.
2: Amém.
0: Pai nosso, que estais no céu, santificado seja o vosso nome.
3: Venha a nós o vosso reino, seja feita a vossa vontade, assim na terra como no céu. O pão nosso de cada dia nos dai hoje. Perdoai as nossas ofensas, assim como nós perdoamos a quem nos tem ofendido. E não nos deixeis cair em tentação, mas livrai-nos do mal. Livrai-nos de todos os males, ó Pai, e dai-nos hoje a vossa paz. Ajudados pela vossa misericórdia, sejamos sempre livres do pecado e protegidos de todos os perigos, enquanto aguardamos a feliz esperança e a vinda do nosso Salvador Jesus Cristo.
4: O seu reino, o poder e a glória para sempre.
0: Senhor Jesus Cristo, dissestes aos vossos apóstolos: eu vos deixo a paz, eu vos dou a minha paz. Não olhei os nossos pecados, mas a fé que anima a vossa Igreja. Dai-lhe, segundo vosso desejo, a paz e a unidade. Vós que sois Deus, com o Pai e o Espírito Santo.
2: Amém.
0: A paz do Senhor esteja sempre convosco.
5: O amor de Cristo nos uniu.
1: Cordeiro de Deus,
6: que tirais o pecado do mundo, tende piedade de nós.
5: Cordeiro de Deus, que tirais o pecado do mundo, tende piedade de nós. Cordeiro de Deus, que tirais os pecados do mundo, dai-nos a paz.
0: Felizes somos nós, porque nós somos os convidados para a ceia do Senhor. Aqui está o Cordeiro de Deus, aquele que tira o pecado do mundo.
6: Senhor, eu não sou digno de que entreis em minha morada, mas dizei uma palavra e serei salvo.
7: Que este pão da vida nos fortaleça para vivermos no amor e na verdade, acolhendo o Espírito Santo, o defensor que ele nos prometeu. Aproximemo-nos com fé, cantando o número 552.

Se me amais, guardareis os meus mandamentos, diz o Senhor. E eu rogarei ao Pai, e Ele vos dará um outro defensor, para que permaneça sempre convosco. Aleluia. Oremos. Deus eterno e todo-poderoso, pela ressurreição de Cristo, nos recriais para a vida eterna, fazei frutificar em nós o sacramento pascal e infundi em nossos corações a força deste alimento salutar. Por Cristo nosso Senhor. Amém. Lá no início da igreja nós temos ainda envelopes para fazermos a nossa intenção para as mães falecidas, para levar às 3 horas no cemitério municipal, onde teremos a celebração eucarística pelas mães falecidas. E pelas mães vivas, nós queremos entoar a canção dos parabéns.

0: Então agora nós chamamos a criança juntamente com os pais que vão ser batizados para virem aqui na frente. Davi Boscato e Theo Mascarello. Uma salva de palmas a eles também.
1: Pedimos a bênção de Deus sobre cada um de nós. Depois da bênção, nós vamos fazer a cerimônia do batizado. O Senhor esteja convosco.
2: Ele está no meio de nós.
1: Deus, que pela ressurreição do seu Filho único, vos deu a graça da redenção e vos tornou seus filhos, vos conceda a alegria de sua bênção. Amém. Deus, que pela redenção de Cristo vos concedeu o dom da verdadeira liberdade, por sua misericórdia, vos torne participantes da herança eterna. Amém. E vivendo agora retamente, possais no céu unir-vos a Deus, para o qual, pela fé, já ressuscitastes no batismo. Amém. E a bênção de Deus Todo-Poderoso, Pai e Filho e Espírito Santo, desça sobre vós e permaneça para sempre. Amém. Que o Cristo ressuscitado seja a vossa alegria. Ide em paz e o Senhor vos acompanhe. Aleluia, aleluia. Graças a Deus, aleluia, aleluia.
0: Parabéns para as mamães também presentes e radiovintes. Uma salva de palmas também a elas, né? Dava tempo, dava tempo. Ele que se adianta. Se adiantou.

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Vamos lá então, minha gente, faltando um pras nove após a Santa Missa, depois de estarmos abençoados, saudações, muito bom dia, um domingo abençoado para você. Hoje o teu domingo especial começa aí diferente, começa com o coração mais apertado, mais agradecido e cheio de amor. É, nesse Dia das Mães, a gente celebra aquele amor que não conhece medida, né? O abraço que cura, aquela palavra que consola, a força que sustenta e o carinho que acompanha a gente por toda a vida. Mas mãe é muito mais do que presença, né? Ela ilumina os nossos dias, é colo nos dias difíceis, sorriso aí nas pequenas vitórias. E mesmo quando o tempo passa, o amor de mãe continua muito vivo em nossos corações, nos gestos, nas lembranças e em tudo aquilo que somos, né? Então que nesse domingo, vai especial a nossa homenagem, o programa todo para todas as mamães que estão ao nosso lado, para as que estão distantes, como a minha que está em Passo Fundo, aproveito para desejar um grande beijo, em especial minha mãe, Dona Vera, e também para aquelas que hoje vivem eternamente dentro da nossa saudade, né? Então, que este programa abrace o seu coração, que está no ar o teu domingo especial, em um Dia das Mães feito de emoção, gratidão e muito amor. Tá certo? Parabéns a todas as mamães. Vamos saudando aqui os nossos parceiros publicitários e dando as boas-vindas aqui para quem está chegando conosco, nos dando o aval publicitário. 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
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Nós estamos com um pequeno probleminha aqui, já estamos atualizando o nosso fone WhatsApp para quem costuma mandar mensagem, participar conosco, interagir. O Eduardo já está dando uma mexida aqui, em especial para os nossos participantes, sempre bombando, né? A mil pelo Brasil WhatsApp. Ah, então a gente, se não lê a sua mensagem, a gente está dando uma atualizada aqui. O Eduardo já está dando uma demão e, claro, daqui a pouco já está tudo normalizado. Bora para a música! Agora 9:04, 9:04, aproveite o seu dia, aproveite, mamães, aproveite para você curtir todo dia, Dia das Mães, né? Mas hoje é especial, dia homenagem a todas as mães. Começamos com Sandro Coelho aqui na programação. Um abraço, um bom dia, um ótimo domingo, tamo junto até às 11 da manhã.

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5: 9:21.
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7: Vamos lá, minha gente, agora 9:22. 9:22, frio, né? Frio. 8 graus. 8 graus é a temperatura aqui na área central. Começou um farelinho, uma garoa, caindo um farelinho aqui no centro. Eu não sei onde você está e como está o tempo, né? Vamos aproveitando aqui para mandar abraços. O WhatsApp agora já está ok. Vamos lá mandar abraços, então, em especial aqui para nossa audiência. Nossa queridíssima audiência que está conosco já manifestando aqui a sua presença no programa. Lucimar Keller Colombi. Bom dia, Johnny. Bom dia. Vamos ver aqui quem mais. Bom dia, Johnny. Oferece música para todas as mamães. Um abraço. Classi Benatti. Obrigado, Classi, pela companhia. Um excelente domingo para você, parabéns também pelo Dia das Mães. Bom dia, obrigada, que assim seja. Vamos ver quem que tá mandando aqui. Essa aqui não mandou o nome. Bom, não tem nome, mas a gente fica agradecido aqui pela participação. A Nova Alvorada, Sueli Zanetti, linha 11, Nova Alvorada. Abraço, povo querido de Nova Alvorada. Obrigado pelo carinho aí, tá certo? Vamos ver. Bom dia, meu amigo. Roda pra gente cheiro de galpão. Hoje dá pra sentir bem o cheiro de galpão, porque com esse tempinho, o fogo é companhia, né? A volta do fogo é pra lá de especial. Monarcas, fica com Deus. Um abração pra você também.

Ivone, a Ivone e Mina, não, e minha mãe, a Ivone e minha mãe, Elza Pastre, obrigado, valeu, obrigado a você, um abração aqui em especial, o chão aqui, o seu Arsênio, um abraço Arsênio, obrigado pela companhia, obrigado pela mensagem, já tô com a tua música pronta aqui, o valor que uma mãe tem, em especial aí pra Ivone e também a dona Elza. Vamos ver aqui. Bom dia, meu grande amigo. Como é que tá? Muito frio? Sim, aqui no estúdio tá gostoso até, né? Mas a gente inventou de vir, vim de a cavalo em duas rodas, né? Aqui tá gostoso. Aí tá frio. Quem tá na volta do fogo, estamos queimando uma lenha para se esquentar. Forte abraço aí pra minha mãe. Dia das Mães, a minha rainha. Um forte abraço pro meu pai. Estamos fazendo aí um sapeco de pinhão. Toca uma música aí do Dia das Mães. Tá certo? Manda o nome da mãe aí que eu perdi o contato aqui, só pra gente fazer homenagem, tá bom? Nosso parceiro Cantelli, pessoal na linha, né, em Santo Antônio do Planalto. Obrigado pela sintonia, pessoal de Santo Antônio do Planalto. Bom dia, querido amigo, parabéns para sua mãe e todas as mães. Tá aqui com a gente, tá certo? Então, a Salete Sandri, obrigado, dona Salete. Obrigado aí pela companhia, tudo de bom, tudo de melhor. Família Sandri, nosso parceiro Delcio, sempre prestigiando também o nosso trabalho. Muito obrigado aí, em especial também seu Senair. Abração aí pra vocês, comunidade São Miguel, porque que tá acontecendo, né? Vai rolar no dia 17 de maio, 6 a 15 de maio, a 15ª Romaria em honra a Santa Maria Bernarda. Aí um convite mais do que especial, pra lá de especial, né? Sempre com novena, pessoal muito devoto aí. Um abraço a toda a comunidade São Miguel. Vamos ver quem mais. Bom dia, Passarela, tarde de verão. Ok, obrigado pela manifestação aqui também, obrigado pela sintonia. Quem mais aqui participando? Vamos lá. Eita, rapaz. Vamos ver quem mais aqui. Claro, não. Tamo vivo. Um abraço, Eliandro Calegari. Esse é o cara do Marau Poços Artesianos. Abração, meu parceiro. 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Deixa eu ver aqui, receber também, ó, chovendo. Tá com, nos levando de carona, é Ibirapuitã. Nosso parceiro Laírton, junto com a sua esposa, tá, vai visitar a sogra, vai fazer um carinho especial aí. É maravilha as famílias, né? As famílias reunidas. Que coisa boa. Um abraço, Laírton. Muito obrigado aí pela audiência, obrigado pela companhia, pela sintonia. Já vou escutar o teu áudio aí, tá bueno, parceiro? Deus abençoe aí. Pelo jeito tá na estrada e chove pros lados de Ibirapuitã. Agora apareceu o sol do nada aqui. Apareceu o sol aqui na área central de Marau. Vamos que vamos, 9h28, o oferecimento e a parceria. 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Segue o som, segue a música com o Baitaca, o valor que uma mãe tem, agora 9h29. Abraço aí também o Valdecir dos Santos, pessoal do Sentinela do Capinguí, que no próximo final de semana já vai também botando, dando um trato nas pilchas. Aí que tem festa, vem aí a 15ª Festa Campeira, terceiro duelo de prendas, Rainha do Capinguí. Vamos lá!

0: Não para não, não para não, não para não, Rio Grande. Nove e meia, 7 graus, esfriou, 7 graus aqui no centro.
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6: 9:40.
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3: Bora lá então, 18, faltando para as 10 da manhã. Muito bom dia. Bom dia com alegria você que está sintonizado com a gente. Quero mandar um abraço aqui para Antônia. Bom dia a todas as mamães. Abraço, meu amigo. Tá certo então. Obrigado, Antônia, pela companhia. Um abração para você. Quem mais aqui que tá curtindo aqui o programa, se possível, é a Sueli. Para todas as mães da minha família, Nova Alvorada, certo? Recado novamente, bom dia José do Vila Bela. A música do, a música os Três Cantos da Casa, com o tio Doro. É o Teodoro e Sampaio, valeu! Teodoro e Sampaio, mando para todas as mães, muito obrigado pela sintonia, José, lá do Vila Bela. Estamos tomando um chimarrão. Buenas, tudo certo? Abraço, família Machado. Silvio Machado é o cabeleireiro. É o cabeleireiro Fígaro. É o profissional que faz a tua cabeça. Estamos aqui na escuta. Manda uma música especial para minha mãe, a Gema. Lembrei, né? A Gema. Um abraço aí para dona Gema. Estamos tomando um mate aí. Tá bom, né? Tá propício para um mate bem bagual. Bom dia, querido. É sempre lindo falar das mães. Por aqui, Dia das Mães é celebrado em março. Eu celebro duas vezes. E fica feliz aqui, né? Porque minha mãe está aí nesse Rio Grande amado. Parabéns a todas as mães. Que todas tenham um dia muito feliz. Essa aqui é a mensagem da Cirlei, a nossa ouvinte, que está fora do país, acompanhando aqui o programa em Maidenhead, na Inglaterra, capital Londres. Obrigado pela sintonia aí, tá bom, Cirlei? Dado o recado, que bom que você pode comemorar duas vezes aí, aproveitar esse Dia das Mães. Quem mais aqui? Bom dia, quero oferecer uma música Dia das Mães, de Dia das Mães para minha mãe, a Inês Zonta. Eu, Leandro Zonta, e minha família quer uma música que fale de mãe. Já vamos rodar na sequência. Só lembrando que eu não consigo atender, tá bom, pessoal? Não consigo atender aqui o pessoal que liga pelo nosso fone WhatsApp. Bom dia, queria desejar um feliz Dia das Mães, das mães para minha esposa, Adriana, a minha mãe Ivete e para todas as mamães, Luiz Antônio Checker. Abraço, Luiz Antônio Checker, o Kiko. Obrigado pela audiência. Feliz Dia das Mães, então, aí para Adriana, a esposa Adriana e também a mãe Ivete e para todas as mamães. Obrigado, pessoal, que está manifestando. Você também pode manifestar a sua audiência. A gente vai agora aqui na programação musical, faltando 15 para as 10, bombando. Pessoal aí sintonizado, participando, deixando o nosso programa com aquele toque especial de Dia das Mães. 8 graus a temperatura agora, uma garoa aqui na área central, um farelinho, uma garoa bem fininha e que dá para... dá pra esfriar, né? Quem tá na volta do fogo, vai aproveitando. Corpo e Alma com Bruno Marrone tá chegando, depois tem Cheiro de Galpão, tudo pedido aqui da nossa audiência, e assim a gente segue no teu domingo.

0: Maravilha! Agora 8 faltando para as 10. 8 para as 10. Cheiro de galpão. Quero agradecer muito aqui, né, Ti? É, fazer um agradecimento especial a toda essa massa, né? O pessoal que tá mandando mensagem pra gente aqui. Mandar um abraço aqui pra Maria. Ela pediu Fogão de Lenha. Muito bonita essa música, Chitãozinho Chororó. Quem está no Fogão de Lenha vai curtir aí nesta manhã de domingo. Programaço aqui, né? Fica mais caloroso aí com a massa humana, né? 8 graus agora aqui no centro. Um abraço também pro Sabino. Sabino tá lá no Arrancatoco. Diz que por lá tem sol. Lá tem sol lá no Arrancatoco. Um abraço também, Dona Neca. Obrigado pela companhia. Tá certo? Abração. Obrigado pela manifestação aí, Sabino. Obrigado pelo carinho. Alô, Iva Biazus. Meu reino encantado. Tô muito feliz aí que o pessoal tá pedindo músicas belíssimas, belas canções. O que a gente consegue achar que a gente roda com toda certeza, tá certo? Iva, obrigado pelo carinho, tá mandando um grande beijo aí pra todas as mães, os seus familiares, da sua família, as mamães dos seus familiares e amigos, né? Obrigado, Iva. A Salete, queridíssima, tamo junto. Reni, banda Dimensão, pediu também pra gente, já vai rodar na sequência. Obrigado, Salete, pela audiência. Vamos ver quem mais aqui. Já tocou a música aqui da Maria, que pediu Fogão de Lenha. Abração pra você, tá bom, Maria? Já acompanha, escutei o teu áudio aqui. Bom dia, toca uma música pra minha mamãe, banda Reni. E Reni, banda Dimensão, é legal essa música aqui, já é o terceiro pedido, já vamos rodar ela na sequência. Nosso ouvinte Pedro, aí de Casca, obrigado pela audiência. Alô, Nara, bom dia, Nara, tudo bem? Oferece uma música aí pra minha mãe, a Salete Stolfo. Dona Salete, receba um beijo e um carinho através aqui das ondas da tua Rádio Alvorada, aí especial da sua filha Nara, pra Salete Stolfo. Ouvindo o programa, como sempre, ofereço pra minha esposa com Tonico e Tinoco, mamãe, como eu gosto de você. É Iris, Iris do bairro Santa Rita, o pessoal no bairro Santa Rita, Mará, um abração, brigadão aí, né? Um abraço aí, obrigado pela sintonia, a Iris Lupe, tá certo? Então, muito obrigado aí, o pessoal pediu Tonico e Tinoco. Vamos ver quem mais. Buenas, amigo Johnny, tudo bem? Buenas, de buenas. Lígia, e aí Lígia, como é que tá? Tudo tranquilo, Lígia? Tudo bem, queridaça? Então tá bom, então tá ótimo, né? Um abraço, o Laírton também tá nos levando de carona, lá pros lados de Ibirapuitã. É, a tua Rádio Alvorada vai longe as ondas da tua rádio. Vamos ver quem mais aqui. Alô, Carlos Rigo, alô, Carlos Rigo. Forte abraço pra você, meu querido, pra você e toda a tua família. Que convite, hein? Que convite, rapaz. Que convite. Obrigado pelo carinho, hein? Baita parceiro, baita amigo da gente. Em especial também, sempre pronto para cooperar, né? É sempre pronto para cooperar. Esse é um baita cara, hein? Sempre de bate pronto. Gente fina, sincera, elegante. Um abraço também especial aos amigos do HCR, aos colaboradores aí do Hospital Cristo Redentor. Alô, Marcelo Borghetti. Alô, Neco. Um abraço aí todo o pessoal. Aí a comitiva HCR, intervalo e depois tem Fogão de Lenha, 4 para as 10.
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1: Ouvimos aí Fogão de Lenha. Fogão de Lenha com Chitãozinho e Chororó aqui na programação da 107.7. Um abraço para você que está acompanhando, sintonizado em casa, no trabalho, aonde estiver, com quem estiver. Muito obrigado aí pela sua audiência. Esse foi o pedido aqui da Maria. E assim a gente segue aqui atendendo inúmeras participações. Agora vamos para a última hora, 10h04. Bom dia, quero oferecer uma música de Dia das Mães para minha mãe Inês Zonta e eu, Leandro Zonta, em família. Quero uma música que fale de mãe, uma música que fale de mãe. Moro no bairro São José Operário, Leandro Zonta e família, oferecendo para todas as mães. Tá bom? Tá certo, então. Vamos ver aqui quem mais, também está participando. Família Zonta, obrigado pela audiência. Tem mais pedidos aqui, gente. Agora vamos falar de quem tá com a gente aqui, os melhores anunciantes do rádio. 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Vamos trazendo aqui mais participações também. Vamos ver aqui. Aproveitar, você não fez a reserva do teu churrasco ainda? Então deixa eu dar um recado para você aqui, ó. Deixa eu dar um recadinho para você. Bom, gente? 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Vamos ver quem mais aqui com a gente. A hora de... Vamos seguir. Tem um pedido especial aqui, ó. Bom dia, um abração para todas as mães que estão ouvindo o programa. Eu sou mãe. Que legal. Muito obrigado aí também a Lúcia Maria Silvestre. Parabéns para você, Lúcia Maria Silvestre. E chimarrão sempre bem enfeitado, bem bonito, bem caprichado, bem topetudo, né? E bem espumado, que nem baba de bagual, que nem dizia o gaúcho, né? É uma brincadeira, é um dizer gaúcho aí que o chimarrão quer dizer que tá bom, né? Bem espumadinho, gostoso. Bom, tem aqui um pedido aqui que eu não vou mencionar o nome. Buenas, meu amigo Johnny, tudo bem? Queria primeiro desejar um feliz e abençoado Dia das Mães a todas as mães. Queria fazer um pedido especial. Na sexta noite, o meu filho estava com seu cavalo no CTG Sentinelas do Pago. E as crianças estavam andando. Por algum motivo, o cavalo se assustou e disparou em direção ao bairro Santa Lúcia. Um amigo que estava a cavalo também conseguiu até ir atrás e pegar o cavalo. Mas num tempo de 5 minutos, ele acabou perdendo toda a astraia. A astraia que a gente diz é a encilha, né, pessoal? Em meio à via. E passou alguém. Alguém levou essa encilha, tá certo? Talvez essa pessoa não teve maldade, mas a gente tá fazendo um apelo aqui. A gurizada toda tava correndo atrás do cavalo, conseguiram pegar, mas o que aconteceu? As encilhas, se foi as encilhas do cavalo, né? Então, a gente aqui através da audiência, dá um contato com a gente se alguém encontrou essas encilhas desse gurizote aqui, comprou com sacrifício, peça por peça, só quem tem os animais sabe como é caro para encilhar um cavalo bem encilhado, né? Então tá aí, ó. Ela manda a seguinte mensagem: as pessoas julgam quando o adolescente está perdido ou usando álcool, drogas, roubando ou matando. E quando estão fazendo uma coisa certa, vem aí sem pensar, tem que se colocar no lugar e levar uma coisa assim, né? Que tem valor comercial, é caro a encilha. Para que ele, um rapaz aí que gosta da tradição gaúcha, tem o seu cavalinho, tudo, eu sei o que é isso, viu? Tudo comprado com muito sacrifício e tem um valor inestimável. Então vamos achar os arreles desse rapaz aqui, com certeza. Vamos tentar fazer um apelo aqui que entre em contato com a emissora. Se alguém encontrou, né, uns arrelhos, a encilha completa entre os Sentinelas do Pago e o bairro Santa Lúcia, o cavalo saiu e perdeu as traias na estrada, perdeu as encilhas e alguém encontrou. Foi num espaço curto de tempo que a gurizada estava atrás do pingo aí. Graças a Deus, tudo certo, ninguém se machucou. Mas vamos tentar dar uma mão para esse gurizote aqui, que tá com o cavalo só com a corda no pescoço. Foi tudo. Porão, acho que ficou com o buçal só na cabeça, né? Tá bom, vamos achar as traias desse rapazinho aí. Vamos achar os arrelhos. Se você encontrou um arrelho na estrada, é desse rapaz. Por gentileza, devolva, entre em contato com a gente. Baio Boneco, César Oliveira segue cantando e depois tem Marília Mendonça aqui no teu domingo. 10h10, bom dia!

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9: 10:20.
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5: Vamos lá, minha gente, 10h21, você ligado aqui pelo 107.7 do seu rádio, na tua Rádio Alvorada, nesse domingo mais do que especial. O sol apareceu, o sol brilhou, mostrou a cara da cara, a temperatura 8 graus aqui no centro. Bem-vindo você que está chegando agora na sintonia. Deixa eu mandar um abraço aqui o pessoal aí no bairro Santa Rita. O pessoal pediu pra gente rodar aqui a Iris Lupe. Iris Lupe, Mamãe, Tonico e Tinoco. Cara, vou ficar devendo alguns pedidos. Tem essa também do Reni Banda Dimensão. Hoje é homenagem a toda delas, né? O dia é toda delas. Maravilha. Johnny, manda uma pra nós aí, uma mistura. Mãe Gessi, parabéns Gessi pelo seu dia. Receba o abraço e o carinho aí do mistura. E também a Evelyn, pequena Evelyn. Tô com saudade dos áudios aqui da Evelyn. Ah, tem uma outra menininha aí que também tá encorajada e participando bastante aqui no programa. Bom dia, meu amigo Johnny. Tudo certo? Um abraço para minha mãe Marília. Alô, Marília. Todo dia especial, né? Mas hoje em especial é para Marília. Um beijo no coração aí do seu filho, o Zalo. Fala, Zalo. Especial para todas as mães, especialmente para a mãe de você, a dona Vera. Tá bom? Muito obrigado aí, Zalo, pelo carinho, pela lembrança também. Um grande abraço, meu querido. Tamo junto. Um abraço também aqui pro Valcir Câmera, gigantesca audiência aqui, bacana, hein? Todo mundo aí, todo mundo tá. Alô, Valcir, obrigado aí pela sintonia. Já vou, acho que é a Morena Solteira o nome da música que tu quer, viu? Com o Porca Véia, Valcir. Vamos estar com uma paletinha de ovelha, já mostrou, fez uma fotinha aqui só pra gente tá aqui. Tô que nem lobo mau aqui, viu? Tô que nem lobo mau, pingando nos queixos aqui pra... Pingando água nos queixos e lambuzando o bigode com as fotos que eu tô recebendo aqui. Que maravilha! Que maravilha. 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Bom dia, meu amigo Johnny. Um baita domingo pra ti, meu querido. Um especial aí, especial pra todas as mães. E eu quero também especial, mandar um beijo especial pra minha mãe, a dona Silvia Helena. Pessoa muito querida, amável, simpática. Um abraço, dona Silvia. Parabéns pelo Dia das Mães. Se puder, roda Mãe Campeira. Eu abri o programa com essa música hoje, Silvio. Tá certo? Se já não rodou, já rodamos sim. Valeu. É isso aí. Ou Bem na Porteira. A Bem na Porteira é linda essa música também, né? Linda essa música. Vou ver se eu acho com o Cristiano Quevedo. Tá certo? Um abraço, forte abraço a todos. Baita programa, amigo. Sucesso. Sucesso pra você também. Um abraço, seu Adelar. Pessoal aí da família Confortim. Quem mais? Tem mais gente participando. Tem mais gente. Bom dia, Johnny. Um abraço pra minha mãe, a Juscelânia. Juscelânia, um abração pra vocês. Olha aí que beleza, Valdecir, já tá na brasa. Churrasco já tá na brasa, um abração especial pra toda a família Capimbi. Tem rodeio no próximo final de semana aqui no Parque Lauro Richieri Bortolom. Festaço, uma baita festa. Thales, um abraço pra ti também, querido. Tudo de bom aí, meu irmão. Obrigado pela sintonia, obrigado pela audiência. Tá certo? Quem mais aqui? Tem mais pedido. 10h24, eu vou rodar essa música aqui, que é muito bonita, do Tonico e Tinoco, Mamãe.

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1: Bora lá, gente boa, agora 10h30. 10h30, vamos pra última meia hora aqui do programa. Bom demais, bom demais. Que participação, tá a mil pelo Brasil o programa hoje. A mil pelo Brasil, vambora. Vamos lá, dando sequência aqui. Pessoal, vamos ajudar um menininho aqui. O rapaz perdeu utilidade pública. Utilidade pública, tem duas informações aqui, ó. Foi encontrado um cartão do Sicredi em nome de Vitor Prece. Está na funerária Marauense à disposição do proprietário. E foi perdida uma encilha completa de um cavalo ontem à noite no trecho entre CTG e Sentinelas do Pago até o bairro Santo Expedito. Se você encontrou essas encilhas, esses arrelhos, né, as traias, como diz, repassa a informação pra gente aí. Pode ser aqui na rádio, pode ser pelo fone também do proprietário, 9907-2962. 9907-2962. Era de um menino, rapaz. Era de uma criança, então você já viu, né? Imagina como é que tá o coraçãozinho. Graças a Deus encontrou o cavalo. Mas o coraçãozinho dele tá tunte-tunte, né? Comprou com suor, né? Eita, rapaz. 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Vamos ver aqui, Anjo da Terra, Guilherme Santiago, cheiro de mãe, a da boiadeira, se der tempo. Vamos lá, vou ficar devendo alguns pedidos aqui. Orelhador de Cordiona. Canta. Porca Véia. 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Não para não. O trem não para. Daqui um pouquinho tá chegando aí já o programa do CTG. Felipe Portinho. Enquanto isso, segue aqui o teu domingo.
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8: 10:40.
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11: Vamos lá, 10:40, 10:40. Obrigado pela sua audiência, obrigado pelo carinho. Vamos ver se está chegando mais pedidos aqui. Um grande abraço, João Lima. Bom dia, João. Estamos chegando, então, estamos te esperando aqui de braços abertos, meu querido. Tá chegando daqui um pouquinho, já vai se preparando, vai aquecendo as cordas vocais aí. João Lima com o programaço do CTG Felipe Portinho, depois tem Sentinelas do Pago. Tá certo? Super pedido aqui, né, essa música. Essa música do Rick Renner já rodei também. Bom dia, queria pedir uma música pra minha esposa. Sou o Diego Knoll, acho que é assim que pronuncia o sobrenome. Ela é a Gabriela, mãe das nossas meninas, a Mariana e também a Valentina. Uma super mamãe. E para minha mãe, a Marisete, a sogra Ana Machado, a música é Mãe, do Rick Renner. É lindíssima, já rodamos essa, mas fica aqui o registro especial aqui ao nosso ouvinte, a Gabriela Machado, tá bom? Um abração aí também o Diego Knoll. E parabéns a Gabriela, as meninas aí, a Mariana, a Valentina, mandando um beijo pra super mãe. E também a Marisete, mãe do Diego, do Diego Quinol, e a sogra Ana, a Ana, tá? Um abraço aí pra vocês. Tem mais aqui? Tem mais pedidos? Tem. Mas a gente vai rodar agora essa música. Teve três pedidos com essa música. Demorou, mas consegui achar ela. É do Reni Banda Dimensão, né? Que vem pra cantar em especial aqui para as mamães. Ó, música de bandas, né? O pessoal gosta do som de bandas e a gente vai rodar com todo o carinho. Pra quem pediu, tá aqui. Tem a Salete, tem o Pedro. Tem mais gente aí que fez o pedido dessa música. Chama-se Mamãe, Reni e Banda Dimensão. Segue a música agora, 18, faltando pras 11.

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2: Bora lá então, vamos seguindo aqui com a programação, encaminhando reta final, 14 para as 11. Daqui um pouco tem João Lima aí com o CTG Felipe Portinho, depois ao meio-dia, Sentinelas do Pago. Quero trazer uma canção aqui que foi pedido também da nossa audiência. Uma letra muito linda, música nativista que traz uma mensagem para lá de especial sobre resiliência e esperança. Que é a música bem na porteira, né, do Gujo Teixeira. É uma música que utiliza a história do João de Barro, que constrói o seu ninho próximo a uma porteira para abordar temas como vulnerabilidade, resiliência e renovação, especialmente no contexto rural do Rio Grande do Sul, né? O fato é de um pássaro escolher um local aparentemente seguro, que é bem na porteira, ao metro e tanto do chão, mostrando aí o cuidado e o planejamento diante das incertezas da vida. No entanto, a passagem de uma tropa que destrói um ninho recém-construído simboliza aí como com mesmo a dedicação, né? Mesmo com dedicação, estamos sujeitos a imprevistos e perdas. É uma canção que destaca, né, a força para recomeçar, um valor muito presente na cultura gaúcha. A gente lembra aí as enchentes, né? E recorrente nas composições, as letras de Gujo Teixeira, Mauro Moraes, esse trecho que diz assim, ó, porque a vida tem sentidos, onde a razão não se cansa de um renascer todo dia, aonde exista a esperança. Resume a mensagem central: a vida é feita de ciclos e a esperança é fundamental para a gente superar as adversidades. Esse reencontro do casal de João de Barro é a mesma construção do ninho num sinamomo ali perto, reforçam a ideia de que é possível aprender com as dificuldades e buscar novos caminhos. Assim, a música faz uma ponte entre a experiência dos pássaros e a jornada humana de enfrentar perdas, reconstruir sonhos e seguir em frente com esperança e persistência. Especial e pedido do Silvio, especial para dona Silvia Helena. Família Confortinho, obrigado pela companhia. Bem na porteira, aproveito para dedicar um abraço especial à Granja Rebelato, nosso parceiro Gilberto e também o Daniel. Vai em especial essa marca para vocês, é gauchada, o povo de gentil.
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1: Muito bem, agora 6 minutos faltando para as... 6 faltando para as... Nossa senhora, 6 para as 11 já, seu João. Passa, né? O tempo passa. O tempo voa. E assim nós vamos, com a graça divina dos céus, aproveitar aqui para dar um bom dia. Depois eu faço o meu encerramento aqui, seu João. Que prazer rever o senhor novamente. Uma satisfação muito grande. Tudo bem com o senhor? Bom dia.
2: Bom dia, Johnny. Tudo bem, graças a Deus. A satisfação é nossa aí, né? Domingo, um pouco frio. Um dia especial, dia das mães aí, né? E estamos por aí.
1: Seja bem-vindo a mais um programa, né?
2: Muito obrigado.
1: Até lá, daqui a pouco, então, a gente se... O seu João Lima já está nos bastidores e assim a gente vai passar a régua aqui. Não vamos nos passar no horário, mas eu quero dedicar aqui um parabéns a todas as mães, agradecer as inúmeras participações que estiveram conosco, os amigos. Gente, eu não consegui nenhum positivo. Às vezes a gente manda um positivo aqui, pessoal, né? Mas hoje foi, graças a Deus, super interativo, bastante participações aqui no programa. E eu quero dedicar aí um beijo no coração de todas as mães, em especial a minha mãe, a Dona Vera, também a mãe da minha filha, a Juliane. Que Deus abençoe vocês, obrigado por toda a paciência, todo o carinho, tudo o que vocês fazem pela gente. E as mães que a gente encontra na vida, né? Quero mandar um abração também especial para a Neiva. A Neiva é uma pessoa muito especial. Como é que é? Tem o cabeleireiro, o Tesser, né? Ela é irmã do Tesser, nem uma grande mãezona que eu encontrei por aqui, dentre tantas pessoas queridas que a gente encontra nessa vida, uns que já estão morando lá com o patrão velho. E diz uma lenda que o dia em que o bom Deus criou as mães, um mensageiro se acertou dele e lhe perguntou o porquê de tanto zelo com aquela criação. É que, afinal de contas, ela era tão especial, né? Em que o bondoso e paciente pai de todos nós lhes explicou que aquela mulher teria um papel de mãe, pelo que merecia especial de tudo, né? Especial e cuidado em tudo. Ela deveria ter um beijo que tivesse o dom de curar qualquer coisa, desde os leves machucados até o namoro terminado. Deveria ter dotado de mãos hábeis e ligeiras que agissem depressa, preparando o lanche do filho enquanto mexesse nas panelas para que o almoço não queimasse. Que tivesse noções básicas de enfermagem e fosse catedrática em medicina da alma, que aplicasse curativos dos ferimentos do corpo e colocasse bálsamos nas chagas da alma ferida e magoada. Mãos que soubessem acariciar, mas que fossem firmes para transmitir segurança ao filho de passos vacilantes. Mãos que soubessem transformar um pedaço de tecido quase insignificante numa roupa especial para a festinha da escola. Por ser mãe, deveria ser dotada de muitos pares de olhos, um par para ver através de portas fechadas para aqueles momentos em que se perguntasse o que é que as crianças estão tramando no quarto fechado. Uma mulher com capacidade de derramar lágrimas de saudade e de dor, mas ainda assim insistir para que o filho parta em busca do que lhe constitua a felicidade ou signifique o seu progresso maior. Uma mulher com lágrimas especiais para os dias da alegria, da tristeza, para as horas de desapontamento e de solidão. Uma mulher de lábios ternos que soubessem cantar canções de ninar para os bebês e tivessem sempre as palavras certas para o filho arrependido pelas tolices feitas. Lábios que soubessem falar de Deus, do universo e do amor. Que cantassem poemas de exaltação à beleza da paisagem e aos encantos da vida. Uma mulher, uma mãe. Enquanto haja mães na terra, Deus estará abençoando o homem com a oportunidade de alcançar a meta da perfeição que lhe cabe, porque a mãe é mão que conduz, o anjo que vela, a mulher que ora na esperança de que seus filhos alcancem felicidade e paz. Feliz Dia das Mães a todos. Está chegando aí, na sequência, o programa do João Lima, um programaço do CTG Felipe Portinho. Um beijo no coração de todos e até o próximo domingo, no teu domingo. Tchau, tchau.
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Condução. 11 horas e 3 minutos, nosso muito bom dia ao Eduardo na parte técnica. Também o nosso muito bom dia a todos os amigos tradicionalistas que estão com o seu radinho ligado, de todas as querências. Em nome da patronagem do CTG Felipe Portinho, em nome do nosso patrão Marcinho, nosso muito bom dia a toda a gauchada do CTG Felipe Portinho, pessoal da Copa, da Cozinha, nossos colaboradores, churrasqueiros também, as invernadas artísticas, invernada campeira, os individuais, coordenadores, coordenadoras, vocal, professores de danças, comissão de baile, ronda jovem e ronda fandangueira também, departamentos de cavalgadas, o nosso carinho, o nosso abraço, o nosso muito bom dia também aos nossos patrocinadores, que são eles: Segala Soluções Contábeis, Comércio de Bebidas Maranhense, Hotel Conforto e Clínica Sidney. 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CTG Felipe Portinho, fundado em 8 de fevereiro de 1958, idealizado e concretizado pelo capitão João Maison. O nosso símbolo é a boleadeira, né? O nosso lema é relembrar, honrando as tradições do Rio Grande do Sul, né? O nosso símbolo é a boleadeira nas cores vermelho e branco. E estamos por aqui mais uma vez para apresentar mais um programa Repontando a Tradição. Programa este, né? Como a gente já falou, da responsabilidade do CTG Felipe Portinho, preservando os usos e costumes e as raízes do nosso pago no rumo de uma cultura própria. Hoje, um domingo muito especial para todos nós, onde se comemora o Dia das Mães, né? Então, parabéns já de primeira mão. Hoje vamos, em nome da nossa vice-patroa, né, que ela é mãe, a dona Kátia, vamos parabenizando já todas as mães do CTG Felipe Portinho, todas as mães que estão com seu radinho ligado, todas as mães, né, que tanto nos dão carinho para seus filhos aí, né? Então, parabéns a todas as mães. Depois a gente vai trazer uma música especial para todas as mamães que estão com o rádio ligado. Mas também um forte abraço para o nosso amigo Johnny, ele que estava por aqui, 2 horas de programação, excelente programa. Todo mundo que estava com o Johnny continua com nós das 11 horas até o meio-dia, na hora que o gaúcho está tomando seu chimarrão, tomando seu aperitivo, né? Preparando o seu churrasco, né? Ao pé do borraio, como diz os amigos por aí, nós vamos levando a boa música, as informações da nossa entidade tradicionalista, também os chasquisitos que nós temos do CTG Felipe Portinho. Depois temos aniversariantes do CTG, temos aniversariantes amigos aí que estiveram de aniversário do decorrer da semana. A gente vai prestando homenagens a todos eles, mas antes de mais nada, vamos trazendo música na conversa para aquecer um pouco. Hoje o tempo está meio emburrado naquele estimaral, um pouco garoa, um pouco sai o sol. Temperatura na casa dos 8 graus, com sensação de 6 graus. Então, é um pouco frio, mas para nós que moramos no Rio Grande, né? Então a gente se aquece ao redor do fogo aí e tomamos um chimarrão aí e vamos passar por este inverno também, né? Com certeza. O frio faz parte do clima aqui do sul e um friozinho, como diz o Micharia, um friozinho ao redor do fogo é gostoso, né? Então vamos embora, moçada, vamos trazendo música na conversa, oferecendo a todas as mães, né, que estão com seu radinho ligado, todos os amigos que gostam da boa música regionalista, chegando os Monarcas, música do saudoso Gildinho, Sonhando na Vaneira.

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1: 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Então, estas são as empresas que nos valorizam esta hora de programação. E vamos agora trazendo os chasquisitos que nós temos por aqui, de primeira mão, né? E também, já vamos fazendo o registro aqui, né? O pessoal da Ronda Fandangueira, né? Da 34ª Ronda Fandangueira, que vem trabalhando muito aí para que esta ronda aconteça a contento de todos aí, né? Então, a ronda oficial acontece no dia 14 de novembro, mas eles estão fazendo o lançamento da ronda no dia 16 de maio, né? 16 de maio, grande jantar fandango no CTG Felipe Portinho, traje entreverado, grupo sem fronteiras e todos os posteiros aí, né? Então, convidando a todos aqueles que gostam de um fandango bueno, de uma boia buena, é no CTG Felipe Portinho o caminho, então, no dia 16, a partir das 19 horas, próximo final de semana. Então, todo mundo convidado. E nós temos aqui o convite da Catiane também, o Paulo Ávila, né? Representando os demais posteiros aí, eles que nos autorizaram hoje, então, fazer, como é, a gente faz sempre nos fandangos das rondas aí, o sorteio de um ingresso para todas as pessoas que ligarem no 999-797515, que é o WhatsApp da rádio, né? Então, 999-797515. Todas as pessoas que ligarem vão concorrer a um ingresso para o grande jantar de lançamento da 34ª Ronda Fandangueira do CTG Felipe Portinho, no dia 16 de maio. E também podem, aqueles que nos mandam mensagem também para o meu WhatsApp, né, 991-518031, também estarão concorrendo, então, para um ingresso para ser retirado no dia do fandango, lá no dia 16. É só chegar na portaria, a pessoa que for sorteada, a gente vai deixar o nome lá na portaria, vai chegar lá e vai pegar o seu ingresso e desfrutar daquele grande jantar e depois uma noite fandangueira aí. Então, os posteiros aí já estão convidando a todos, a Flávia, a Carla, o Flávio e a Carla, né? O telefone para contato é o 549-9907-0742-94. Também o Gian e a Ana Luísa pelo 549-8427-8454. O Joel e a Soriana pelo 549-9205-1133. O Laércio e a Leila pelo 549-99-957-604. O Paulo e a Catiane pelo 549-9607-5633, o Paulo Henrique e a Andréia pelo 549-9115-6034, para entrar em contato, adquirir o seu ingresso para este grande jantar que acontece, então, no dia 16 de maio. Então, o telefone da rádio, mais uma vez, a gente já está liberado, o WhatsApp da rádio pelo 999-797-515. A todos aqueles que ligarem, no final do programa a gente vai fazer o sorteio de um ingresso. E também, já que nós estamos falando em ronda, vamos convidando a todos, né, para o também a tradicional tarde dançante do Grupo Paz e Harmonia, que acontece no dia 24/5 no CTG Vila Portinho. Então, no dia 24 de maio, grande tarde dançante, a convite do Grupo Paz e Harmonia, a partir das 14 horas, valor dos ingressos R$15, animação dos Seresteiros de Farroupilha. Confirme a sua presença pelos telefones 549-999-168312 com a Mara, pelo 549-9956-9987 com a Jussara. Então, aí estão um pouco das promoções da nossa entidade tradicionalista. Mas antes disso, como a gente falou, como é um dia especial, Dia das Mães, em nome da nossa vice-patroa, que é mãe, em nome de toda a patronagem, vamos parabenizando a todas as mães, né, pela passagem do seu dia. Eu, infelizmente, não tenho mais a minha junto comigo, né, mas de lá de cima, certamente, ela está nos iluminando sempre, né. Então, parabéns a todas as mães, todos os que têm a sua mãe viva, dêem um abraço, né, passem o Dia das Mães junto com a sua mãe, né, porque depois que a gente perde, daí fica um pouco mais difícil, né? Então, vamos deixando aqui uma mensagenzinha aí para todas as mães. Neste Dia das Mães, queremos deixar a nossa homenagem a essas mulheres guerreiras de coração gigante, que nunca mudem esforços para a família. Mãe, colo nos dias difíceis, conselho sincero. É força, é amor, é companhia por toda a vida, assim como o povo gaúcho. A mãe é sinônimo de coragem, cuidado e tradição. Que nunca nos falte o abraço apertado, o chimarrão, compartilhando e muito carinho neste dia especial. Um feliz Dia das Mães, um abençoado Dia das Mães para todas as mães desta nossa terra e da nossa entidade tradicionalista. E também, em meu nome, em nome dos meus filhos, vamos também deixar a nossa homenagem para minha esposa, mãe dos meus filhos, a dona Beatriz, né? Receba aí do João Henrique, da Daniela, e deste que vos falo também os parabéns. E vamos trazendo música na conversa para nós não nos alongarmos muito. Depois nós temos aniversariantes também, e uma hora passa rápido, uma coisa por demais. Vamos trazendo música na conversa, então, especialmente para as mamães, né? Todas as mães, né, que nos acompanham, todas as mães do CTG Felipe Portinho, da patronagem, associadas, simpatizantes, as mães que estão sempre colaborando lá, seja na cozinha, em todas as atividades da nossa entidade tradicionalista, as mães dos dançarinos, as mães, enfim, todas as mamães que fazem parte da família Felipe Portinho, o nosso carinho, o nosso abraço, feliz Dia das Mães, trazendo duas músicas aí, com o Baitaca, O Valor Que Uma Mãe Tem, e depois com o Mano Lima, Ave Maria.

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Quando são 11 horas e 29 minutos, o nosso muito bom dia também ao seu Irani Zucchi, ele que nos leva na companhia nesta hora de programação, tomando um chimarrão, né? E nos pediu uma música do Gaúcho da Fronteira. A gente não encontrou a música que ele pediu aqui, né? Que é 24 baixos, mas eu vou rodar uma que eu sei que o senhor gosta muito, que eu morei por anos ali no Seu Laurindo e escutava ele tocando essa aí, que é do Chicão, do saudoso Chicão, um veterano feliz. Daqui a pouco sai pro senhor aí. Também um forte abraço também pro nosso amigo Francisco Bux, ele que está na companhia e nos disse assim que qualquer um dia desses vamos fazer uma boia campeira lá no galpão, né? Onde ele cuida dos seus cavalos aí, seus pingos de arreio aí pros rodeios aí, né? Então, forte abraço aí pro seu Francisco Bux, né? Toda a família Bux, é um forte abraço. E já de imediato vamos trazendo os nossos patrocinadores, dizendo que ainda, que continua o telefone da tua rádio aberto aí para as suas mensagens, para as ligações, né? As pessoas que estão nos mandando mensagens para cá, concorrendo a um ingresso para o grande jantar Fandango, que acontece no CTG Filipe Portinho no dia 16 de maio, lançamento da 34ª Ronda Fandangueira, todos os posteiros convidando aí, e nos autorizaram a fazer um sorteio para todas as mensagens que vierem, também as ligações, e no final do programa a gente vai fazer o sorteio e ver quem vai ser a pessoa sorteada. Depois, no dia do Fandango, é só retirar lá e degustar daquela boia louca do especial do Filipe Portinho e depois esquentar a carcaça dançando umas vaneiras. 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

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Então, estas são as empresas que nos valorizam esta hora de programação. Programa este que preserva os usos e costumes e as raízes do nosso pago no rumo de uma cultura própria da responsabilidade do CTG Filipe Portinho. Vamos falando em Filipe Portinho, convidando mais uma vez todos os peões e prendas de todas as querências aqui da Querência de Marau para fazerem parte, juntamente com a 38ª Ronda Fandangueira, no lançamento deste grande evento que vem por aí, né? Grande Fandango da 34ª Ronda Fandangueira, né? Então, o lançamento no dia 16 de maio, a partir das 19h, a animação do Grupo Sem Fronteiras, tradicional jantar fandango no CTG Filipe Portinho. É, todo mundo convidado, né, para este grande jantar fandango que acontece no CTG Filipe Portinho. Então, a cargo da responsabilidade aí da 34ª Ronda Fandangueira. Então, os ingressos, os adultos, R$50, infantil de 6 a 11 anos, R$20, né? É traje entreverado, todo mundo convidado para participar deste grande jantar que acontece. O cardápio será galeto, carne suína, maionese, arroz branco, macarrão, saladas diversas. Então, tá aí o convite, todos os posteiros aí. E eles nos autorizaram a fazer um sorteio e um ingresso no final do programa aí para ser retirado no dia do jantar lá, né? Através do WhatsApp da rádio, pelo 999-797515. Mais uma vez, 999-797515. Para as pessoas que mandarem seus recados, pedirem suas músicas aí, aqueles que nos ajudam a fazer a programação, né? Então, tá aí, tá dado o recado da 34ª Ronda Fandangueira. E vamos convidando também o Grupo Paz e Harmonia, convida para tradicional tarde dançante da melhor idade no CTG Filipe Portinho, dia 24/5 também. Já vão reservando esta data aí. A animação do grupo Os Celesteiros Farroupilha, os ingressos R$15, início a partir das 14 horas. E confirme a presença pelos seguintes telefones, pelo 549-9991-999-16-8312 com a Mara, e pelo 549-9956-9987 com a Jussar. Então, aí tá dado os recadinhos. E também vamos convidando para os fandangos oficiais das rondas aí que acontecem no CTG Filipe Portinho, a 28ª Ronda Jovem, convidando para o dia 15 de agosto, grande fandango estes, os fandangos oficiais é tipicamente bilchado, né? Então, o fandango da Ronda Jovem, que acontece então no dia 15 de agosto, a animação do grande grupo Tcheguri. E vem aí também o fandango oficial da 34ª Ronda Fandangueira, convidando para dia 14 de novembro, a animação do grupo Os Mateadores. Então tá aí os recadinhos que nós temos, os chasquisitos que nós temos da nossa entidade tradicionalista, convidando a gauchada aí para estes grandes fandangos que acontecem no CTG Filipe Portinho. E vamos mandando um forte abraço aí também para os aniversariantes da semana aí. Teve de aniversário o seu Dom Lailo Nelly, né? Ele que é responsável pela bebida no CTG Filipe Portinho, né? Sempre atuando nas patronagens aí, né? Então, forte abraço para o Dom Lailo Nelly, ele que trançou mais um tento no laço da vida. Então, parabéns, saúde, felicidade, sucesso
né? E também tivemos no dia 3 de agosto um Chiru Velho aí que certamente hoje está rodeando o Borraio aí junto com a patroa, né? Que é o seu Getúlio Bux. Forte abraço. Parabéns, muita saúde, muitas felicidades. E é festa dupla, né? E no dia 8, né, de maio também, a dona Marinette Buques esteve de aniversário. Então tá aí os parabéns, desde que vos fala, da minha família, esses amigos aí. Também um abraço aí do seu Francisco Buques, aí, o seu mano aí, né? Para o seu Getúlio e a dona Marinette, que estiveram de aniversário. O seu Getúlio trançou mais um tento no laço da vida e a dona Marinette colheu mais uma rosa na existência. Então, forte abraço, parabéns em nome da minha família, esses amigos que a gente tem. E o seu Francisco Buques nos convidando aí pra gente fazer uma boia campeira lá no galpão, lá, onde ele lida com seus pingos lá, os cavalos de rodeio aí, com certeza. Muito agradeço pelo convite e qualquer um dia desse a gente marca aí, bolhamos a perna lá e vamos rodear o Borraio e fazer uma boia campeira aí. Também um forte abraço pro seu Irani Zucchi, né? Ele que mora ali na Santa Isabel, nos convidou também aí para a gente passar um dia no rancho lá e levar um gaiteiro para florear uma acordeona, que esse homem tem uma 120 lá, louca de especial, gaita de patrão. Então, forte abraço pro seu Iranizuki, toda a sua família, todos os amigos que moram ali na Santa Isabel. E também vamos enviando um forte abraço aí para os amigos aí lá da querência de Ibirapuitã, para a família Miller, o Rodimar, o Rodinei, né? Vamos avisando o seu Rodimar aí que ele nos prometeu um pelego e agora começou a esfriar. Se ele já quiser fazer um desaforo e trazer aí, eu sei que tem rodeio e que eles vêm pro rodeio. Ontem eu estive em Ibirapuitã e as águas nos indicam que eles vão bolhar a perna no rodeio aqui na querência de Marau no final de semana. Se quiser trazer o pelego, já dá pra gente se esquentar ao redor do Borraio sentado numa cadeira de balanço com pelego aí, né, tio Rodimar? Brincadeiras à parte, forte abraço pra família Miller aí, o Regis também, que é o patrão da campeira do CTG Saíva Pampiana, homens que conhecem tudo de laço. O primeiro carro zero que veio pra nossa região aí veio pelas mãos desses homens aí, desses grandes tauras aí, né? E com certeza o seu Raul Miller lá de cima da Estância do Céu está iluminando esses grandes campeiros aí que tem na querência da Restinga aí. Forte abraço a todos os amigos da Restinga ali também, o seu Márcio Pedroso, tantos amigos que a gente tem por ali. E também aí para a querência da Vila Maria aí, que estão com o radinho ligado lá no Vale Esperançato, dona Terezinha, o seu Arnélio, o João, o rapaz do ramo de alimentos ali, empresário na restaurante, né, Vale Esperançato. Forte abraço a todos eles. Também para o seu Luiz Portela, dona Odete Portela, que nos levam na carona nessa hora de programação, toda a família aí com o radinho ligado. Também o seu Wagner Lotz, certamente está preparando seu churrasco aí, né, para sua esposa, a dona Vanessa. Forte abraço para dona Vanessa pela passagem também do Dia das Mães. A todas as mães aí, o nosso carinho, o nosso abraço. Lá para o seu Sidney Lotz, também para a família Colete aí, que nos levam na carona também nessa hora de programação. Seu Everson, certamente hoje já foi juntar uns pinhão, né, tio Everson? Forte abraço para ele, para o Marcelo, a dona Rosa, a avó Heloísa e a gurizada aí, que estão sempre com o radinho ligado aí, nos acompanhando. Muito obrigado pela parceria. Também aqui na querência do Marau, aí o tio Chico Cunha ali na Santa Rita, família Bernardina, família também Polacchini, todos os amigos que a gente tem. Também para seu Idelcio Casagrande, seu Vitorino Casagrande aí, para as mães da família, o nosso forte abraço, nosso carinho. Então, o tio Francisco que me disse que já está se preparando também para o Fandango do Portinho no próximo final de semana. Também o seu Chico Rodrigues ali no Guadalupe. Também o seu Nilo Antunes, o Ney Antunes. Forte abraço a todos esses amigos. O Ney mora aqui no centro, aqui bem pertinho da rádio, né? E o Nilo ali do Guadalupe. Todos os meus vizinhos ali, para o meu compadre Josimar Sebem também. O Lirto, o Joel, suas esposas, suas patroas. Forte abraço, parabéns pela passagem do Dia das Mães, né? Seu Idemar Grando ali no Alberto Borella também, o seu Tessaro, forte abraço para todas as patroas aí, né, as mamães. E vamos trazendo música na conversa, então. Também vamos oferecendo mais uma vez a todas as mamães do CTG Filipe Portinho e dizendo que ainda se encontra
aberto aí o WhatsApp da rádio pelo 999-79-7515. Todas as pessoas que ligarem, mandarem suas mensagens através do WhatsApp da rádio, telefone da rádio também, estarão concorrendo a um ingresso, será sorteado no final do programa. Daqui a pouquinho mais, quando são 11 horas e 41, ali pelas 11h50 a gente vai fazer o sorteio aí, né, através do nosso amigo Eduardo aí, faz o sorteio online aí, né, para a gente descobrir quem vai ser o sortudo que vai ganhar o ingresso para participar do Macanudaço Jantar, que acontece então no dia 16 de novembro, e quem convida é a 38ª Ronda Fandangueira. Forte abraço a todos os posteiros, eles que estão reunindo as demais rondas também aí para participarem deste grande fandango, desse grande lançamento que acontece então no dia 16 de maio. E com certeza a 26ª ronda vai estar presente, né, meu compadre Ficanha? Forte abraço pro compadre Ficanha, Cris, né? O Valmor Ficanha, toda a família aí, né? Forte abraço também pro seu Alexandre Lago e a dona Cláudia, ele que está sempre na companhia do programa. Muito obrigado pela parceria também. O seu Álvaro da Silva, a dona Alana, né? As suas filhas, a Lana, a Bianca, né? Também a Silvia, que é a mãe das prendas aí. Parabéns a Silvia, dona Silvia, aí pela passagem do Dia das Mães também. E vamos trazendo música na conversa, então, chegando o Porca Véia, Mulheres, oferecendo a todas as mamães, e depois os veteranos, um veterano feliz, oferecendo pro seu Zuc, pro seu Francisco Bux, também pro seu Getúlio Bux, que esteve de aniversário aí. Essa é pros Barbados, então. Feliz.

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1: Quando são 11 horas e 48 minutos, já estamos caminhando para a reta final do nosso programa. Já vamos autorizando o Eduardo aí, que já pode ir fazendo o sorteio aí para nós ver quem vai ser o ganhador. Então vamos trazendo os nossos patrocinadores e já agradecendo eles pela parceria de nós darmos a oportunidade de todos os domingos estar apresentando o programa Repontando a Tradição. 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Então, também vamos deixando um forte abraço, né, e parabenizando a todas as mães dos nossos patrocinadores aí pela passagem do Dia das Mães. E falando nas mães, também vamos mandando um forte abraço para a dona Ana Ruth Catani, em nome dela. Vamos parabenizando todas as mamães lá da cozinha do CTG Felipe Portinho, né? Em nome da dona Ana Ruth Catani, toda a família Catani, seu Sérgio Catani, um forte abraço a todos eles. E também um forte abraço aí para os amigos aí, todos os amigos aí que estão nos mandando mensagem. Agora já estamos caminhando para a reta final do nosso programa, né? Também o nosso amigo Muniz aí, mais conhecido por Tropeiro da BRF, ali, forte abraço para ele, para sua esposa, que é mamãe também, né? Também o seu Divanir Ganser, toda a família Ganser, o Juarez, todos os Ganser aí da família Ganser, um forte abraço pela parceria de sempre, né? Todos os amigos aí que nos levam na carona nesta hora de programação. Então vamos ver se o Eduardo já tem aí o nome da pessoa que foi sorteada para receber o ingresso. Então, e este ingresso vai ser retirado no dia, lá no dia 16. Chegou lá à noite, chega na portaria, vai dizer lá, diz: olha, eu sou o ganhador do ingresso. Ele está nos digitando aqui, nós vamos olhar aqui a pessoa, né? Que, opa, então, tá aí o sortudo, né? E esse é aquele que nos convidou para fazer uma boia lá no seu galpão lá, que é o sortudo, né? Seu Francisco Bux. Então, aí o seu Francisco Bux, esse é certamente que vai fechar uma mesa lá, então. Seu Francisco Bux, ele que foi o sorteado para o jantar da 34ª Ronda Fandangueira no CTG Felipe Portinho, no sábado. Então, forte abraço pro seu Getúlio, seu Francisco, né? Com certeza vai levar o seu Getúlio junto também, né? Pra fazer parceria, o mano velho, ele que tava de aniversário, ele e a dona Marinette. E devem de pagar a festa aí pra nós aí, né? Vamos aguardar, né, seu Francisco? Então tá aí, tá o nosso amigo aí que foi o sorteado, seu Francisco Bux, chega na portaria, vai se identificar lá e vai retirar o seu ingresso para o tradicional jantar da 34ª Ronda Fandangueira, né? O lançamento da ronda. Então muito obrigado pela parceria aí. E também aqui temos um recadinho aqui do nosso amigo Dom Lai, ele que foi o aniversariante da semana, né? Então parabéns mais uma vez, bom dia, ouvindo direto de Orlando. Mas que maravilha, seu Dom Lai, né? Eles que estão por lá passeando, né? Gozando das férias, né? Aproveitando as férias, né? Então forte abraço aí pro nosso amigo Dom Ai aí, toda a família que estão passeando, aproveitando suas férias aí. Então, forte abraço a ele e muito obrigado por estar na companhia aí de outro país aí. Forte abraço. E vamos ficando por aqui, então, já que a gente somos escravos do relógio, né? Vamos agradecendo ao nosso amigo Eduardo na parte técnica, vamos agradecer a todas as pessoas que mandaram suas mensagens, concorreram a um ingresso para o grande jantar que acontece no CTG Filipe Portinho. A gente já mencionou o nome, que o sorteado foi o seu Francisco Books, né? Então, forte abraço aí para a família Books, muito obrigado pela parceria e prometemos voltar no próximo final de semana, se o nosso patrão maior nos permitir. Agradecendo também a todos aqueles que sempre estão acompanhando o programa Repontando a Tradição, depois do nosso amigo Johnny, né? Forte abraço para o Johnny França, também ele que sempre nos intercede e está no rancho agora, preparando seu churrasquito para logo mais. Forte abraço a todos os amigos, agradecendo mais uma vez os nossos patrocinadores. Forte abraço a todos, prometemos, se o patrão lá de cima nos permitir, voltar no próximo final de semana, até domingo que vem. Um ótimo Dia das Mães a todas as mamães, uma ótima semana de trabalho a todos nós. Fiquem com Deus, que nós vamos embora com Deus. Até domingo que vem. Bom almoço a todos, bom churrasco e uma boa tarde a todos. Deixamos as últimas músicas, então, com Os Monarcas, O Vento, e depois Grupo Minuano, Casamento da Dora Alice. Até domingo que vem, gauchada.

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Bora, pessoal, estamos chegando quando é 12h05 com o programa do CTG Santiago do Pago. Programa este que vai ao ar todos os domingos das 12 às 13 horas aqui na tua rádio Alvorada 107.7. É o som do hino do CTG. A gente está começando mais um programa Sentinelas no Rádio. Você que estava ouvindo o Repontando as Tradições com nosso amigo João, continue conosco até as 13 horas. E você que está chegando agora, seja bem-vindo ao programa Sentinelas no Rádio. Hoje é um domingo especial, domingo Dia das Mães. Então, já de imediato, a gente deseja um feliz Dia das Mães a todas as mães ouvintes, também a todas as mães do CTG Santiago Pago, que fazem parte dessa grande família Sentinelas, do CTG Sentinelas do Pago. E também, em nome das mães, da patronagem, a gente deseja um feliz Dia das Mães a todos. E ali, pedi sua música, ligue 33710317, ou via WhatsApp 999-797515. O objetivo do programa é levar até você a boa música e a informação, os eventos da nossa entidade, do CTG Santiago do Pago. CTG que tem como lema de pé para a defesa do Rio Grande. 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Eu disse, o intuito do programa é levar até você a boa música e informação. De imediato a gente já vai começando com a boa música. Oswaldir e Carlos Magrão, Querência Amada. E depois João Luiz Correia, Dançador e Bochincheiro.

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Estamos de volta com o programa Sentinelas no Rádio. Programa esse que é da responsabilidade do CTG Sentinelas no Paco. Quer pedir sua música? Ligue 337-3375-0317. Ou via WhatsApp 999-797515. Mandar um abraço pro Jair, ele que foi colega de trabalho. Um abraço. O Gildo também, o Gildo. É, gosto da Lida Campeira e o Celito, que estão lá no sítio. Assando um osso, bronzeando um osso. Abraço, um bom domingo pra vocês. Daqui a pouco eu vou rodar uma música pra vocês. Obrigado pela audiência. Um bom domingo pra vocês. Hoje é domingo, dia das mães. Então a todas as mães também, feliz. É um feliz dia das mães. Então é vai dar um domingo. Então, que nem eu sempre digo, todos os dias são dia das mães, mas hoje é um dia específico, lembrando as mães. Então, você que se mora longe, hoje temos tanta tecnologia, né? Faça uma chamada de vídeo, se não conseguir, o bom seria um abraço. Não existe valor maior que um abraço, mas se não puder dar um abraço à sua mãe, faça uma chamada de vídeo, faça uma ligação, lembre esse dia, lembre de quem te deu a vida, quem te gerou. Então esse é um dia especial. Então a todas as mães, feliz dia das mães hoje, em nome de toda a patronagem do CTG Sentinelas do Paco. 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O intuito do programa é levar até você a boa música e a informação. Então, a gente vai levar. Acho que no próximo bloco eu vou falar um pouco sobre o Baile da Prenda Jovem. Um baile que vai acontecer sábado que vem. Mas falando em evento, vou falar um pouco dos eventos que nós temos agora. Então, sábado que vem, temos o Baile da Prenda Jovem, animação Poncho Velho. É um baile aberto à comunidade, é um baile ao qual o debut da Prenda Jovem, o qual o pai apresenta. Tem todo um protocolo, tem todo algo bem legal. Mas ele não é fechado só às famílias das prendas jovens. É aberto à comunidade. Porém, salientando que ele é um evento que ele é 100% piochado. Então, fica o convite para vocês. Também você que é associado em dia, ingresso é R$90. Mas você que é associado é R$70. Então, parabéns à patronagem por essa ideia, por essa nova ideia, por esse... Isso é muito legal, valorizando o associado. Então, você que é associado, vá lá, bate uma janta, um baita de um baile depois, um cardápio, sempre é o melhor cardápio. Então, fica o convite e vá lá prestigiar esse belo evento, esse momento maravilhoso, esse momento muito lindo das famílias e algo assim, bem cultural. Isso faz parte da nossa tradição gaúcha. Só lembrando, esse baile ele é 100% de piochado. Então, fica o convite, sábado que vem, Baile da Prenda Jovem. Depois, no próximo bloco, eu vou falar um pouquinho sobre as prendas que vão estar debutando. Então, mas agora estou fazendo o convite para sábado que vem. Animação Poncho Velho. Também, 13/6, Jantar dos Corais, lá no CTG Sentinelas do Paco. O tradicional Jantar dos Corais. 22, 23, 24, 25, segunda, terça, quarta e quinta de junho. Tradicional Café Colonial, que faz parte dos festejos da semana italiana. Então, de toda a promoção da programação italiana. Então, os cafés coloniais no dia 22, 23, 24 e 25, das 18 às 22 horas. Então, é só chegar, comprar seu ingresso e se servir à vontade. 26 e 27, também a Ciranda de Prendas. A Ciranda é um evento a nível da 7ª Região Tradicionalista, o qual a gente tem a primeira prenda da 7ª. Então,
Sempre é feito esse evento na casa da primeira prenda adulta da sétima. Então, é um evento a nível de região. Também de noite haverá baile e vocês estão convidados para esse baile. Lembrando também que esse baile também ele é 100% pilchado. E 11 e 12 lá mais adiante, 11 e 12 de julho, Enartinho, a fase regional da Enart, o qual tem a classificatória para as invernadas Força A e Força B. E mais as fases, é o Enartinho que a gente fala, que é as categorias de base. Então começa na sexta, no sábado de manhã e vai até no domingo de noite. Então esse evento também é um evento regional, evento ao qual é organizado pelo CTG Sentinela do Pago, juntamente com a sétima, é um evento da sétima região tradicionalista, com o apoio da nosso poder público, com certeza, lá no Parque Lauro Ricciere Bortolom. Esse é um pouco dos nossos eventos que nós temos agora de imediato. Também aqui eu quero falar do final da semana passada, o qual o CTG Sentinelas do Pago esteve participando da Aricoluta, mais uma Aricoluta. E eu sempre digo que a Aricoluta é um dos rodeios, um dos maiores rodeios do estado, onde com certeza sempre vem os maiores. Bom, tinha CTGs até do Paraná, para tu ver o tamanho do evento que é a Aricoluta, que acontece lá no Lalau. Então, um evento top, um evento onde as maiores invernadas participam com core. É uma disputa bem acirrada, e o qual o CTG Sentinelas do Pago teve um baita de um êxito. Então, parabéns a todas as invernadas do CTG Sentinelas do Pago. Estivemos lá com a pré-mirim, mirim, juvenil e adulto. Então, final de semana de muitos coletes. É um final de semana com baita de um êxito, com grandes conquistas pelas nossas invernadas. Então, está de parabéns todas as invernadas. Eu sempre digo, volta, que nem eu digo, vai chover no molhado. Volto a falar novamente, isso não, os resultados não caem do céu. É trabalho, trabalho, trabalho, trabalho. É quantas vezes esses dançarinos deixam de lado outras coisas para ensaiar no domingo, para ensaiar na segunda, na quarta, na sexta, e para chegar a esse resultado. Está de parabéns essa gurizada, e eu sei que esses resultados é fruto do trabalho de vocês. Também agradecer aos pais, principalmente das invernadas de base, pelo apoio, pela ajuda. Toda a coordenação artística está de parabéns, e toda a patronagem. Eu vou

categoria adulta na Força A. Porém, adulta já é tricampeão desse grande evento. Então, está de parabéns todas as invernadas. Baita colocação, um final de semana maravilhoso, um final de semana com muitas colheitas, com muitos troféus. Isso nos dá orgulho e mostra o quanto a nossa entidade é grande. Então, é grande, que eu digo assim, de família. Não é só grande por causa dos troféus. É ver lá todas as famílias junto, comemorando, torcendo, independente se faz parte de uma invernada ou não, mas estavam lá todo mundo torcendo, uma invernada torcendo pela outra. Isso mostra a grandeza da nossa entidade. A grandeza, que eu digo, questão família, questão de união, questão de trabalho. Parabéns a todas as invernadas, parabéns mesmo pelo belo final de semana que tivemos lá em Passo Fundo no final da semana passada. Bom, pessoal, feito o registro, vamos de música. Deixa eu me achar aqui. Grupo Renascença, Toca, Toca, Seu Gaiteiro. Vou mandar pro Jair, pro Gil e pro Celito, que estão lá no sítio, churrasqueando e ouvindo. Então, obrigado pela audiência. Um abraço e um bom domingo. E depois, Miro Saldanha. E essa vai para todas as mães, porque queira ou não queira, as mães são os pilares da nossa casa, são pilares da sociedade. E eu vou oferecer para todas as mães, Miro Saldanha, Pilares.

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Bom, pessoal, estamos de volta com o programa Sentinelas no Rádio. Programa este que é da responsável do CTG Sentinelas do Pago. E tem o objetivo de levar até você a boa música e informação. 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Quero falar aqui, a Silvia me cobrou. Isso é bom porque mostra que o pessoal está na audiência. A questão da Manu. E eu sei que também... o Arruda, que é o nosso professor de danças, também ficou em primeiro lugar na dança de salão. E também sei, peço desculpa também, na verdade eu passei os resultados que a coordenação artística me passou. Também sei que o Gonçalo ficou, não sei que rodeio, mas também teve troféu, teve colocação, o nosso declamador. Então peço desculpas a esse pessoal, mas vou me informar com a coordenação artística sobre o primeiro lugar, o nome correto, o primeiro lugar dança de salão. E do Gonçalo também, o Gonçalo que ele estava declamando também no final da semana passada. Mas aqui, quero parabenizar a Manuela e o Vicente, terceiro lugar dança de salão, sei que eles estão... Então, também nessa peleja da dança de salão. E, tipo, isso é muito bom, porque quanto mais concorrentes individuais, mais é divulgada a nossa entidade. Porém, quero salientar o apoio dos pais. Porque se esse pessoal... do individual está ali concorrendo, é porque os pais estão sempre ali dando aquele suporte, aquele apoio. Então parabéns ao Vicente e à Manuela, e obrigado a Silvia ali por me lembrar. Vou
pedi pro pessoal da coordenação artística para me passar também, primeiro lugar, as Almas Coreias, primeiro lugar, dança de salão adulta que aconteceu lá no Recluto, e do Gonçalo também, qual é que foi a colocação e qual é o rodeio que ele estava. Beleza, pessoal? Quero falar agora um pouco também do baile da Prenda Jovem. Um baile que vai acontecer semana que vem. Um baile de um evento, que era aqui no MEA. As prendas que estarão lá debutando. Mas quero parabenizar o pessoal da comissão, o pessoal que está trabalhando em prol desse evento. E deixar o convite para vocês, que eu disse, o baile é um baile ao qual é mostrado, apresentado as prendas à sociedade, porém ele é aberto à comunidade. Então vá lá prestigiar esse grande evento. Um grande evento 100% puxado, com baita de um conjunto, com baita de um cardápio, então um evento top. Fica o convite, o ingresso R$90, para você que é associado R$70. Vai estar lá debutando a Camille Ciotto, CTG Francisco Vitor Maroni, a Giovana, CTG Três Coqueiras de Soledade, a Isabela Mânica Perim, Grupo Nativo Tropeiro Velho de Ibirapuitã, Isabela Sabina da Silva, CTG Sentinelas do Pago, a Giovana Clara Canse dos Santos, CTG Sentinelas do Pago, Joana, de Três Coqueiras, CTG Três Coqueiras de Soledade, Cauane, também do CTG Três Coqueiras de Soledade, Maria Cristina Matias Bressan, CTG Francisco Vitor Maroni, Vila Maria, Maria Valentina Maier, CTG Cincianas do Pago, Marau, Yasmin, lá do CTG Três Coqueiras de Soledade, e a Valentina Espósito, CTG Sentinelas do Pago de Marau. Então são essas as concorrentes, aliás, desculpa, essas debutantes que estarão lá sábado no CTG Sentinelas do Pago. Então parabéns à comissão pelo belo trabalho e com certeza será um evento maravilhoso. Quero pedir aqui também permissão aos nossos patrocinadores oficiais, os nossos patrocinadores que nos ajudam a manter o programa no ar, então a Dibifosa, a Estância Gaúcha, a Fruteira Mini Mercado Ponto Verde, Mercado Imperial, Poleto Imóveis e a Oficina do Juliano. 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Fica o convite para todos vocês. Para quem conhece, sabe como é que é uma festa maravilhosa, mas quem não conhece, procura o pessoal da patronagem, pessoal da comissão, compre seu ingresso e vá lá, que eu digo, vale a pena esse momento maravilhoso para as famílias, e vá lá prestigiar esse momento maravilhoso para essas prendas. É um momento único, um momento ímpar para essas prendas e para as famílias também. Fica o convite para todos vocês. Depois de toda essa apresentação, tem um grande baile do grupo Poncho Velho sábado que vem, lá no CTG Sentinelas do Pago. Hoje é domingo, então domingo, Dia das Mães. Quero desejar aqui novamente a todas as mães um feliz Dia das Mães, as mães que estão ouvindo o programa, as mães do CTG Sentinelas do Pago e as mães da patronagem. Então, em nome das mães da patronagem, desejamos a todas as mães um domingo, um feliz Dia das Mães, nesse domingo de Dia das Mães.
Eu vou deixar um bloco de três, vou almoçar mais cedo. Quero rodar aqui pro nosso amigo Ivo Brás. Um abraço, obrigado pela audiência. Ele que não perde um programa. Ele disse que eu levanto de manhã, liga o rádio na tua rádio Alvorada, só desliga de noite quando vai dormir. Então, um abraço pra você, um amigo de longa data. Vou rodar pra ti, Baitaca, Cordiona Véia. Depois, Sandro Coelho, pra todas as mães, Mãe Campeira. E pra finalizar o bloco, D3, Nildo Ferreira, Vida de Cabelos Brancos. E a gente vai deixando o programa. Desejar um domingo a todos. Dizer que se o patrão velho permitir, domingo que vem estaremos de volta.

0: 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De pé, para a defesa do Rio Grande. Obrigado pela tua audiência e até o próximo domingo.
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0: 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Ah, seu bêbado, não tem vergonha, tu não é homem.
1: E o bêbado deu um olhar assim, já. A senhora também não é homem, não.
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2: 11 graus.
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6: Uma hora e 31 minutos.
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4: 11 graus.
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8: Duas horas, um minuto.
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1: Estamos chegando com mais um Saúde e Bem-Estar por aqui e hoje falando sobre bruxismo com a presença do Dr. Ariel Weingartner.
2: Hoje vamos falar sobre o bruxismo, né? Que é um tema que muitas vezes ele acaba sendo silencioso e ele pode estar destruindo o dente das pessoas, né? Então isso é um hábito muito comum, né? Principalmente pensando nos dias de hoje, as pessoas cada vez mais estressadas, mais ansiosas, isso acaba refletindo muito nos dentes, né? Principalmente para aquelas pessoas que às vezes acabam acordando de manhã e estão com dor ali na mandíbula, estão com dor de cabeça, estão com a musculatura ali do rosto, parece que está cansado, né? Então, principalmente para quem sente esses sintomas, é interessante fazer uma avaliação, porque muitas vezes o que, que isso nos indica, né? Pode estar nos indicando, principalmente essa questão do bruxismo, né? Que ela deve ser tratada. E muitas vezes as pessoas podem pensar, né? Como é que eu sei que eu tô com isso, né? Aquelas pessoas que principalmente relatam ou até notam em algum familiar, né? Nossa, os dentes estão curtinhos, os dentes estão retos, né? Principalmente isso nos indica o quê? Que possivelmente essa pessoa, ela tá rangendo os dentes. A maior parte é durante a noite, né? Tem pessoas hoje que a gente já se atenta a isso, elas acabam rangendo durante o dia, né? Às vezes tá trabalhando, tá fazendo uma atividade lá concentrado e quando percebe tá lá apertando os dentes. Então, é importante as pessoas durante o dia se conscientizarem disso, né? Que não deve ficar ali com os dentes fazendo o apertamento, né? Então, isso é importante. E principalmente durante a noite, que aí não tem como a pessoa controlar, né? A gente muitas vezes acaba indicando o uso de uma placa, né? Uma placa de bruxismo que vai fazer com que o quê? Não vai deixar os dentes se encostarem, consequentemente eles não vão se desgastar com o longo do tempo, né? Então acaba acontecendo uma proteção contra eles e principalmente também a articulação, né? Porque no bruxismo a nossa articulação ela sobrecarrega como se fosse o nosso corpo, a gente tem dois joelhos e eu ficar apoiado em uma perna só, né? Eu vou sobrecarregar aquela perna, aquele joelho. Então, na boca é a mesma coisa, se a gente ficar com um bruxismo excessivo, vai prejudicar a nossa articulação e aí a gente pode ter danos até mais graves em termos disso. Então, é bem importante avaliar isso e indicar o tratamento de forma adequada, né? Então, principalmente também para quem pensa, nossa, eu desgastei os meus dentes, agora... Muitas pessoas acabam pensando, a minha solução é somente fazer a prótese do tipo protocolo, né? Então, muitas vezes nesses casos a gente indica uma reabilitação através das facetas de porcelana, por exemplo. Então, existe um tratamento e existe uma forma de minimizar esses sintomas que os pacientes sentem, né? Quem ficou com alguma dúvida aí também pode entrar em contato conosco aí pelo 999-65-3085 ou até dar uma passada lá na clínica e tomar um café comigo que eu vou tirar todas as dúvidas.
1: Saúde bucal, hoje sobre bruxismo. Gente, boa semana para todos nós. José Maculã para a tua Rádio Alvorada.
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0: 10 graus. 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
7: 3:03.
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1: Muito bem, saúde e bem-estar. Hoje recebendo aqui a doutora Ana Luísa Basso, especialista em harmonização facial.
2: Então, eu sou a doutora Ana, sou especialista em harmonização facial lá na 3B Odontologia. Também tenho um aperfeiçoamento na área em Londres, o que ampliou bastante a minha visão sobre estética facial, com o foco em naturalidade e segurança.
3: Por que Londres?
2: Então, Londres é um local muito especial, de muito conhecimento, tem um congresso lá super bacana e eu resolvi me aprofundar nessa área que eu tanto adoro. Fui para lá, participei desse congresso, apresentei um trabalho lá e aí, como a gente estava conversando antes, é ver que a tua linguagem aqui, o que tu faz aqui é a mesma coisa, né, que fazem lá. Então, estar nessa constante busca por aprendizado é uma coisa que eu levo sempre comigo.
3: O Brasil, certamente, hoje é um país que procura muito isso.
2: Exato. Acho que o Brasil é um dos países que mais buscam, né, por estar bem, se sentir bem, bonito, confiante, né? Porque muita gente ainda acha que a harmonização facial é futilidade. Mas, na verdade, não. Porque quando a gente está bem, quando a gente está se sentindo bem, isso muda em todos os aspectos da nossa vida, né? Tanto profissional quanto pessoal. A confiança que a gente tem, né, por estar se sentindo bem com nós mesmos, ao se olhar no espelho e se sentir bem, isso impacta positivamente na nossa vida em todos os cenários.
3: Ou seja, autoestima, né, Ana?
2: Exatamente, autoestima.
3: Bom, e aí, como é que você trabalha essa questão aqui em Mara hoje?
2: Então, eu atendo ali na 3B Odontologia, né, sempre com... faço sempre uma avaliação personalizada para cada paciente. Então, o paciente vai chegar lá na 3B... Eu vou atender com o maior carinho do mundo, dedicando um tempo, principalmente para fazer essa avaliação inicial. Entender as queixas do paciente, ver o que está incomodando, o que a gente consegue melhorar. Falar para o paciente quais são as possibilidades, né? E juntos a gente vai escolher o plano de tratamento ideal para aquele caso.
3: Porque às vezes nem sempre o desejo do paciente é o que é necessário ou é possível fazer isso?
2: Exatamente. É muito importante a gente... ver as causas, né? Não somente a consequência. O paciente, geralmente, ele enxerga a consequência. Ah, isso aqui está me incomodando. Mas qual que é a causa disso? Então, é importante a gente sempre tratar a causa.
3: Então, se faz uma análise perfeita do rosto da pessoa para depois tomar uma decisão.
2: Exatamente. É importante a gente observar as proporções do rosto, como é que está até a mordida, né? Ali, se os dentes estão bem alinhados, se essa mordida está tudo certinha. Tudo isso vai impactar para que a gente consiga atingir o melhor resultado.
3: E hoje a procura maior está em cima do que exatamente?
2: Olha, os procedimentos de harmonização facial, assim, é uma cartela gigantesca de possibilidades, né? Mas a porta de entrada que os pacientes mais conhecem é o Botox, né?
3: Botox.
2: Isso. Que é o Botox, ele serve ali para relaxar a musculatura da face e impedir que as rugas dinâmicas que a gente fala, né? Que são aquelas rugas que aparecem quando a gente sorri, quando a gente faz as expressões, às vezes quando a gente está falando, né? E essas ruguinhas estão aparecendo. Impedir, então, que essas rugas dinâmicas se tornem estáticas, que é quando ela forma já a cicatriz na pele. Que aí é mais difícil da gente conseguir tratar. Não que não dê, dá. Mas quando a gente trata antes, o resultado é ainda melhor.
3: Isso para qualquer idade ou não?
2: O Botox, muita gente tem na cabeça, né, que ah, é depois, quando eu ficar mais velho, mas ele sendo feito de forma preventiva é o melhor cenário.
1: Amanhã tem muito mais sobre o assunto por aqui. José Maculan para a tua Rádio Alvorada.
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0: salva de palmas pras Cristinas, senhoras e senhores.
1: Obrigada, gente. Tamo junto.
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6: 10 graus.
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8: Quatro horas, um minuto.
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1: Hoje recebendo aqui com muito carinho a doutora maroense, doutora Bárbara Viesli, para falar sobre insônia. E o que é exatamente a insônia?
2: Então, a insônia é um tema muito grande, né?
1: É uma doença ou é um distúrbio?
2: A insônia, a gente fala que ela é um distúrbio do sono, né? Uhum. A insônia, então, ela é uma dificuldade que a gente tem para iniciar o sono, para manter o sono, ou é um sono que você acorda antes do horário desejado, mesmo tendo a oportunidade e o tempo destinado para dormir.
1: Começo, meio e fim, então.
2: Exatamente. São distúrbios que têm os diversos horários, digamos assim. A gente vê que o sono não é reparador, isso começa a prejudicar o funcionamento da pessoa no dia seguinte. E não é apenas um dormir pouco, mas é um dormir mal. E é ter as consequências disso.
1: Porque às vezes você dorme 3-4 horas e é o suficiente para o dia, não é mesmo?
2: Sim e não. Nosso corpo precisa de descanso. É impossível nós sermos pessoas produtivas dormindo 3 horas por dia. E não que isso não aconteça em algumas situações, todos já passamos ou iremos passar por isso. Mas isso ser um hábito e uma rotina não tem como ser benéfico em nenhum momento da vida.
1: Média de sono seria o quê? 6-7 horas? 8 horas?
2: Tu sabe que a gente fala, assim, pessoas lidam bem em torno de 6 horas. Uhum. 8 horas seria o ideal. Mas a gente sabe que é bastante difícil conseguir dormir 8 horas todos os dias. Ainda mais na rotina que a maioria das pessoas tem, que são extremamente cansativas, exaustivas. O dia começa cedo, termina tarde. Mas, no mínimo, 6 horas de sono não é questionável. A gente precisa ajustar na rotina.
1: E o que a gente descobriu, o porquê disso tudo, hein? Que não se dorme bem hoje e tem insônia, hein?
2: Olha, bastante... É um tema muito grande, né? Mas, assim, as causas mais comuns atualmente, se falando, né, as mais prevalentes, assim... A ansiedade é bem importante ser citada nisso. O excesso de estímulo mental, o uso de telas, que isso é extrema, as pessoas não veem a gravidade disso. O excesso de uso de telas à noite, o estresse, a irregularidade de horários. O nosso corpo precisa de rotina. O corpo, ele funciona, a mente principalmente, né? Funciona melhor com rotina. Muito se vê sobre cafeína em excesso. Isso é extremamente relevante. Até o chimarrão que as pessoas tomam e acham inocente, chimarrão não é para ser tomado de noite. Isso interfere bastante no nosso sono. Depressão, as doenças crônicas, doenças clínicas. Muitas vezes, o corpo, ele tá cansado. E ele, de fato, sente e precisa dormir. Mas a mente não desliga. Então, são uma das principais, mas que nem tu comentaste no início... Todas as doenças são ligadas e podem ser ligadas à insônia.
1: Quando as pessoas te procuram, elas procuram cedo ou deixam isso acontecer lá? Cansou.
2: Muito comum chegar em estágios que já estão
1: avançados,
2: que estão com prejuízos importantes em todas as áreas, sabe? Então, o mais comum é chegar quando já está tendo bastante prejuízo, sim.
1: Cuide bem da sua saúde mental, né?
2: Exatamente.
1: Um abraço, boa semana para ti, tá bom?
2: Excelente semana para nós. Obrigada a todo mundo que está acompanhando.
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0: loucura, mas eu acho que foi aquele sofazinho que fortaleceu o lance entre eu e ela, sabia?
1: Luan, sofazinho faz parte da vida de todo mundo, rapaz. Todo mundo

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0: 10 graus. 999797515. 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
6: 5 horas, 1 minuto.
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1: Animais peçonhentos, cobras e aranhas, os que mais atacam, o que geram mais preocupação. Como afirma a enfermeira Emily Vans.
2: Bastante, aí é o que apresenta mais acidente, né? Serpentes e aranhas é o mais preocupante.
1: Emily,
2: mas assim, tem alguns cuidados que são importantes, né? Principalmente quando as pessoas vão acessar essas áreas de mata, de camping, que não é possível visualizar o terreno, às vezes mato alto, ou até mesmo beira de rio, né? Que a gente sabe que tem algumas cobras que gostam desse tipo de ambiente. Então, sempre buscar usar calçados e luvas nesse tipo de atividade, né? Tanto rural quanto de jardinagem. Sempre examinar os calçados e roupas antes de vestir. Então, a gente sabe que às vezes fica a roupa pendurada ou calçado por um tempo ali. Quando a pessoa coloca o pé, tem a aranha que causa o acidente. Na roupa, a mesma coisa. Então, sempre chacoalhar a roupa, conferir, bater o calçado. Afastar sempre essas camas de paredes. A gente tem aqui as nossas áreas de barragem, né, que o pessoal tem casas, costumam frequentar. Então, nesses ambientes que ficam fechados, sempre afastar, varrer, conferir toda a cama ali, lençol, coberta, se não tem nenhum tipo desse animal. Tentar vedar bem as frestas das casas. Nesse momento, a gente tem

0: recebido bastante relato de pessoas que dizem: ah, na minha casa nunca teve aranha e agora tô encontrando muita aranha dentro de casa. Então, isso se dá devido ao calor, né? Que o animal também sente esse calor e busca um local mais fresco para se abrigar.
1: Emily, geralmente quando somos picados, a gente não consegue ver quem foi que picou a gente. Para o tratamento fica mais difícil assim?
0: Com certeza, né? Se a gente sabe qual que é o animal, fica bem mais tranquilo de realizar o tratamento e tudo mais. Então, sempre que possível, tirar uma foto ou se souber relatar, é melhor para a equipe de saúde que vai manejar o caso, né? Mas se a pessoa não tem conhecimento, tem alguns aspectos clínicos que são avaliados, que direcionam, né, para o que pode ter sido. E aí, o tratamento é realizado da mesma forma. O importante também que a gente sempre diz é não mexer nesses animais, né? Às vezes tem alguns até que parecem estar mortos e na hora que do manuseio eles acabam atacando. Então, no caso de cobras e aranhas, tentar não tentar capturar o animal, né, para trazer, porque às vezes o acidente pode ocorrer nesse momento.
1: No caso do escorpião, ele tem a presença dele em qualquer ambiente hoje, Emily?
0: Mas a gente evidencia mais também nessas áreas de mata, né? Casas próximas a mato fechado, com bastante vegetação no entorno, a gente evidencia mais. Aqui mais próximo da nossa realidade, tivemos vários casos de escorpiões aqui no Capinguí, na barragem do Capinguí.
1: Muitas pessoas atacadas ultimamente em Marau, região ou não?
0: Não, a gente não tem muito acidente, assim. O pessoal é bem cuidadoso, né? Normalmente quem mora para fora já sabe como funciona, tem os cuidados que precisa, então o número de acidentes é baixo, mas sempre acontece, né? Então vale o alerta, principalmente o cuidado com as crianças, né?
1: Então, gente, muito cuidado com os animais peçonhentos, principalmente nesta época do ano. José Maculã, para a tua Rádio Alvorada.
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0: 9 graus.
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7: 6:02.
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1: Concluindo por aqui o assunto sobre as novidades do Hospital Cristo Redentor de Marau, que já era um sonho para a região, como afirma o Dr. Lucas Martins.
2: Pois é, é um sonho que a gente tem há um bom tempo, né? Essas máquinas que são muito caras, são aparelhos que realmente às vezes é difícil a gente ter acesso, e quando a gente tem na mão isso aí, a gente consegue operar uma máquina dessa, é uma satisfação muito grande, né, Macula? Porque isso aí faz com que você tenha mais segurança para o trabalho. Eu tenho percebido nos últimos anos ali uma melhora muito grande da parte instrumental e técnica para nós aqui no Brasil, no Rio Grande do Sul, né? Tem materiais, tem coisas que há pouco tempo atrás, ali, eu digo 10 anos, não era viável para nós. Existia, mas era só em grandes centros, Europa, Estados Unidos, inviável o valor, né? E a gente está conseguindo se aproximar muito dos grandes centros, né? Então, hoje a gente consegue um material igual, um material do mesmo nível do que se opera em Nova York, ou se opera em Pequim. Então, você consegue isso aí aqui, né? Então, isso realmente faz com que você consiga executar a técnica da mesma maneira que manda os grandes centros de excelência, né? Então, é uma satisfação, é um prazer trabalhar assim, né? Além do resultado, que obviamente é muito superior, a satisfação da execução do trabalho também é.
1: Marau, certamente já muito bem usado isso.
2: Sim, de certeza. Então, não é só da minha área, né, que é da cirurgia da mão, mas a cirurgia da mão é uma das áreas que mais utiliza esse tipo de equipamento, esse tipo de técnica, né?
1: E certamente para o paciente é algo fantástico.
2: É, porque o caminho, Macula, é o caminho das minimamente invasivas, né? Então, as cirurgias estão se tornando cada vez menores, cada vez com uma reabilitação mais rápida. E aí o instrumental, daí o que você tem de equipamentos para te servir, são muito importantes, porque é tudo uma questão técnica e um melhoramento do material que você usa mesmo. Você consegue reabilitar o paciente mais rápido, você consegue fazer com que ele volte ao trabalho, volte ao esporte, de uma maneira muito mais rápida, né? Então, isso aí é uma grande vantagem. Há tempos atrás, botava-se um gesso e o paciente ficava meses com o gesso e não tinha outra alternativa. Hoje em dia, quando você pensa em cirurgia, o que vem à mente normalmente é a reabilitação rápida, quando é permitido.
1: Dr. Lucas, bom, estamos além da questão da novidade do equipamento, aí, que facilita muito o teu trabalho, na questão de ortopedia e traumatologia. Nesta época, estamos no mês de abril, aí, nesta época aí para ti nessa área aí.
2: Olha, Macula, esta é a minha especialidade, é uma especialidade que pega várias frentes, assim, vários tipos de pacientes, tanto esportistas, quanto trabalhadores, quanto idosos que acabam se machucando, ou também as causas ortopédicas também, né? Esse período agora é um período de mais equalização, assim, então você não tem uma predominância grande de uma determinada doença. Como acontece quando está começando o verão, por exemplo, os traumas esportivos aumentam muito, né, e as lesões desse tipo aumentam. Essa é a época em que eu recebo de todos os casos no consultório, é bem heterogêneo. Assim. Então, eu atendo uma criança que se machucou na escola, depois é um idoso que está com uma artrose no punho. Então, é um período realmente que chega muitas coisas diferentes assim, no consultório. Cada caso é um caso distinto, assim. Tem sazonalidades, assim, a minha área tem sazonalidades. O verão ali, o início do verão é quando os traumas realmente aumentam muito. E no alto do inverno ali, realmente eles diminuem. Daí vinha mais as causas de artrose, de desgastes, que daí começam a doer mais. E esse período agora é o meio termo, então é o caso que a gente pega um pouco de cada um.
1: Novidades do Hospital Cristo Redentor de Marau. Gente, bom fim de semana para todos nós. José Maculã para a tua Rádio Alvorada.
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1: Gaúchos e brasileiros, um grande clássico do futebol brasileiro está por começar. Falta pouco tempo, falta 40 minutos aproximadamente. De um lado o Grêmio e do outro lado o Flamengo. São duas equipes de tradição, multicampeões, já ganharam muitas Libertadores, estão sempre chegando nos grandes títulos. É verdade que nesse momento o Flamengo tem uma superioridade técnica em relação ao Grêmio bastante grande, mas e daí, né? Como disse muito bem César Cidade Dias, o nosso homem que faz a emoção da torcida do Grêmio aqui no nosso microfone, não dá para perder antes, né? Não, vamos jogar, vamos encarar. E o Grêmio tem 3 zagueiros, tem 2 volantes. E o Maurício já disse também que o Grêmio está jogando pelo seu tamanho, pela sua possibilidade. Ou seja, o Grêmio está consciente daquilo que pode acontecer. E durante os 90 minutos, o torcedor ouvido pela KEC disse claramente: sim, vamos ganhar do Flamengo. E até o palpite principal de 2-0. Vai confirmar ou não? Não sei. Talvez seja até improvável. Mas é a esperança do torcedor e a certeza daqueles que estão chegando aqui na arena de fazer o Grêmio jogar uma boa partida. Por falar nisso, antes de entrar no roteiro, antes de falar qualquer coisa, eu estou um pouco preocupado com o número de gremistas. Do lado do Flamengo, os 2.000 ingressos vendidos, todos os torcedores já dentro da arena, mas muitos, milhares de lugares que ainda restam na arena, no lado da torcida do Grêmio, que é 98% do estádio. E eu quero saber da KEC se aumentou o movimento, se estão chegando, se vamos ter 30 mil pessoas, 40 mil pessoas, afinal, KEC, me dá uma ideia aí, KEC.
2: Tem bastante gente na esplanada, Pedro. Aqui do lado oeste tem uma movimentação interessante. Tem lado leste, tem lado sul, tem lado gramado. Tem gente subindo na rampa, tem gente nos bares. Olha, a expectativa de 35 mil eu acho que não confirma. Mas eu posso lançar aqui, Pedro. Eu acho que pelo menos 30 mil torcedores a gente vai ver aqui para empurrar o Grêmio para essa vitória.
1: Muito bem, então venha para cá, torcedor. A equipe do Grêmio quer você na arquibancada. A equipe do Grêmio que está fazendo aquecimento neste momento quer ter a sua presença, quer lhe ver, quer ter o seu incentivo. Então, vamos lá, todos nós olhando para o Grêmio, olhando para uma possibilidade de vitória, enfim, trazendo o Grêmio para cá. E eu vou dizer que pela Gaúcha e pela Rede Gaúcha, a partir de agora está no ar para todo o Brasil o futebol da Gaúcha. Horas 49 minutos, vamos agora para os destaques do futebol da Gaúcha. Rodrigo Oliveira tem as manchetes do Grêmio.
3: Alô Pedro, técnico Luiz Castro mantém o esquema com 3 zagueiros, com o trio ofensivo Gabriel Meck, Amuso e Carlos Vinícius. Valbuena desbanca Wagner Leonardo e é titular. No meio campo, o treinador gremista coloca uma dupla de volantes de força, estatura e marcação. Jogam Noriega e Leonel Pérez.
1: Muito bem, Jason Lisboa, as manchetes do Flamengo.
4: De um Flamengo, Pedro, que vem a Porto Alegre desfalcado, mas não vem cansado. Pela Libertadores, não teve jogo. Foi cancelado o jogo que começou nos seus minutos iniciais lá na Colômbia. A delegação veio direto para Porto Alegre. Arrascaeta, por exemplo, é um desfalque, mas Léo Jardim coloca em campo o que o Flamengo tem de melhor para continuar na caça do líder Palmeiras pelo título do Brasileiro. Pedro.
1: Central Gaúcha de Esportes tem Marcos Bertoncello, plantão da Gaúcha, com as manchetes do futebol hoje.
5: Já estamos na 15ª rodada do Brasileirão, Pedro. São 7 jogos neste domingo de Dia das Mães. O Palmeiras está empatando com o Remo e abrindo 7 pontos do Flamengo. Teve gol marcado pelo Corinthians e com isso o Santos está na zona de rebaixamento. E ainda, Pedro, Barcelona vence o Real Madrid no clássico e é campeão espanhol.
1: Muito bem, agora vamos lá porque o Grupo IESA tem híbridos com até 1.100 quilômetros de autonomia e taxa zero. 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Vamos agora conhecer o torcedor, a escalação do Grêmio. Está chegando aí, através do Rodrigo Oliveira, o time do Grêmio que já está fazendo aquecimento no gramado da Arena.

0: Flamengo. O Grêmio vai mais uma vez com três zagueiros. A escalação de Luiz Castro tem o Everton no gol número 1. Na zaga, Balbuena número 2, Gustavo Martins número 6 e Vieri 44. O ala pela direita é Pavon número 7. O ala pela esquerda é Pedro Gabriel 54. Os volantes, Leonel Pérez 33 e Noriega 19. No setor ofensivo, Gabriel Mac 37, Amuso número 9 e Carlos Vinícius 95. No banco, Thiago Beltrame, Wagner Leonardo, Kahneman, William, Marcos Rocha, Dodi, TT, Bright White, Caio Paulista, Tiaguinho, André Henrique e Enamorado. Time Banco do Grêmio para Grupo IESA.
1: Time Banco do Grêmio, portanto, conhecidos. 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Agora o Flamengo, Jason Lisboa.

0: O Flamengo, que busca o título do Campeonato Brasileiro mais uma vez. E o técnico Léo Jardim escala o que tem de melhor, mesmo com desfalques. É um Flamengo forte, que vai a campo aqui na arena com Rossi no gol número 1. Varela tem a número 2. A dupla de Léos da zaga. Ortiz tem a 3. Pereira, Léo Pereira tem a número 4. Ayrton Lucas é o número 6. O meio campo do Flamengo abre com Everton Araújo, 52. Jorginho tem a número 21. Carrascal é o 15. Plata, 19. Samuel Lino, 16. E o centroavante, o camisa 9, Pedro. No banco de reservas, à disposição, Andrew e Diogo Alves para o gol. Emerson Royal, Danilo, Vitão, Johnny, Luiz Felipe, Saúl, De La Cruz, Cebolinha, Luiz Araújo e Bruno Henrique. Time e banco do Flamengo. 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
1: 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Agora vamos falar de arbitragem. Chamamos o jornalista formado e também formado como árbitro da Federação Gaúcha de Futebol, Simon Bianchini, para trazer a arbitragem do jogo Grêmio Flamengo aqui na Arena. Simon!
2: Alô, Pedro, o presente e o futuro da arbitragem do Brasil estará comandando a partida aí na Arena. Me refiro a David Oliveira Lacerda, 30 anos, muito promissor da Federação Capixaba de Futebol e que eu aposto que no máximo até 2028 vai ostentar o escudo da FIFA, depois de uma troca, provavelmente depois da Copa do Mundo, que é algo comum. Ele vem apitando muitos jogos grandes e é muito capacitado. Não marca qualquer faltinha, deixa o jogo correr. Então vamos analisar se ele vai manter esse critério na partida de hoje. Mas ele é muito bom, mas claro, né, Pedro? Depois que a bola rolar, algumas decisões podem ser equivocadas, mas é um bom árbitro para um jogo deste tamanho. Será auxiliado pelo Bruno Rafael Pires, de Goiás, e também do Espírito Santo, Pedro de Freitas. Quarto árbitro é do Paraná, o Kleber Silva. No vídeo, no Rio de Janeiro, o mineiro Marco Ferreira, acompanhado da Ellen Araújo e do Diógenes de Andrade. Toda a equipe da arbitragem no campo e no vídeo para a CMPC.
1: Peraí, vamos ver se eu entendi. O pessoal do vídeo está no Rio de Janeiro e não isso, aqui na Arena, é isso?
2: Isso, Pedro. Isso há 2 anos já a CBF faz. Montou todo um esquema de fibra ótica para que o VAR não precise mais ir nos locais. Até por uma questão de economia, o sistema de comunicação que não tem qualquer tipo de possibilidade de interferência. Isso já tem uns 2 anos. Lembra aquele Grêmio Corinthians? Eu acho que foi aquele jogo que o César referiu do finalzinho de 2023 ou 2024, a diretoria do Corinthians tentou invadir a cabine aí da Arena, onde ficam os equipamentos do VAR. Já não tinha mais, era lá no Rio de Janeiro. A sede, existe um comitê do VAR, uma sede do VAR, na sede da CBF, na Barra da Tijuca. Então,
1: deve ser com 10 cabines, uma do lado da outra, cada um vendo uma partida,
2: é
1: isso?
2: É, quase isso, Pedro, porque assim permite a repetição, né, da equipe de vídeo da Série A, da Série B, em outros torneios. Então, também de forma logística é muito mais simples, por exemplo, levar para o Rio de Janeiro um cara que é da federação, vamos lá, do Mato Grosso, do que trazer para o Rio Grande do Sul, né? Porque tem que passar pelo centro do país de alguma forma. Então, também economicamente é mais barato para a CBF e sem algo dúvida. Seguro, né? E que já vem há alguns anos, por isso eu faço esse destaque. Tem a equipe no campo, aí na Arena, mas o vídeo já há algumas temporadas vem ficando lá na sede da CBF no Rio de Janeiro. E a gente analisa tudo no Futebol da Gaúcha para a CMPC.
1: Muito bem. Da Itaquara, o professor Delmar Santos, da nossa Facate, ouvindo o Futebol da Gaúcha. E mulheres, né, no Dia das Mães, ouvindo o Futebol da Gaúcha. A Letícia Quadros, lá na Serra Gaúcha, enfrentando esse frio danado que deve estar fazendo por lá. A Suelen Ribeiro aqui em Porto Alegre, a Vanessa Oliveira lá em Campo Bom. Mulheres que no Dia das Mães estão ligadas no Futebol da Gaúcha. Bom, deixa eu lembrar que tá aqui, ó. 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Vamos adiante porque agora é hora de opinião. Estou chamando o comentarista Maurício Saraiva. O Grêmio contra o Flamengo aqui na arena e o torcedor começou a se movimentar. Está chegando mais gente, está chegando a hora e o torcedor está chegando, Maurício.
3: Esse é um jogo, Pedro, que por si só sempre levaria a base de 35, 40 mil para cima. Pelo tamanho do jogo, pela rivalidade que ambos têm, o Grêmio já foi campeão nacional em cima do Flamengo, o Flamengo em cima do Grêmio, já tiveram eliminações em meio de campeonato, jogos antológicos. Hoje há uma diferença bilionária em dinheiro, mas é a única diferença que propicia também a diferença da qualidade técnica. As grifes têm o mesmo tamanho, as histórias são lindas, então não é por história que o Flamengo pode ganhar do Grêmio hoje aqui. É porque ele tem melhor time, tem melhor elenco, é o melhor da América Latina, mas no futebol, Pedro, você sabe disso com 12 Copas nas costas. O pior pode ganhar do melhor por estratégia, porque teve felicidade no acerto do seu treinador, a grande atuação individual. Então, o Grêmio está muito longe de ser proibido de ganhar do Flamengo. A lógica, no entanto, é o visitante se dar melhor. Deixa jogar, Pedro. Jogando a gente vai saber o que que acontece.
1: Tá bom. 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O melhor caminho para te saber de toda aquela vibração extraordinária do Grêmio é ouvir CCD ou simplesmente César Cidade Dias.
4: Pedro, é daqueles dias que a gente torce toda hora para vir aqui. Estádio com ideia de um jogo decisivo, adversários que têm ambições importantes, como o Flamengo quer ser campeão brasileiro, como o Grêmio que quer construir um trabalho sólido, que não tem algum tempo, tudo para um grande jogo. E o Maurício pega bem. Quando começa a rolar a bola, não tem alguém que é ou deixa de ser melhor ou sempre será melhor. Precisa ser no jogo melhor. Para ganhar o jogo, nada mais do que ser melhor dentro do campo em 90 minutos é o que vai definir. Então, que a estratégia do Grêmio seja a melhor possível, que o Grêmio tenha os seus jogadores numa noite inspirada e que, no final de tudo, 3 pontos possam se somar à tabela do Grêmio, tão importantes nessa construção de um time sólido para essa temporada. É só isso que eu espero, competição e vitória do Grêmio, Pedro.
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5: Tá bacana, Pedro, tá bem bacana, viu, aqui no lado oeste, pelo menos, tem uma movimentação bem interessante, se começou a entrar bastante gente, aí a gente pode tentar projetar aquele número de 30 mil torcedores. Eu vou falar com o pessoal aqui. E aí, meu amigo, tá frio, né? Boa noite, tudo bem? Teu nome?
6: Matheus, boa noite.
5: Matheus, que esperado o Grêmio nessa noite gelada, 13 graus em Porto Alegre.
6: Olha, vamos mostrar pros cariocas aqui que é frio de verdade e vamos deixar eles roxos hoje, azar. 1-1, quebrar uns 2-3, é isso aí.
5: Não, 1-1 não, vamos ganhar esse jogo.
6: Vamos ganhar, 2-1, bem chorado, vamos mostrar se é um penaltizinho meio roubadinho assim, pra eles sentirem um pouco do gosto deles.
5: Valeu, muito obrigado. Teu nome?
7: Guilherme.
5: Guilherme, como o Grêmio pode ganhar do Flamengo hoje?
7: Não, eu acho que o Grêmio tá crescendo, tá evoluindo. O time tá melhor. Vamos ver se hoje, aproveitando o fator local um pouquinho, eles jogaram na Colômbia quinta-feira, vem...
5: Pior é que eles não jogaram! Eles entraram em campo e ficaram um minuto!
7: Mas fizeram a viagem...
5: Teve desgaste da viagem.
7: E, enfim, vamos ver aqui. Esperar que a gente saia com a vitória.
5: Vai ser no frio, tá tremendo de frio aqui.
7: Eu tô tremendo de frio aqui e os caras ainda vão pegar mais chope aí, é sacanagem.
5: Rapaz, é pra aquecer. Placar?
7: 1-0, tá bom?
5: Tá ótimo, 3 pontos. Tudo bem, meu amigo, teu nome?
8: Eduardo Reck.
5: Eduardo, queria mandar um beijo pra tua mulher, é isso?
8: Mandar um beijão pra minha mulher, a Taluá, que tá em casa. É colorada, vai ter que amargar um 3-0 nosso hoje. Para meus dois nenê, que são de 1 ano e 7 meses, o Caio e a Lua também, esses vão ser gremistas. Olha só, 3-0, terceiro gol de pênalti do Everton hoje. Vai ser.
5: Meu Deus, 3-0, tá confiante assim?
8: Muito, o frio vai renguear os flamenguistas, já era, é nosso hoje.
5: Valeu, obrigado. Teu nome, meu amigo?
9: Lauri Corbelini.
5: Lauri, como é que o Grêmio vai ganhar do Flamengo hoje?
9: Eu tenho esperança que vai ganhar o jogo por 2-1. 2-1, vai ganhar o jogo, vai fazer o segundo gol no fim do jogo. Para essa torcida explodir. no estádio aí.
5: Pra aquecer todo mundo,
9: pra aquecer tudo bom.
5: Quem é que vai fazer o gol do Grêmio?
9: Eu digo com as Amusa hoje. A Amusa faz um e o Carlos Vinícius faz.
5: Vamos fazer a pose na arena hoje.
9: Bom, sim. Vamos fazer.
5: Valeu, muito obrigado. Tá aí, Pedro. Torcedor confiante para uma vitória do Grêmio para Pão de Alho Santa Massa.
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1: o Bertoncello.
2: É isso aí, Pedro.
1: Ele vai falar de Grêmio e Flamengo no Brasileirão. Conta aí, bonitão.
2: Bom, Pedro, o Grêmio tem duas estatísticas que traz para esse confronto contra o Flamengo. Uma delas é que não leva gol a 5 partidas. A outra é que não perde em casa há 13 jogos. A última derrota, ou a única derrota em casa que o Grêmio teve no ano, foi para o São José em janeiro pelo Gauchão. Enfrenta este Flamengo que está brigando pelo título. O Flamengo é segundo colocado com 27 pontos. A distância para o Palmeiras neste momento é de 7 pontos. E o Grêmio, Pedro, está no limite. Ele, no momento, é o 16º colocado, o primeiro time acima da zona de rebaixamento. No melhor cenário, uma vitória hoje faz o Grêmio subir até a 8ª colocação e chegar aos 20 pontos. E no pior, o Grêmio acaba esta rodada dentro da zona de rebaixamento. 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
1: Zé Maurício, a proximidade dos clubes na tabela, quer dizer, aquela ideia assim de todo mundo um pertinho do outro.
3: Achatamento.
1: Significa dizer o seguinte: outro dia estávamos no Beira-Rio, o Inter teve uma vitória e a vitória subiu 5 posições.
3: Isso.
1: E agora o Grêmio pode ser ou um dos 8 ou estar no rebaixamento. Olha só que loucura.
3: É um achatamento
1: isso.
3: De uma zona média da tabela, né? Porque os dois maiores favoritos, eles naturalmente se distanciaram pela qualidade superior. O Palmeiras, que está empatando ainda, se o Bertoncello deu essa informação mais recente, ainda 1-1. E o Flamengo, que está em franca evolução pelo elenco que tem. Mas de resto, antes do jogo começar, o César brincava comigo da maluquice do campeonato sobre os dois extremos que o Grêmio pode viver com vitória ou com derrota. Ou é entrar e ficar bem perto na primeira página, ou entrar em zona de rebaixamento, porque o Corinthians está ganhando seu jogo de 1-0.
4: É, eu acho, Pedro, que isso passa muito também pelo... Não dá para se desesperar, Pedro. Quando o resultado não vem, tem que ter tranquilidade para ir aos poucos somando, porque ali na frente vai fazer a diferença. Tem que, em algum momento, desgarrar, entendeu, Maurício? Em algum momento vai desgarrar. Então, tu precisa estar sempre atento a isso. Esses números são impactantes. E quando a gente soma esses números ao nível de crise dos clubes brasileiros, ontem, Rogério Ceni, todo mundo pede para sair. Tá na frente do Grêmio na tabela. O Zubeldi ontem foi chamado de burro por todo o estádio, né? No empate do time do Fluminense. Essa é uma lógica da competição. Então, que se tenha atenção e não se deixe perder além da própria derrota. Porque se tu transforma a derrota em algo pior, a chance que tu tem de cair é muito maior, né?
2: Pedro,
1: oi.
2: E o que parece é o seguinte, tá? Faltando 4 rodadas para a parada, para a Copa, a probabilidade de que um time grande passe 40 dias dentro da zona de rebaixamento é muito grande. Porque no momento é o Santos, mas acima dele tem Grêmio, Vasco, Corinthians, Inter, Atlético Mineiro, Botafogo, Cruzeiro. O primeiro time menor que aparece aqui é o Vitória, que é nono. Então tem grandes chances de um time grande permanecer toda a parada para a Copa dentro do
3: Z4. É o que eu chamo, Bertoncello, de a vaga do Z4 do grande desavisado ou do grande desatento. O Internacional no ano passado, quando parou para o Mundial de Clubes, o Inter perdeu para o Atlético Mineiro na rodada em que se parou. E ele passou 40 dias dentro do Z4, montou lá o seu apartamento com o Liquinho, alugou. E, aquilo é ocasional, aquilo é pontual. Quando você estaciona no Z4 40 dias, não é pontual. Você tem que ter a preocupação de que aquilo aconteceu, por que que aconteceu. O Grêmio precisa evitar que isso aconteça. O fator local tem sido importante para isso. E eu acredito que o Flamengo, que vai tirar tanto ponto de tanta gente jogando fora de casa, se o Grêmio pontua contra o Flamengo, considerando que depois vai jogar outras partidas dentro da sua casa como favorito, numa campanha de ficar longe de Z4, isso é extraordinário. Eu vou chamar antecipadamente de bom resultado empatar em casa com o Flamengo, mas antecipadamente eu posso dizer que não é mau resultado. Mau resultado é perder. Agora, de resto, tudo vai depender do contexto do jogo. A ideia parece ser, com 3 zagueiros, 2 primeiros volantes à frente deles, parece ser a ideia de dar a bola para o Flamengo e dizer: R que eu vou fazer um gol e vai fechar tudo. Que seja.
1: Muito bem. 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Bom, eu vou falar mais com o Bertoncello, porque a rodada começou ontem, não é, Bertoncello?
10: É, foram três partidas, Pedro. O Inter arrancou um empate com o Coritiba fora de casa, gol do Félix Torres aos 50 minutos do segundo tempo. 2-2 no estádio Couto Pereira. 2-2 também para Fluminense e Vitória no Maracanã. E o Cruzeiro venceu o Bahia na Fonte Nova em Salvador pelo placar de 2-1.
1: E nesse domingo?
10: Bom, tivemos um jogo já finalizado, que foi o empate do Atlético Mineiro com o Botafogo, 1-1. A partida do Remo contra o Palmeiras, temos agora 25 minutos do segundo tempo, 1-1 também. Esse jogo estava marcado para as 4 horas, mas por conta das chuvas, ele foi adiado para 5:30. Então temos aí o segundo tempo com bola rolando no estádio Mangueirão. Aproveito, Pedro, para dizer que dos jogos das 6:30, Santos 0, Bragantino 0, o Corinthians está vencendo São Paulo por 1-0 e Mirassol e Chapecoense empatam em 0-0.
1: Muito bem, eu quero falar um pouco mais com a Kek, para que a gente tenha uma ideia daquele torcedor que ainda está chegando e trazer a palavra do torcedor, quem sabe trazendo bastante esperança, não é, Kek?
5: Pois é, Pedro, o torcedor segue por aqui, tá? Tem bastante gente ainda, faltando menos de meia hora para começar o jogo, tem bastante gente na esplanada, tomando aquele último golinho, fazendo um lanche, confraternizando com os amigos, o pessoal tá por aqui ainda. E eu vou chegar na galera. E aí, meu amigo, tomando um chopinho nesse frio? Tudo bem? Teu nome?
11: É Thiago.
5: Thiago, não tá frio pra tomar um chopinho ou só pra aquecer?
11: Cara, tá bom demais, tá? Muito bom.
5: Como é que vai ser o jogo hoje? Boa, aquecendo pra ganhar, diz ele. Por onde o Grêmio pode ganhar do Flamengo hoje aqui?
11: Cara, eu acho que na raça, na força da nossa torcida aí, né? Temos tudo pra ganhar.
5: A gente sabe que é um jogo difícil, mas ninguém perde antes do jogo, né? Tem que jogar, tem que competir.
11: Alegre, é o Grêmio, é a camisa, é a mística. É um clássico, né? A gente sabe que o Flamengo tá muito tempo, né? Com qualidade, né? Maior e tal, investimento maior. Mas o Grêmio é força, é camisa e tem tudo para enfrentar de igual. Vamos torcer que aconteça isso.
5: Gostou da escalação hoje? Três zagueiros, Balbuena, Vieri e Gustavo Martins, o Noriega e o Léo Pérez na frente deles como os volantes, mas tem Gabriel Meck, tem Amuso, tem Carlos Vinícius, tem escape para ganhar do Flamengo?
11: Eu acho que sim, né? A gente peca ainda no nosso meio de campo, né? Ainda tá devendo, mas eu acho que a gente tem time para, tem um ataque de qualidade aí para tentar alguma coisa e de repente a gente belisca, né? Uma vitória em casa aí que estamos precisando.
5: Estamos precisando. Placar do jogo?
11: 2-1.
5: Valeu, muito obrigado. Teu nome, meu amigo?
12: Meu é João Keke.
5: João, seguinte, teve aquela vitória boa, né, por 3-0 pela Sul-Americana. Se ganha do Flamengo hoje aqui, que tem um poderio, né, gigantesco, aí eu acho que o torcedor fica um pouco mais confiante, né?
12: Verdade, Keke. Eu acho que hoje é o jogo divisor de águas, né? Nós estamos ali no meio da tabela, se nós ganhar, nós vamos lá para cima. Se perder também, talvez não fique numa condição boa, mas eu tô confiante. Eu acho que o nosso presidente aí, junto com o Filipão, né, estão organizando o time, nós temos que ter calma, temos que ter paciência. Eu acho que a cozinha está ajeitada, como diz o Filipão lá na Serra, lá, né? Nós ajeitamos a cozinha, que é o principal. Então nós estamos com meio campo, a zaga tá firme, a gurizada tá firme ali, tá focada, tá. E uma bola ou duas, nós vamos, o Carlos Vinícius vai botar para dentro e nós vamos ganhar hoje.
5: Gostou da escalação do Luiz Castro?
12: Gostei. Hoje tá, o time tá perfeito. Eu acho que hoje, nós, com esse frio aí, nós vamos se vingar do Flamengo.
5: Placar do jogo?
12: Hoje eu acho que 2-0, Keca.
5: Tá ótimo. O que importa é 3 pontos pro Grêmio aqui hoje. O torcedor tá confiante, Pedro. 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
10: Tem gol.
1: Gol de quem?
10: Tem gol marcado pelo São Paulo em Itaquera. Luciano, ex-Grêmio, empata 1-1 e recoloca o Corinthians na zona de rebaixamento. Corinthians 17º com 16 pontos. E aí briga, né, Pedro? Confusão, porque lá em São Paulo, clássico com torcida única. O Luciano foi comemorar, não tinha para onde ir, e aí começou a briga dos torcedores, com os jogadores. Confusão por enquanto, mas empate em 1-1, Corinthians e São Paulo.
1: Tomara que termine a confusão rapidamente.
13: Pedro, gostaria de atualizar a situação do volante Vila Sante. Bertoncello há pouco falava sobre a pausa para a Copa. O Vila Sante está correndo contra o tempo para voltar antes da pausa para a Copa por 2 motivos. Para ajudar o Grêmio, antes, enquanto ainda há essas partidas, mas também para convencer o Paraguai a levá-lo para o Mundial. Porque aí não basta ele voltar. Tem que convencer o Paraguai de que ele terá condições físicas de ajudar a seleção paraguaia na Copa do Mundo. O Vila Sante, ele não joga desde o ano passado por conta de uma ruptura de ligamento cruzado anterior no joelho esquerdo. Já está treinando, mas ainda com restrições. E a previsão é de que ele volte ainda a tempo de jogar antes da Copa. Não sei se há tempo de ser convocado pelo Paraguai.
1: Olha, uma forte manifestação da torcida agora. Tinha a escalação do Flamengo ali no painel.
4: A vaia pegou, Pedro. A vaia pegou, Pedro.
1: Apagou a luz e agora vai vir o Grêmio.
4: Agora vem o Grêmio.
1: Dá pra ouvir aí?
4: Olha que maravilha. É bonito isso aqui.
1: Seguido o Ayrton Lemos vai falar de trânsito também. Primeiro imagens. Ayrton, me dá a manchete que tu tens aí do trânsito, Ayrton.
14: Pedro, um acidente entre um carro e uma motocicleta provoca bloqueio parcial e lentidão na RS-287 em Santa Maria. A colisão aconteceu no quilômetro 226 da rodovia e envolve ao menos uma vítima. Segundo informações iniciais, a pista está parcialmente bloqueada para atendimento da ocorrência. Uma guarnição do comando rodoviário da Brigada Militar está em deslocamento para o local.
1: Muito bem, informações do trânsito, escalação do Grêmio neste momento na arena, o distintivo do Grêmio, algumas imagens e o Everton.
4: Torcidômetro bom para ele, Pedro. Torcidômetro.
15: Pavon, filho de Verônica.
4: Ó, torcedor.
1: Pavon tá com o time.
4: Não, então dando a filiação, então dando o nome da mãe de cada jogador.
15: Gustavo Martins, filho de Adriana.
4: Bela sacada, né?
1: É, vamos ver o Vieri agora.
15: 44, Vieri, filho de Samanta.
1: Boa resposta para o Vieri, hein?
4: Boa.
15: Número 2, Valbuena, filho da Lourdes.
4: É, mais ou menos, né?
1: Bem mais ou menos.
4: Bem mais ou menos. Vamos ver o Pedrinho. Oi, Pedrinho, Pedro.
15: 4, Pedro Gabriel, filho da Juliana.
1: Foi bem, mas até agora o Vieri tá ganhando.
4: Vieri tá ganhando. No nosso torcedor. Né?
1: Médico.
15: 33, Léo Pérez, filho da Mônica.
1: Beijo pra dona Mônica, mas o filho dele não foi muito aplaudido.
4: Não recebeu. Vamos ver agora.
15: 7, Gabriel Mac, filho da Ana.
4: Temos um líder, temos um novo líder. Temos um novo líder.
15: 9, Amuso, filho da Suzana.
4: Ó, será que é o novo líder? Tá parelho, pô.
1: Empatou com o Gabriel Mac.
4: Empatou.
1: Campeão vem agora, campeão vem agora.
4: Agora.
15: Carlos Vinícius, filho da Vilma.
4: Maurício acertou. Vamos ver o treinador.
1: É o goleador, né?
15: Aí.
1: Mais ou menos.
4: Pouco prestígio do treinador, hein, Pedro? Essa é a notícia, infelizmente. Pouco prestígio do treinador.
1: Mas não é de graça esse aplauso tão entusiasmado ao esteio da defesa, o Vieri, ao atacante goleador e velocista, que é o Amuso, e a grande esperança de ser a nova joia, que fique bastante tempo, que recém renovou o contrato, que é diferente dos outros, que é o Gabriel Meck, né,
4: Sérgio? E quem teve coragem para botar eles não recebeu tantos aplausos assim. Vai entender o futebol.
1: 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Maurício, 3 zagueiros, 2 volantes.
16: Olha, não é o melhor dos mundos, mas é o mundo ideal para este jogo. 3 zagueiros, 2 deles velozes. Jovens, o outro de posicionamento, que tem muita experiência, que não se assusta com um jogo desse tamanho, que é o caso do Balbuena. Do meio para frente, 2 jogadores estanques, 2 primeiros volantes que têm uma mesma função e uma mesma característica, então eles não se complementam. Mas eu consigo compreender, hoje o Flamengo tem que ser, antes de tudo, amordaçado, marcado, por isso os jogadores que estão em campo. E agora uma cantoria bonita da torcida, né, Pedro?

0: É, o estádio da Arena está bastante movimentado, o torcedor bem agitado, porque é Grêmio e Flamengo, né? Quando vem Flamengo dá uma excitação, porque, Maurício, tá, fala mal do Flamengo quanto quiser, fala bem, faz o que quiser. Agora, inegavelmente, é o maior clube do Brasil, né?
1: Ele conseguiu se organizar, aos tempos em que não se organizava, ainda assim ganhava, mas era aleatório, era de vez em quando a safra dava, quando tinha um super gênio. Agora não, o Flamengo ganha regularmente porque ele se organizou. Ele passou a ter aquilo que a gente chama de governança. Ele é inquebrável por causa disso. Se um dirigente for fazer uma aventura, a governança não deixa e ele é eliminado do processo. E o Flamengo tem acertado muito mais do que errado. Tem hoje o melhor elenco da América do Sul. E uma coisa é óbvia, né, Pedro? Quem não é Flamengo é anti-Flamengo. Porque o Flamengo acaba tendo a maior atenção da mídia, a maior quantidade de likes, de rede social. Quem não for Flamengo é contra o Flamengo.
2: Um exemplo disso, Pedro, é que o único jogador publicamente garantido na Copa por Carlo Ancelotti na seleção brasileira é reserva no Flamengo, o Danilo. E ele vai ser convocado como lateral direito e no Flamengo ele é reserva da zaga.
0: Pois é, olha aqui, ó, Três Tentos, sempre parceiros, o ecossistema mais completo do agronegócio brasileiro. 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E já conectando uma vez mais com você, e lembrando que estamos preparando a maior cobertura do rádio brasileiro nesse campeonato mundial. Isso já faz parte da história, da rotina dos campeonatos mundiais. A Rádio Gaúcha, com uma grande equipe, trazer todas as informações, transmitir os principais jogos, os principais comentários, as reportagens. Dois repórteres em cima da seleção brasileira diuturnamente, ou seja, nós vamos contar tudo em detalhes daquilo que vai acontecer na Copa do Mundo que está chegando. Faltam 30 dias aproximadamente. Bertoncelo, quantos dias faltam para começar a Copa do Mundo, Bertoncelo?
3: 32 dias para começar no dia 11 de junho, a partir entre México e África do Sul, abrindo os trabalhos da Copa do Mundo deste ano, Pedro.
0: 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Aumentou, CCD, significativamente o público. Ainda tem gente entrando, a Keck pode até te passar essa informação agora.
4: Mas vai chegar perto dos 30, eu acho. A Keck tem razão, hein?
5: Vai chegar.
4: Acho que chega perto dos 30.
5: Tem gente subindo a rampa aqui ainda, CCD. A galera deixou pra entrar de
4: pouco,
5: última hora.
4: Há pouco um amigo mandou uma mensagem que levaram 25 minutos pra entrar no E2, o estacionamento aqui ao lado da arena, ou seja... Tem gente chegando ainda e tem congestionamento para chegar.
3: Tem gol.
0: O gol de quem?
3: Tem gol marcado pelo Santos, gol marcado por Neymar. Santos 1, Bragantino 0. O Santos mantém o Corinthians na zona de rebaixamento, 17º com 16 pontos, mas passa o Grêmio. No momento o Grêmio é o 16º com 17. 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
1: Gol do tipo Neymar ou gol do tipo Tassiano também faria o Ayrton Senna?
3: Puxa, ele tá jogando bem, tá? Mas esse gol foi mais fácil. Um ataque rápido que o Santos teve, a bola sobrou para o Neymar dentro da área, com qualidade de canhota, fez o gol, Santos 1-0, Maurício.
0: 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Bertoncelo, quem é que está liderando, quem está no G5?
3: Bom, o Palmeiras continua como líder, 34 pontos, 7 a mais em relação ao Flamengo, segundo com 27, e também o Fluminense, terceiro com 27 pontos. O São Paulo é quarto colocado com 25 e o Atlético Paranaense fecha o G5, tem 23 pontos, Pedro.
0: 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Quer que um pouco mais do torcedor, os dois times daqui a pouco estarão entrando no gramado e o torcedor tem que chegar pra cá porque daqui a pouco tem bola rolando, quer
5: que? Tem que chegar pra não chegar com a bola rolando e a galera tá aqui ainda, Pedro. Deu uma esvaziada, deu uma dispersada, mas tem bastante gente subindo a rampa ainda. Tem aqui com o pai, é pai da gurizada, tudo bem? Teu nome?
6: Eric.
5: Eric, que frio hoje, como é que a gente vai ganhar do Flamengo?
6: Cara, hoje tem que ser 2-0 brincando. E pra cima, o intuito é Grêmio. Acabou. Tem conversa.
5: Gol de quem?
6: Carlos Vinícius Amuzu.
5: Isso, é os caras do ataque. Tudo bem, meu amiguinho? Teu nome?
7: Guilherme.
5: Guilherme, quem é que vai fazer o gol do Grêmio hoje, Guilherme?
7: Carlos Vinícius e Gabriel Meck.
5: Carlos Vinícius e Gabriel... E o teu nome?
7: Gustavo.
5: Gustavo, quem vai fazer o gol do Grêmio, Gustavo?
7: Amuzu e Carlos Vinícius.
5: A gente vai ganhar hoje, então?
7: Vamos!
5: tá aí o Gustavo pra Pão Diário Santa Massa.
0: 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CCD.
4: Pois não, Pedro.
0: Tá todo o tempo dizendo para todos os ouvintes, para quem quer ouvir, para quem tá do teu lado, chega a incomodar com isso. Se o Grêmio não perder, o Grêmio vai entrar para ganhar do Flamengo, CCD.
4: Esse é o primeiro raciocínio que todo o jogador de futebol e o torcedor precisa ter. Futebol é competição e é um esporte. Tu tem que chegar aqui e competir e tentar vencer. E não entrar com a ideia de que as coisas não vão acontecer porque alguém gasta ou ganha mais do que tu. Não! Aqui é jogar mais, fazer mais, tentar mais. Se competir, vai conseguir ter oportunidades. Claro que tem que ter competência, é óbvio isso. Mas competição é o básico e eu espero muita competição por parte do Grêmio hoje.
0: Tá aí a esperança do CCD para o time do Grêmio, que daqui a pouco estará entrando no gramado junto com a equipe do Flamengo. E tem repórter, tem cinegrafista, tem todo mundo ali, fotógrafo, esperando a entrada dos dois times do gramado que vai acontecer em seguida. 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Qual é o time do Grêmio que estará no gramado em seguida, Rodrigo?
2: O Everton, Balbuena, Gustavo Martins e Vieri. Pavon, Leonel Pérez, Noriega e Pedro Gabriel. Gabriel Meck, Amuso e Carlos Vinícius é o Grêmio do técnico Luiz Castro.
0: A luz ficou um pouco mais menor, né? Menor, um pouco mais turva a luz aqui na arena. Esperando a entrada dos dois times no gramado e aquela solenidade inicial com o hino nacional brasileiro e tudo, né? Que é muito tradicional nos jogos de futebol. Nós temos agora 7 horas 24 minutos, 25 agora, portanto, faltando 5 minutos, aparece o quarteto de arbitragem e um show pirotécnico é colocado nesse momento, muito bonito aqui na arena. Olha só, fumaça azul e branco, ela primordialmente sai ali do setor das Gerais, do outro lado das cabines de rádio aqui na arena. E então também atrás das goleiras começam
4: bonito
0: agora.
4: Isso aí, hein, Pedro?
0: Bonito, bonito. Tá bonito. Eu acho muito bonito.
4: Mas não vão começar a inventar papel picado aqui. Mas não deixa ninguém botar papel picado nesse negócio aqui,
0: Pedro. Onde é que tu viu falar isso?
4: Não, isso aí contra o Flamengo, os caras têm umas manias de botar papel picado. Não comece com isso.
0: Melhor não.
4: Deixa esse show pirotécnico. Você me lembrei do Estádio Olímpico, Pedro. Quando apagava a luz, levava 45 minutos pra voltar, lembra?
0: Foi o Obino que desligou
4: não, a chave? Não, uma vez desligamos para não jogar, outra coisa. Outra coisa, quando faltava a luz, voltava 45 minutos. O presidente Flávio Obino fez aniversário na quinta-feira, 90 anos de idade, presidente Flávio Obino.
0: Tá bom, os dois times perfilados nesse momento, em seguida a execução do hino nacional. Neste momento, a bandeira do Brasil aparece ali nos painéis da arena e você vai ouvir o hino nacional brasileiro.

0: Hino Nacional Brasileiro executado aqui na arena. Eu quero ouvir agora o time do Flamengo para o torcedor que ligou agora, Gil Geison.
1: Que vem a campo com Rossi, Varela, Léo Ortiz, Léo Pereira e Ayrton Lucas. Everton Araújo, Jorginho, Carrascal, Plata, Samuel Lino e o centroavante Pedro.
0: Um pouquinho mais contigo aí, quem é aqui?
2: Tô na arquibancada já, Pedro. Falar com o torcedor aqui, tudo bem? Teu nome?
3: Camilo.
2: Camilo, como é que o Grêmio pode ganhar do Flamengo hoje?
3: Ah, Keck, eu tô pensando nisso desde que eu tava dirigindo pra cá. Eu acho que é o que o Pedrão falou, né? É só não fazer merda, é só jogar direito.
2: Joga no Mac, que o Mac toca pro Carlos Vinícius e aí a gente faz o gol.
3: Acha? 2-0 pra nós.
2: Aí o torcedor Pedro pra Pão de Alho Santa Massa.
0: É, time do Grêmio no gramado. Jogadores indo até as torcidas organizadas, fazendo aquela saudação natural. O mesmo fazem os torcedores do Flamengo. E o Flamengo, Maurício, como sempre, mostrando sua grandeza. São 2.000 ingressos e os 2.000 estão vendidos. E a parte do Flamengo está toda lotada. E eu acho muito bom que venham e que sejam bem tratados. Maurício?
4: Certamente está acontecendo. O Grêmio e o Flamengo têm torcidas amigas. Historicamente, não se tem notícia de confronto entre ambas. Mas tem a ver, primeiro, com a quantidade de gente que torce para o Flamengo. Estima-se que mais de 35 milhões de pessoas. Mas tem a ver também com o momento, Pedro. A torcida do Flamengo vai a campo na expectativa do sucesso, que você transfere em psicologia de boteco para sua própria vida. Sua vida está esquisita, seu time está ganhando, então você está ganhando também. No Flamengo acontece muito isso. E esses 2.000 lugares têm a fase e têm o tamanho do Flamengo.
0: É, mas tem a torcida do Grêmio, não é, CCD? Tem os gremistas por aqui.
5: Isso, tem a torcida do Grêmio e a força do Grêmio dentro dos seus domínios, com números que são empolgantes até. O Grêmio está há bastante tempo, faz jogos aqui e sempre é competitivo, e hoje vai ser competitivo também.
0: Muito bem, os dois times em seguida estarão perfilados, os capitães nesse momento estão com o trio de arbitragem, tudo sendo preparado para o início do jogo.
6: Pedro,
0: torcedor chegando, hein?
6: O maior público do Grêmio neste Brasileirão foi contra o Coritiba, vitória por 1-0, gol marcado pelo Gabriel Meck, 35.400 torcedores, informação para a Unimed Porto Alegre.
0: É, acho que poderemos ter repetido esse público, hein? 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

0: Grêmio e Flamengo vão começar a jogar 19h30. Nós temos neste momento exatos 19h31. Já passou um minuto, inclusive, do início da partida.
1: Pedro, anota aí, Pedro. Noriega, Dodi, Leonel Pérez, Pavon, Gabriel Mec. Pendurados com dois cartões amarelos. Quem tomar cartão desses que eu falei fica fora do jogo contra o Bahia no próximo final de semana.
0: Geis, os jogadores do Flamengo bastante mobilizados, fazendo ali aquele...
2: aquela última conversa de mobilização, né, Pedro? E não jogou no meio de semana na Colômbia. Esse Flamengo, que é praticamente o mesmo escalado para o jogo contra o Independiente Medellín, não jogou e veio descansado aqui para Porto Alegre.
0: 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Apita o árbitro, começa a partida, saiu o time do Grêmio, a bola foi recuada para o goleiro. O Everton bateu, peca em outra bola, suspendeu. O toque de cabeça foi dado pelo Pedrinho. Pedrinho tentou no campo de ataque, a bola foi tirada para o Flamengo. Jorginho domina ali pelo meio, recua a bola para o Everton Araújo. Mas antes já tinha uma falta marcada pelo juiz da partida. Quem é que está do lado direito aí?
1: É o Rodrigo, Pedro. E o Pedro Gabriel foi quem chegou atrasado na tentativa de recuperar a posse e atingiu o tornozelo do Gonçalo Plata. O árbitro deu falta de ataque, 0-0 Sicredi.
0: 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Caído Plata, já recuperado. Vamos ter o reinício de partida, falta cobrada pelo jogador Everton Araújo. Ele jogou a bola atrás, tocou para Léo Pereira, Léo Pereira deu para Ayrton Lucas. Lucas tenta jogar a bola para o Plata, ele domina pela ponta esquerda, soltou no meio. A bola foi recuada para Jorginho, Jorginho tentou jogar, conseguiu tocar a bola para Carvajal. Ele carregou ali pelo meio, vai carregando, ainda ele soltando na direita. Varela está colocado por lá, dominou, tentou jogar, jogou a bola para Carrascal. Carrascal tenta jogar no meio, ela foi ali onde está colocado o jogador Pedro. Pedro faz o domínio, a bola é tirada, o rebote do Flamengo, olha a tentativa perigosa, o chute, o Flamengo está perdendo a primeira grande oportunidade, porque o jogador Jorginho chutou pela linha de fundo, Jason.
2: E não dá para dizer que foi difícil, Pedro. Plata puxou a marcação gremista quase para a linha de fundo, deu um passe para dentro da área, encontrando o Carrascal que abriu para o Jorginho, para sorte do Grêmio, ele pegou embaixo da bola, mandou sobre o gol do Everton. A primeira chegada do Flamengo, 0-0 na informação, Claro.
0: Como é que eu devo interpretar, Maurício, um minuto de jogo, Flamengo? O Flamengo está perdendo um gol.
3: A primeira chance que o Flamengo cria é no seu estilo, trocando passes. E de cada 10 chutes que o Jorginho dá chapado, 9 vão na direção do gol. Esse não. Pode ser um bom sinal, Pedro, mas o Flamengo construiu.
4: Tem gol.
0: O gol de quem?
4: Tem gol marcado pelo Palmeiras, gol marcado pelo Bruno Fux. Porém, Rafael Klein vai ao monitor para ver se na origem teve toque no braço de Flaco Lopes. Por enquanto, Palmeiras 2, Remo 1.
0: Léo Ortiz defende o Flamengo, o recuo de bola foi feito, ela foi solta na direita, está colocada por ali o Varela. Varela tentou jogar no meio, a marcação veio forte através do jogador do Grêmio. A bola foi tocada lá na direita, onde está colocado Varela. Ele domina no peito, põe a bola no chão, tem acompanhando a sua corrida por ali o jogador Plata, mas a bola é tirada pelo Pedro Gabriel. O Pedrinho tocando a bola pela linha de lado, já cobrado. A bola foi onde está colocado o jogador Jorginho. Jorginho sai jogando pelo meio, vai conduzindo, abrindo a bola na ponta direita. Varela está colocado por lá, Plata também. A bola foi no Plata, recuou, deu para Jorginho. Jorginho se meteu pela meia, deixaram ele ir, tocou na frente, deu para o Pedro, soltou, sai da meta o goleiro Everton para pegar quando o Plata estava ali para marcar o gol. Olha, 2 minutos e meio, Flamengo tem a segunda chance de gol. Que eu devo deduzir disso, Maurício?
3: Que é o corredor esquerdo que o Grêmio vai ter que proteger, especialmente o seu corredor defensivo, porque por lá se somam Jorginho, o Varela, lateral de seleção uruguaia, e o Plata, em cima do Pedro, em cima do Vieri. A primeira foi uma chance real de gol, que o Jorginho jogar por cima, agora o Everton evitou com uma grande saída de gol.
0: O Grêmio tenta jogar, a bola foi para o Gabriel Mec, ele foi desarmado, a bola veio para Ayrton Lucas, tocou a bola para Jorginho, Jorginho deu para Ayrton Lucas, recuou, tocando a bola para Léo Pereira, que domina dentro da sua grande área, levanta a cabeça, faz a bola chegar para Ayrton Lucas, que domina pelo lado esquerdo, ele mete a bola na ponta esquerda, a bola foi para Samuel Lino, ele correu, a marcação chega pelo Balbuena, lá vai ele, vai levando, Balbuena vai recuando, tenta jogar dentro da grande área, o carrinho dado pelo Gustavo Martins, a bola tá na linha de lado.
4: Teve VAR. O gol do Palmeiras foi anulado por toque de mão de Flaco Lopes, portanto, 52 minutos do segundo tempo, Remo 1, Palmeiras também 1.
0: É, o Flamengo só empata e tá terminando o jogo, hein? E a bola foi ali onde está Everton Araújo, ele faz o domínio, tocou a bola na frente, recebeu devolução, tentou jogar, jogou tocando a bola para Varela, Varela é marcado, ele recua a bola, encontrou colocado para ali o seu companheiro Everton Araújo, que recua a bola para Léo Ortiz, que joga para Léo Pereira. É o Flamengo chegando para o campo de ataque, só o Flamengo jogou até agora.

0: lançamento foi lá onde está colocado o jogador Plata. Plata deu para Varela. Varela ganhou do marcador, deu para o Plata, fechou para a área, bateu, a bola explodiu no travessão. O Grêmio escapou pela terceira vez de levar o gol, Jason.
1: Na cara do Everton Plata pela direita, mais uma vez. Não, tabelamento com o Carrascal, saiu cara a cara com o Everton, ele bateu forte. Essa bola, por um milagre, não entrou, porque ela bateu na parte de baixo do travessão e foi para a linha lateral, quase o primeiro do Flamengo.
0: Lá vai Everton Araújo, vai de novo o Flamengo, que não para de atacar. Ele vai conduzindo, soltou a bola para o Varela. Varela dominou, o Pedro Gabriel saiu na marcação, ele recuou a bola outra vez para o jogador Everton Araújo. Ele faz o domínio, dá o toque curto para Jorginho. Jorginho tocando, deu na frente a bola para o Plata. Plata tocou, Carrascal está colocado ali pela meia direita, levantou para o Pedro, afasta a zaga do Grêmio. O rebote do Flamengo, a bola do Jorginho tocou atrás e Ayrton Lucas meteu a bola pela linha de fundo. 5 minutos, primeiro tempo, CCD. O Grêmio não acha o Flamengo, CCD.
2: Lado esquerdo do Grêmio defensivo não encaixou ainda. Sempre tem superioridade numérica ali. É hora de calma. O goleiro do Grêmio já falou com alguns jogadores para ter tranquilidade, não rifar, tentar ficar um pouco com a bola. O início é ruim, mas também é do jogo, tem que saber sofrer nessa hora.
1: O Everton chamou, Pedro, o Pérez para uma conversa depois desse último ataque do Flamengo.
3: Não é casual que os três ataques, sendo duas chances reais de gol com direito à bola no travessão, todos no setor esquerdo de defesa do Grêmio. Foi uma escolha do Flamengo atacar por lá com 3 a 4 jogadores.
0: Levantamento de bola para o Carlos Vinícius, deu a bola para o Mamuso, atrás dele está cortando Varela. O Grêmio recupera, Gabriel Meck tocou a bola para Pedrinho, Pedrinho atacou pela ponta esquerda, mas saiu com bola e tudo pela linha de lado. 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Olha o Grêmio, Mac carregou, levou pelo meio, abertura na direita, chegou o Grêmio, a tentativa ali pelo lado direito, ainda o jogador do Grêmio tocando a bola, deu atrás, encontrou colocado o jogador Pérez tocou a bola na direita, ela foi dominada ali onde está o jogador Noriega tentou levar para o fundo do campo, a bola
3: o jogador do Grêmio com os braços estirados, as pernas estiradas, ele não se mexe lá no corredor esquerdo.
1: Pedro Gabriel.
0: É, e o departamento médico do Grêmio entra numa velocidade impressionante. Os jogadores vão lá saber exatamente o que está acontecendo. O goleiro Everton também diz mais alguma coisa aí, Rodrigo.
1: Confesso que eu não vi uma dividida específica. Agora, como descreveu o Maurício, o Pedro Gabriel...
0: Sangra no rosto.
4: O jogador do Flamengo cai e tenta erguer os pés, acho que de forma acidental, e atinge o rosto do Pedro Gabriel. Para mim, não há uma intenção, um movimento natural. Poderia ter evitado? Poderia. Mas não vejo a intenção dele de, por exemplo, com as travas, a chuteira realmente machuca.
1: Vai trocar.
4: Machuca. E pode até o protocolo aquele, né? De conclusão, e daqui a pouco não contar como troca e ter uma substituição adicional. Tem que ver, e isso vai ser levado em consideração por parte da comissão técnica do Grêmio.
1: O Vieri e o Balbuena olharam para o Luiz Castro e fizeram o gesto de troca. Vai trocar o Grêmio, não vai dar mais para o Pedro Gabriel. Entra Caio Paulista, já está no aquecimento 0-0, Tumeleiro.
0: A maca está entrando nesse momento para retirar o jogador do Grêmio, que continua caído, atendido pelo médico massagista do Grêmio Porto Alegrense. 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Momento de apreensão. Vamos saber daqui a pouco o que aconteceu com o jogador do Grêmio, a sua possível recuperação, a sua possibilidade, aliás, de recuperação. O fato é que ele sangrou no rosto, foi atendido pelo médico, está sendo colocado nesse momento na maca, enquanto que Caio Paulista está no aquecimento.
3: Pelo pior dos motivos, que é um jogador se machucar e um jogador promissor como o Pedro Gabriel, mas para o Grêmio foi excelente parar. Agora o Grêmio está em reuniões, já teve aqui o Luiz Castro com o Noriega, agora sem 4 jogadores mais o Everton no grande círculo falando sobre o que está acontecendo, e o que está acontecendo até aqui é que o jogo é só do Flamengo. O jogo parar é como se recomeçasse em outros termos. Olha, os caras estão com a bola o tempo inteiro, já criaram 3 chances, nós não temos 10 minutos. Vai começar de novo, provavelmente melhor para o Grêmio.
0: É, e tomara que não tenha acontecido nada de grave com o jovem jogador gremista que está sendo retirado na maca. São 4 pessoas carregando a maca, o médico acompanhando, sendo levado para o vestiário da Arena para o tratamento inicial. E possivelmente ali no intervalo do jogo nós teremos as informações dos nossos repórteres das contas. consequências dessa lesão que fez com que o jogador abandonasse o campo e Caio Paulista vai entrar. E aí, bom, aí tem um probleminha. Ele vai ter que marcar aquele povo todo que tá avançando por lá, hein, CCD?
2: É, agora vai ter que entrar no ritmo desse jogo que tá quente até o momento. O Grêmio, quando conseguiu sair um pouco da linha defensiva, vai lá, Pedro.
0: Olha o Pérez, Pérez tocando, a bola deu para o Amuso. O Amuso tentou levar ali pelo lado esquerdo, foi desarmado, a bola voltou para o Grêmio, dominada pelo jogador Del Pérez. Del Pérez tenta jogar, toca a bola. Onde está colocando o Vieri? Vieri faz a bola chegar no Amuso. Amuso tem o domínio, tá recuando, soltando a bola atrás. Ela foi onde está colocado o Gustavo Martins. Ele bateu, jogando a bola na ponta direita. Corta Ayrton Lucas para o time do Flamengo. O Grêmio volta. Gabriel Meck não domina, a bola é recuada pelo zagueiro Léo Pereira para o goleiro. Do Flamengo, Rossi. Rossi tá jogando com Léo Ortiz. Flamengo troca passes ali na sua grande área. Saiu bem dessa, como sai de muitas, né? Lá vai o Flamengo, bola com Varela. Ele ultrapassa a metade do campo. Quem tá colocado pelo lado direito é o Plata. Plata foi lançado, jogou a bola no meio, encontrou colocado por ali o jogador Carrascal. Carrascal dominou, recuou, soltou para o Léo Pereira. Léo Pereira vem de trás, pé canhoto na bola, suspendeu. Plata tá colocado por lá, cabeceou na pequena área. Saiu oportunamente o goleiro do Grêmio para fazer a defesa. Jason.
1: Tudo trabalhado aqui no campo. A gente vê o Léo Pereira dominou, levantou a cabeça e o Plata já ele entrou em velocidade para parar de cabeça o cruzamento do Léo Pereira para o meio da área onde estava o Pedro. Antes, o Everton segurou firme para o Grêmio 0-0 aqui na Arena, na informação Trilegal.
0: Este é o futebol da Gaúcha. 10 minutos e 43 segundos é o primeiro tempo. A bola recuada para Balbuena. Balbuena está recuando mais ainda para o goleiro Everton. 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Uma bola longa para o ataque do Grêmio, tentava por ali o Carlos Vinícius, a bola foi tirada, voltou para o Léo Pérez. Léo Pérez tocou para Gabriel Meck, abriu na direita, Pavon chegou pela ponta, cruzou com perigo, a bola no Amuso, bateu, quase o gol do Grêmio. Ah, o Flamengo teve chance, pois o Grêmio respondeu à altura. Não é, Rodrigo?
1: Cruzamento perfeito do Pavon, na ponta direita, na medida, no outro lado para o Caio Paulista. O Amuso deixou ela passar, Caio Paulista dominou e chutou bem. A bola tirou tinta do travessão. 0-0, informação KTO.
0: 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Leandro Rossi sai jogando, metendo uma bola. Encontrou o colocado Léo Ortiz. Lá vai o zagueiro do Flamengo, partindo para o campo de ataque. Ele fez a bola chegar onde está colocado o seu companheiro Everton Araújo. Ele domina, pé direito na bola, buscou Samuel Lino. Ele vai ser marcado. Chegou Balbuena na marcação, ele acaba recuando para Ayrton Lucas. Domina pelo lado esquerdo, pé canhoto na bola, tocou para Léo Pereira. Léo Pereira procura arrancar ali pelo meio, a marcação chegou, ele recuou tocando a bola para o Everton Araújo. Everton domina, toca a bola para o Léo Ortiz, recolhe pelo lado direito, tentou na frente. Carrascal está colocando por ali, fez o domínio, tem Jorginho colocado, deu a bola para o Jorginho que está recuando, soltando outra vez para o Léo Ortiz. Léo Ortiz está recuando para Everton Araújo, que domina e toca a bola para Léo Pereira. É o Flamengo trocando passes, 12 minutos e meio do primeiro tempo. A bola foi no Carrascal, ele recuou, soltou, encontrou colocado para ali o Everton Araújo, que deu a bola curta, soltando para Léo Pereira. Ele vai tentar partir para o ataque, tocou a bola no meio, encontrou Carrascal colocado ali pelo meio, Jorginho também, a bola foi para o Jorginho. Jorginho recuou, Everton Araújo dominou, tentou jogar na ponta direita. Varela está colocando por lá, fez o domínio da bola, soltou, encontrou colocado Jorginho. Jorginho tocou, boa bola para o Plata, dominou, abriu no Varela, pé direito, cruzamento, chega para afastar a zaga do Grêmio quando o Pedro estava ali tentando o cabeceio. E a bola foi jogada para o campo de ataque, correu o Meck e saiu, Pedro, pela linha de lado, hein?
3: O Grêmio precisa deslocar um dos seus dois primeiros volantes para fazer a segurança pública do seu lado esquerdo de defesa. Caio Paulista ou Pedro, o Pedro Gabriel que já saiu. O Flamengo ataca por lá e bota 4 e o Grêmio só defende com 3. Numericamente vai ter que empatar isso.
0: 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Futebol da Gaúcha, 13 minutos e meio. É o primeiro tempo e a Gaúcha está preparando a maior, a grandiosa cobertura de Copa do Mundo, que aliás é uma história, né? É uma rotina, você já sabe. Olha a bola no Varela, grande lançamento no fundo do campo, novo cruzamento, Pedro tá ali. A bola é tirada parcialmente, Pedro foi lá, pegou o rebote, cruzou e o goleiro do Grêmio pegou.
1: Balbuena tentou o corte pelo alto, Pedro entregou para o Pedro, centroavante do Flamengo, que tentou a conclusão, mas ficou fácil para o Everton, que sai jogando curto. 0-0 aqui na Arena, na informação, Grupo IESA.
0: São 14 do primeiro tempo, o placar é 0-0. 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Erro do Vieri. Entregou a bola, ficou para o Plata. Plata dominou na ponta direita. Tocou a bola para o Jorginho. Tenta jogar, é desarmado. E a posse de bola do Grêmio. Dominada pelo Amunzo. Amunzo dominou. Tem colocado o Mec ali pelo meio. Preferiu jogar com a bola. Tocou para Carlos Vinícius. Chega por trás dele, Léo Pereira, para cortar. E no rebote, a bola é tocada pela linha de lado pelo Léo Pérez. E arremesso lateral para o time do Flamengo. Cobrar. Atenção, hein? Tempo e placar do futebol da Gaúcha. 15 minutos jogados, primeiro tempo, o placar é 0-0, é Grêmio e Flamengo, é o futebol da Gaúcha, lembrando que Salsichão é da Borrússia, né? Qualidade, qualidade da Borrússia. A bola jogada para o fundo do campo, tá lá o jogador do Flamengo chegando, mas Vieri chega na frente, tocando a bola para o Caio Paulista. Caio Paulista tenta jogar, a bola tá na linha de lado, arremesso lateral aí do Flamengo, e você deve cuidar da sua saúde, né? 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Vai Léo Ortiz, vai o Flamengo, o Grêmio está todo encolhido, a bola foi no meio, ali está colocado o Everton Araújo, recuou, tocou a bola para o Léo Ortiz deu para Léo Pereira sai jogando aqui pelo lado esquerdo, meteu a bola para o Everton Araújo, ele faz a bola chegar do lado direito, Léo Ortiz está chegando para o campo de ataque, Plata está pedindo bola pela ponta direita, o Grêmio está encolhidinho, a bola foi para o Everton Araújo, ele fez o domínio ali pelo meio, a marcação não chegou, ele teve possibilidade então de trocar a bola, outra vez para o jogador Barella, que está recuando, tocando a bola para o Léo Ortiz, que dá para Barella. Varela joga a bola para Jorginho. Jorginho se mete ali pela meia direita, tentou abrir, abriu, encontrou colocado Léo Pereira. É o zagueiro que vai para o campo de apoio, que vai para o ataque. A bola para o Samuel Lino, para o Pedro. Ajeitou para bater, nova finta indo. Pedro, chegam dois na marcação. Pedro chega antes da bola, ele é tirado da linha de lado. Arremesso lateral que favorece o time do Grêmio. 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São 16 minutos, Maurício Saravia, as dificuldades que o Grêmio está enfrentando, Maurício.
3: A providência tomada há pouco pelo treinador do Grêmio foi trazer o Amuso para ser um quinto defensor alinhado com os outros quatro. O Caio Paulista veio para dentro, que foi marcado do lado do Amuso, para fazer mais gente a marcar pelo lado esquerdo de defesa do Grêmio. Foi uma vez só. Ela teve solução, porque a bola veio cair aqui do outro lado e o Flamengo não deu sequência. Botou mais gente no setor. 5 agora para defender. Pode ter sido pontual, mas já aconteceu.
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1: Pedro, uma situação para a gente checar se o Grêmio utilizou o protocolo de concussão na substituição do Caio Paulista ou não. Se usou, o Grêmio tem direito ainda a 5 trocas, só que o Pedro Gabriel, ele não pode jogar.
0: Olha, o
1: na
0: Caio
1: quinta.
0: Paulista foi lançado na ponta esquerda, chega antes o zagueiro para deixar a bola sair pela linha de fundo, tiro de gol do Flamengo, vale.
1: O Varela protegeu bem, se o Grêmio utilizou o protocolo de concussão, o Pedro Gabriel não conta agora como substituição, mas ele ficaria fora da partida de quinta-feira contra o Confiança pela Copa do Brasil.
3: O Simon pode nos ajudar nisso, tem sempre o protocolo e sobe uma sinalização de que há...
4: É um cartão,
3: não aconteceu, viu? Isso não apareceu na beira do campo.
4: Isso, um cartão diferente que é entregue, né, ao quarto árbitro fazendo essa sinalização. Ele até pode ser entregue de forma posterior, mas tem todo um protocolo depois. O jogador tem que ficar 5 dias sem participar de grandes atividades, só no terceiro pode treinar com bola, o quarto dia pode trabalhar com o restante do elenco. Então é bem rígido isso, e a CBF acompanha de perto para evitar que isso seja burlado pelos times.
0: É, e o Caio Paulista errou, o torcedor não gostou, a bola foi solta, onde está colocado o jogador Everton Araújo, buscou a ponta, a bola foi para o Plata, Plata dominou lá pela ponta direita, busca a jogada pessoal contra o Caio Paulista, passou por ele, passou por mais um, mas aí não deu. Chega a zaga do Grêmio com Noriega para afastar e tocar a bola pela linha de lado. 18 minutos, é o primeiro tempo, o placar continua 0-0, a bola é do Varela, Varela soltou, deu para Jorginho, Jorginho dominou ali pela meia direita, pisou na bola, ainda ele levando, a defesa do Grêmio está totalmente atrás, todo o time do Grêmio está atrás, a bola foi para o Léo Pereira, Léo Pereira de pé canhoto, fez a bola chegar na ponta esquerda, Samuel Lino está colocado por ali, ele faz o domínio e a bola é tirada, linha de lado pelo Léo Pérez, arremesso lateral que favorece o time do Flamengo. E aí, rapidamente, o jogador Ayrton Lucas faz a cobrança, deu a bola para Léo Pereira, que deu para Léo Ortiz. Léo Ortiz dominou, próximo ao meio do campo, Carlos Vinícius vem na marcação, ele empurra a bola para Jorginho. Jorginho tem Carrascal, deu a bola para ele, outra vez com o Jorginho. Jorginho vai tentar iniciar a jogada ali pelo meio, fez a abertura lá na ponta direita. Varela foi lá, esticou a perna, conseguiu pegar, tocou para o Plata. Plata está colocado na ponta direita, outra vez com Varela, trocando o passe do time do Flamengo. Agora Everton Araújo tocou para Jorginho, tentou na área, corta Vieri para o Grêmio. E aí o rebote do Noriega, ele pega o adversário, aliás, o adversário pega ele, Del Pérez, tem cartão amarelo para o jogador do Flamengo, Jason.
1: Camisa 21, Jorginho, deu um carrinho atrasado, atingiu a perna do Léo Pérez, caiu no campo o jogador do Grêmio. Na hora, o árbitro levantou, cartão amarelo para o volante do Flamengo, Jorginho, na informação, claro.
4: Bem aplicado, carrinho lateral, não atinge a bola, e o jogo anda com Davi Lacerda, né, Pedro? É outro patamar em relação à arbitragem.
0: 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No primeiro tempo, 19 minutos. Quer aqui, o torcedor, hein? Quer aqui?
5: Vou falar com o Ricardo aqui. Ricardo, o que dá pra dizer desse jogo até agora?
6: Ah, é um jogo difícil, né? O Flamengo tem muita qualidade, realmente. Mas acho que o Grêmio começou a dar uma melhoradinha. Ele tava meio desencontrado no começo, mas acho que agora deu uma melhoradinha.
5: Aí o torcedor, Pedro, pra Pão de Alho Santa Massa.
0: É, o Grêmio errou, a bola ficou dominada pelo Jorginho, tentou o campo de ataque, a bola foi tirada, o Grêmio agora vai partir para o ataque, lá vai Gabriel Meck, carregou ali pelo lado direito, tem Pavão ao seu lado, tocou a bola para ele, Pavão fez o domínio, foi marcado pelo Ayrton Lucas, recua a bola, soltando o destaque colocado, o jogador Balbuena. Balbuena toca no meio para Noriega, que devolve para Pablo Balbuena. Balbuena soltando a bola para Gustavo Martins, ele domina ali pelo meio, a marcação chega pelo jogador Pedro, recua a bola para Vieri. Vieri dominou lá pelo lado esquerdo, empurrou a bola para Caio Paulista, o Grêmio finalmente está conseguindo trocar passes, o que já é bastante. A bola foi para o Amunze, ele não domina, é tirada, corta, bem colocado o jogador flamenguista, o Léo Ortiz. Léo Ortiz joga na frente, a bola foi para Jorginho, Jorginho sai jogando, empurrando uma bola para o Léo Pereira, ele parte para o campo de ataque, levanta a cabeça,
7: terminou,
0: recuando para o Léo Ortiz, terminou o que
7: fim
0: mesmo?
7: De papo no Mangueirão, Remo 1, Palmeiras também 1, Palmeiras está 6 pontos acima do Flamengo, Palmeiras 34, Flamengo 28, Unimed Porto Alegre.
0: É, o Flamengo vai ficar sabendo disso no intervalo, os jogadores vão ficar sabendo disso e pode piorar até, digamos, a necessidade do Grêmio ter que encarar isso aí, né? Lá vai o jogador Everton Araújo, ele joga a bola na frente, ela tem o recuo agora para Léo Pereira, Léo Pereira faz o domínio, quem tá colocando por ali é o Léo Ortiz, que agora faz a bola chegar no Léo Pereira. Léo Pereira jogou na esquerda, a bola foi para Ayrton Lucas, levantou para o Pedro, corta Gustavo Martins, voltou a bola, Samuel Lino dominou na ponta esquerda, adiantou demais, é desarmado, a bola tá na linha de lado, arremesso lateral que favorece o time do Flamengo. Já cobrado, a bola foi para o Everton Araújo.
1: Cobrou muito atrás, era mais à frente, perto da área do Grêmio. O juiz mandou cobrar de novo.
0: Mandou cobrar de novo. 21 minutos, 45 segundos, primeiro tempo. O Grêmio está empatando com o Flamengo 0-0. A bola foi para o ataque, Pavon está lá para tirar para o Grêmio. Domina, leva para a bandeirinha de escanteio, tenta girar, gira e mete a bola na intermediária. Mas ali não tem ninguém do Grêmio. Quem está dominando é o jogador Plata. Plata está recuando, soltando a bola para Léo Pereira, que deu para Ayrton Lucas, que dominou pelo lado esquerdo. O Flamengo chegando para o ataque, soltou a bola para o Samuel Lino, dominou pela ponta esquerda, acaba recuando onde está colocado Léo Pereira. É o zagueiro que está no apoio, o Flamengo que está todo no ataque, é o Grêmio que está todo no seu campo defensivo, e a bola foi colocada no Ayrton Lucas, pé canhoto, cruzou, corta para o Grêmio Porto Alegre, antes tem rebote, a bola chutada pelo Carrascal pela linha de fundo, vai ser tiro de gol que favorece a equipe do Grêmio, foi o Everton,
1: né? Araújo, Pedro, com a perna direita, olha, não passou tão longe não, o Everton tirou com os olhos, buscava o ângulo superior esquerdo do gol defendido pelo Grêmio, passou perto, relativamente perto, foi para a linha de fundo, chute perigoso, 0-0 na informação, Sicredi.
3: O Flamengo tem posse de bola de mandante, o Grêmio tem posse de bola de visitante. A gente já imaginava isso antes da partida, mas eu confesso que não imaginava tanto. Já faz algum tempo que o Flamengo não cria chance de gol, criou 13 em 10 minutos. O Flamengo agora não é tão ofensivo, mas a bola é sempre dele.
0: Lá vai o Flamengo, lá vai o Varela, Varela deu a bola para Jorginho, Jorginho soltou para Plata, Plata dominou, meteu a bola no Varela. Vem cruzamento outra vez, corta Vieri, voltou o rebote, Plata bateu, voltou e outra vez O Everton Araújo mete a bola pela linha de fundo e apenas tiro de gol, mas o perigo rondou outra vez, hein, Jason?
1: Só que dessa vez o chute do Everton Araújo foi de dentro da área e mais uma vez pelo lado esquerdo da defesa do Grêmio. A jogada com Varela, com Plata, o Everton Araújo pegou embaixo da bola, mandou longe. Desta vez longe do gol defendido pelo Everton. 0-0 aqui na Arena, na Informação Sicred.
0: 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Everton Araújo está correndo ali pelo meio, levando o Flamengo, tentou por elevação. A zaga do Grêmio afasta com o Gustavo Martins, a bola foi onde está colocado o jogador Gabriel Meck, deu para Pavon, Pavon girou, perdeu a bola, ficou para Ayrton Lucas, tocou na frente, está ali o Samuel Lino, tocou no meio, a bola chutada no poste, no rebote, a bola bate no corpo do jogador do Grêmio, que joga a bola para a linha de fundo. O Grêmio escapou de levar o gol de forma milagrosa, Jason.
1: Olha só, Pedro, aqui da beira do gramado, tá? O Flamengo não faz força. O Grêmio faz uma força absurda e o Flamengo não faz força. Agora o Carrascal dentro da área com a perna esquerda bateu. Ela explodiu na trave nas costas do Everton e foi pra frente. Se vai pra trás, era gol do Flamengo. A bola saiu do outro lado, escanteio para o rubro-negro.
0: 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Tubeleiro, ninguém facilita tanto. 25 minutos é o primeiro tempo. O Flamengo massacra o Grêmio. Só não tem o gol. Levantamento, o Everton tirou, voltou pro Varela. Uma bomba explode em alguém ali. Voltou a bola pro Varela, deu atrás o chute. O Everton faz uma defesa simplesmente maravilhosa. A bola ia lá na forquilha. Ele conseguiu esticar o braço e meter a bola para escanteio. Outra vez o Grêmio escapa pelo seu goleiro, Jason.
1: Samuel Lino com a perna direita, uma bola em curva no ângulo esquerdo, o Everton deu um tapa na bola, escanteio, Plata cobra.
0: Plata tá colocado para a cobrança, 25 minutos e 15, levantamento afasta Vieri para o Grêmio, dá a bola para o Gabriel Meck, ele dá o toque de primeiro, assustado, ele foi desarmado, a bola voltou para o time do Flamengo, Ayrton Lucas dominou, jogou atrás, errou o toque, e aí tem a falta. Léo Pereira, quando viu que o jogador do Grêmio estava escapando, fez a falta, e o Carlos Vinícius está pedindo cartão amarelo para o jogador do Flamengo, que não é obedecido, né, Geisão?
1: Nada, também não foi pra tanto, né, Pedro? E o Grêmio esfria também o jogo. Balbuena agora conversa com o goleiro Everton. O Noriega cobra para o tricolor no campo de defesa. 0-0 na Informação, claro.
0: Maurício, tu disseste que ninguém esperava tanto e continua tanto, né? Tanto o Flamengo em cima do Grêmio e o Grêmio não consegue escapar.
3: E pela primeira vez o Flamengo criou uma chance de gol pelo lado esquerdo da sua construção. Samuel Lino, Carrascal, a bola que dá na trave. Antes toda a criação era pelo seu lado direito de ataque. Agora pelo esquerdo. O Flamengo começa a balançar o seu jogo para a agilidade, para a fragilidade do Pavon.
0: Balbuena luta contra o Samuel Lino, conseguiu ganhar, mas a bola está fora do campo e arremesso lateral e é do Flamengo. 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CCD, tu tá quietinho aí, tu tá apavorado, CCD?
2: Não, eu tô tentando entender como o Grêmio pode sair do buraco que o jogo tá criando, né? O jogo tá muito perigoso pro Grêmio, o adversário e o Grêmio se assustou. Essas horas tu precisa saber sofrer, precisa entender, levar o jogo, tentar levar 0-0 até o momento do jogo melhorar para o Grêmio. Neste instante o jogo está totalmente caminhando para o Flamengo, mas futebol, como a gente gosta de falar, ele vai mudando, ele muda, e tu precisa ter tranquilidade para chegar a hora de mudar esse jogo para o Grêmio.
3: Até porque essa intensidade que o Flamengo está conseguindo colocar no jogo, ele não vai conseguir por 90 minutos, né? Ele está desperdiçando tudo o que produz, e isso é um problema do Flamengo, não do Grêmio.
0: Pois é, está ali o Balbuena tirando uma tentativa de ataque, a bola foi para o jogador Pérez, Pérez foi derrubado, o juiz da partida parou e marcou a falta. Tubeleiro, ninguém facilita tanto, vai construir, vai reformar, vai no Tubeleiro, vai lá, sabe? Tubeleiro, como diz, né, ninguém facilita tanto, tá bem? 27 minutos e meio, estamos no primeiro tempo, o Grêmio está empatando com o Flamengo, mas o Flamengo já perdeu tanto gol, gente, tanto gol. Bom, vamos lá, Balbuena está colocado para a cobrança de falta, entregou a bola, soltou para o Noriega, outra vez com Balbuena, ele está recuando para o goleiro Everton, que já fez 3 milagres aproximadamente, e a bola foi jogada ali onde está colocado o jogador do Grêmio porto-alegrense, o Vieri. Vieri chuta, a bola bate no adversário, linha de lado, arremesso lateral, favorece o time do Grêmio a 28 minutos, quer que o torcedor quer que...
5: Vou falar com o Rodrigo aqui. Rodrigo, hoje é para testar o coração do torcedor, né?
8: É, hoje vai ser complicado. Hoje é aquele jogo para 1-0, 2-1, joguinho apertado, não dá para se ficar muito impaciente com o time, porque é muita qualidade do outro lado, né? Então tem que ser aquele jogo de xadrez e tentar ao máximo dar uma escapada, fazer um gol, se retrancar e seja o que Deus quiser.
5: Ah, Aí o torcedor para Pão de Alho Santa Massa.
0: Léo Ortiz soltou a bola para o Varela. Varela deu na frente, encontrou colocado por ali. O Everton Araújo procura correr, é derrubado, é falta, o árbitro marca. 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Que calçado maravilhoso produzido aqui, aqui em Dois Irmãos, no Rio Grande do Sul. 28 minutos e 40, é o primeiro tempo e o placar continua 0 a 0. É o Flamengo que tem a bola, como é uma constante na partida. Ela foi do Léo Pereira, tocou a bola para o Everton Araújo, soltou para o Plata, Plata dominou, está colocado ali pelo meio, Varela está colocado na ponta, Jorginho na meia, a bola foi para o Jorginho, Jorginho devolveu para o Plata, ele chegou, levou para o fundo do campo, ainda ele marcado, acaba recuando a bola, mas o Grêmio está lá para o domínio. E aí o Caio Paulista perdeu uma bola que era toda do Grêmio, cometeu uma falta que não precisava, o torcedor se irritou com ele. Bom, aí o que que vai fazer, né, Jason?
1: Falta, Pedro, falta do Amuso. O Caio Paulista errou e a bola sobrou pro Amuso, apertado, pressionado. Aí ele foi recuperar, chegou atrasado, fez a falta no Plata. É ao lado da grande área, quase rente à linha lateral. Vai ter levantamento na área do Everton. Te cuida, Grêmio, 0-0 na informação pro Biesa.
4: E era lance pra cartão, viu, Pedro? O Amuso, ele perde a bola e dá um pisão leve em cima do jogador do Flamengo. Mereceu amarelo.
0: Então tá, temos cobrança de falta favorecendo o time do Flamengo, lado direito. Está colocado o jogador Jorginho para a cobrança.
8: Carrascal.
0: Né? Carrascal. Foi lá para cobrar. Os jogadores estão dentro da grande área. O Pedro é um perigo no cabeceio. Todo cuidado é pouco. Pelo menos por cima, a defesa do Grêmio até agora não deu nenhuma oportunidade para o Flamengo. E não será desta vez, creio eu, né? Atenção, a cobrança de falta, Carrascal na bola, pé direito, levantou, afasta Noriega, voltou a bola para o Flamengo. Everton Araújo tentou o domínio, mas a bola foi tirada, voltou o time do Flamengo, caiu um jogador, tem falta. Jogador do Flamengo caído, o Varela, ali na meia direita, falta marcada pelo juiz da partida, quando eu estou chamando o tempo e placar do futebol da Gaúcha. 30 minutos e meio, você sabia que a Rádio Gaúcha está preparando, como sempre, como é história, como é rotineiro em campeonatos mundiais, a maior cobertura do rádio brasileiro. 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Só aqui na Gaúcha você vai ouvir os jogos da Copa do Mundo. 31 minutos, 0 a 0 na Arena, Bertoncello.
7: Teve gol marcado pelo Corinthians. Mateuzinho fez, Corinthians 2, São Paulo 1. Agora o Vasco está na zona de rebaixamento. Logo mais tem Vasco e Atlético Paranaense.
0: Pois é, e tem falta que será cobrada para o time do Flamengo. Está colocando o Plata
1: e o Carrascal.
0: E o Carrascal, um dos dois para a cobrança. O Plata está gesticulando, foi para bolas, passou, veio o Carrascal, pé direito, levantou, Pedro chegando por ali, a bola foi tirada. Samuel Lino pegou o rebote, dominou, enganou o marcador, tocou a bola, encontrou por ali o seu companheiro, o zagueirão Léo Pereira, e a bola foi tirada. É lateral, né?
1: Estão pedindo impedimento. Confesso que aqui no campo não fiquei com a impressão de impedimento. É lateral para o Flamengo.
0: Lateral para o Flamengo. Ayrton Lucas está colocando para a cobrança. 31 minutos e meio. Lado esquerdo, Ayrton Lucas vai cobrar. Lateral para o time do Flamengo. Ele coloca a bola curta. Encontrou colocado ali pelo lado esquerdo. Jogador flamenguista, o Samuel Lino. A bola foi tirada, linha de lado. E o árbitro está dando arremesso lateral que favorece a equipe do Grêmio. 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O que está rolando mais no Campeonato Brasileiro agora, hein, Bertoncello?
7: Mirassol e Chapecoense empatam em 0-0. O Santos, com gol do Neymar, segue vencendo o Bragantino por 1-0. E repito, em Itaquera, o Corinthians está batendo São Paulo pelo placar de 2-1 na informação de Unimed Porto Alegre.
0: É, tivemos um conflito agora de dois jogadores. O técnico do Flamengo está reclamando. Carlos Vinícius estava colocado por ali, em cima do Léo Pereira, e bateu na orelha do Léo Pereira, e aí o técnico do Grêmio saiu irritado também. Enfim, uma pequena confusão e uma falta marcada a favor da equipe do Flamengo. Maurício Pedro, Saraiva, o Grêmio já está conseguindo coisa melhor, Maurício?
3: Já está conseguindo estar vivo a essa altura, passando de 35 do primeiro tempo. O Flamengo teve produção ofensiva para 3-0.
0: 33.
3: E está 0-0. Isso é um grande acontecimento, é a grande notícia para o Grêmio, que não tem a bola, nunca. A bola é sempre do Flamengo, como agora. O Flamengo tem duas bolas, uma no travessão, uma na trave, três defesas do Everton. Isso é produção para estar ganhando confortavelmente. O jogo está 0-0. Não há melhor notícia para o Grêmio até aqui.
0: É, e o time do Flamengo está descendo com o Léo Pereira, soltando a bola. Encontrou colocado por ali o jogador Everton Araújo. Ele trabalha a bola pelo meio, soltou para o Plata. Plata procurou jogar, Caio Paulista chega para tirar. Deu a bola para o Léo Pérez. Léo Pérez foi desarmado, buscou recuperar. Lutou com dois adversários, não ganhou. Lá está o Flamengo chegando pelo lado direito. A bola tirada pela linha de lado. É arremesso lateral do Grêmio. CCD e o Grêmio nesta parada toda aí.
2: É, o Grêmio parece acanhado. Vamos jogar, vamos lutar um pouco. Entendeu? Tá muito, parece medo do adversário. Vamos jogar, parar com essa história de ah, é tudo. Os jogadores do Flamengo dividem os do Grêmio. Não, vamos dividir, vamos jogar.
0: Aí o protesto de César Cidade Dias, o CCD, aquele que representa o teu coração, torcedor gremista, aqui no futebol da Gaúcha. A bola foi lá na ponta esquerda, tentou Carlos Vinícius, a bola foi tirada, ficou para Varela, Varela deu para o Léo Ortiz, para o Varela, não chegou a sair pela linha de fundo, ele evitou o escanteio e a bola foi tocada, está lá o Pérez para dominar e a bola está lá
7: tem gol.
0: De lado. Gol de quem?
7: Tem gol marcado pelo Mirassol no Maião, Eduardo faz. Mirassol 1, Chapecoense 0, informando o Unimed Porto Alegre.
0: 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A bola foi recuada, onde está colocado o goleiro Rossi. Rossi jogou mal, não tem goleiro, vai pintar o gol do Grêmio, bateu dentro da goleiro Léo Pereira, que viu que o Rossi estava fazendo uma cagada universal, foi lá para salvar o time do Flamengo. Rodrigo,
8: quem quase fez o gol foi o Noriega. O Rossi se atrapalhou, dominou errado, deu uma bola no pé do Noriega. O Noriega chutou e o Léo Pereira salvou quase em cima da linha. 0-0, KTO.
0: Sai o Grêmio com o Balbuena. Balbuena tocando uma bola para Gustavo Martins. Ele domina, tentou jogar, jogou a bola na ponta direita. Quem está colocando por ali é o Gabriel Mec. Mec joga a bola no meio. Encontrou colocado o Noriega, que está recuando, soltando a bola. Onde está colocando Vieri? Vieri empurrou. Encontrou colocado Asmus. Asmus tocou. Boa bola. Lá está o Gabriel Mec. Mec vai levando. Chegou Araújo em cima dele. Vantagem do Mec. Vai marcar o gol. E errou. Ele limpou. Estava tudo aberto, mas o arremate não teve direção e o Grêmio perdeu a chance. Rodrigo.
8: O Amuso dá três tapinhas nas costas do Mec, como quem diz, tu fez tudo certo, parabéns. Pelo passe do Amuso, o Gabriel Mec fez de conta que ia levar para a ponta, levou para o meio, enganou o Everton Araújo. E olha, o chute foi pertinho do travessão do lado esquerdo do goleiro Rossi, 0-0, Sicredi.
3: Embora tenha sido a primeira vez que a bola chegou no Mec nessa condição, já é para mostrar ao Flamengo, olha, vocês jogam muito, vocês têm muito jogador bom, agora se chegar no meu 10, vocês também vão sofrer. Acaba de acontecer, o Grêmio respira no primeiro tempo, pela primeira vez, Mec a bola a 30 metros do gol.
0: Pois é, forte atacadista aqui é mais barato. 36, primeiro tempo, Everton Araújo leva o Flamengo para o ataque, tocou a bola, recebeu devolução, trabalhou, ficou um jogador do Flamengo caído, lá vai Everton Araújo levando, abrindo na direita, Varela está colocando por lá, encosta por ali o Jorginho, a bola foi para ele, dominou, recuou, soltou para Léo Ortiz jogando, encontrou colocado Jorginho, Jorginho fez o domínio pela meia direita, vai conduzindo, Carlos Vinícius chega na marcação, ele recua, a bola deu para Léo Ortiz outra vez com o Jorginho, Jorginho tá dominando, e a marcação chega pelo Léo Pérez, a bola foi recuada, lançamento pro Everton Araújo, jogou no meio, tá ali colocado o jogador Plata, a bola foi tirada e foi recuada, um destaque colocado o Léo Ortiz dá para Varela, Varela recolhe pelo lado direito, a marcação chega, é, através do Asmus, ele
7: tem
0: acaba
7: gol.
0: Recuando, gol de quem?
7: Tem mais um gol marcado pelo Corinthians, belo gol de Breno Bidon, de fora da área, amplia Corinthians 3, São Paulo 1, Unimed Porto Alegre.
0: É, e quem tem a bola para o Flamengo é Léo Pereira, que dá para Léo Ortiz, Ortiz solta a bola, na direita, Varela está colocando por lá, saiu da ponta, levou para o meio, tocou a bola para o Jorginho. Jorginho vai evoluindo, recua, deu para Léo Pereira. Léo Pereira fez domínio outra vez com o Jorginho, agora com Léo Jardim, Léo Ortiz. Léo Ortiz está dominando, soltando a bola para o Jorginho. Jorginho procura levar, foi marcado pelo Léo Pérez, acabou recuando a bola, soltando, encontrando colocado Léo Ortiz. Ele vai caminhando, levando a posse de bola para o campo de ataque. O Flamengo tem posse de bola, mas o Flamengo não tem gols. E a bola foi um destaque colocado Léo Pereira. Léo Pereira jogou com o Jorginho, Jorginho deu para Léo Ortiz. Lá vai o Flamengo tentar o ataque outra vez. O Grêmio está todo encolhido. Pé direito na bola, meteu para o Barella. Chegou para o fundo do campo. O Gustavo Martins apareceu cortando a bola. Está na linha de fundo. É escanteio. E é do time do Flamengo.
1: E Jason, quem fez, Pedro, levantamento foi o Léo Ortiz, zagueiro. Um toquinho por cima, encontrando o Varela na direita. Atenção, Plata sente o joelho esquerdo. O Plata está fazendo ali um movimento, um teste, está com a mão esquerda palpando o joelho. Pode ser problema para o Flamengo, camisa 19. Escanteio, cobra Carrascal.
0: 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Vamos à cobrança de escanteio para o Flamengo, 38, primeiro tempo. Lado direito, placar é 0-0, é Grêmio e Flamengo, é na arena, levantamento, corta Gustavo Martins da bola, onde está colocado o jogador Amuso? Amuso tenta o domínio, ganha do marcador, soltou a bola, recebeu devolução, ainda ele levando, tocando a bola, encontrou colocado para mim o seu companheiro, a bola foi jogada para o Gustavo, não, seria para o Vinícius, mas a bola foi tirada, o juiz não deu falta. O pessoal do Grêmio reclamou, a torcida reclamou também, mas como ele não deu, o jogo continua. E a bola é dominada através do jogador Léo Pereira, que joga para Léo Ortiz, que domina, que toca a bola para Jorginho. São 39 minutos, é o primeiro tempo, o placar continua 0-0. Grêmio e Flamengo pelo Campeonato Brasileiro aqui na arena. Vai carregando o jogador Jorginho. Jorginho recuou, deu para Léo Ortiz. Léo Ortiz, Léo Pereira. Léo Pereira soltando a bola para Ayrton Lucas, outra vez com Pereira. Ele domina ali pelo campo defensivo flamenguista. A marcação chega através do Gabriel Meia, que ele acaba recuando a bola para Léo Ortiz. Léo Ortiz soltou na frente. Deu a bola para o Varela. Varela está recuando para Léo Ortiz. Vai o Flamengo outra vez atacar através do seu zagueiro. Ele corre para o campo de ataque. Deu uma paradinha, olhou para frente. Não tem ninguém livre de marcação. Então a opção que ele tem é recuar a bola para Léo Pereira, que de pé direito mete a bola, tentando o campo de ataque. Ela está sendo recuada pelo Balbuena para as mãos do goleiro Everton. Atenção, tempo e placar. 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Lá vai o Pedro, tentou o campo de ataque, a bola está na linha de fundo e apenas tiro de gol. Eu repito, 40 minutos, primeiro tempo, 0 Grêmio, 0 Flamengo.
7: E teve mais um gol marcado pelo Santos na Vila Belmiro. O argentino Adonis Frias amplia, Santos 2, Bragantino 0. Nesse momento o Vasco está na zona de rebaixamento, é o 17º com 17 pontos e o Grêmio 15º colocado com este empate, soma 18 pontos.
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5: Vou falar com o Robson aqui, Pedro. Há pouco tempo o Grêmio teve chance, tem que jogar no erro deles, né, Robson? Vamos pra cima.
9: Não, com certeza. Tem que tentar jogar no erro deles, tentar achar alguma oportunidade, porque a gente sabe da qualidade do Flamengo, mas a gente não pode ter medo, tem que se impor. Tá vestindo a camisa do Grêmio, tem que ter raça, tem que ter imposição, ainda mais jogando em casa.
5: Pra cima deles, pra Pão de Alho Santa Massa.
0: É, lá vai o Grêmio, caiu o Paulista, tá recuando, a bola foi para o Vieri, Vieri tocou no meio, deu para o Pérez, Pérez soltou, entregou para Ricardo, para o Gustavo Martins, Martins tocou a bola outra vez, do lado esquerdo, tá chegando o Grêmio, a bola tocada na ponta esquerda, no Amuso, Amuso domina, recua, deu para o Caio Paulista, fez um lançamento completamente ruim, e a bola tá na linha de fundo, apenas tiro de gol, que favorece
3: uma notícia,
0: o time do
3: Pedro.
0: Flamengo,
3: hein? O pior já passou. Se o Grêmio tomar um gol do Flamengo agora, é fora do contexto do jogo. Quando o Flamengo estava muito melhor para fazer 2-3, não fez. O Grêmio fez a bola chegar no MEC, o zagueiro tirou bola sobre a linha no erro do Rossi, e agora o Flamengo não tem mais caminhos. O Grêmio consegue fechar esses caminhos. O pior para o Grêmio já passou.
0: Pois é, o Flamengo tem um domínio, a bola foi lá onde está colocado o Plata, Plata deu atrás, o erro, a bola ficou para Pérez, soltou Gabriel Meck, dominou, enganou o marcador, tocou para o Pérez, Pérez soltou para o Pavon, dominou pelo lado direito, vai tentar envolver o marcador ainda, ele levanta, chegaram dois na marcação, é uma blitz em cima dele, foi falta, seu juiz, ele não deu e a bola foi recuada, recuada onde está colocado o jogador Del Pereira, Pereira procura jogar, jogou a bola para o campo de ataque, Salmo Eulino está lá fora, é o Plata que está colocado pela direita. Ele faz o domínio, ganha de um, ganha de dois. Ainda ele carregando, tem a seu lado o jogador Everton Araújo. É para ele que vai a bola. Everton Araújo deu para o Ayrton Lucas, que dominou pelo lado esquerdo, que tentou na frente, deu para Carrascal. Carrascal está recuando, a bola foi para o Léo Pereira. Trabalhou, levou para o campo de ataque, soltou a bola na frente, desarmado pelo Balbuena. E o rebote de bola do Flamengo, o Grêmio não consegue atacar. A bola foi para o Léo Ortiz. Léo Ortiz soltando para o Jorginho. Jorginho pisa na bola, levanta a cabeça, tocou para o Everton Araújo. Araújo outra vez para Jorginho. Jorginho se mete pela meia direita, está colocado ali a seu lado o jogador Everton Araújo, para ele, para o Fassi, para o Pedro, a bola para o Plata, para o Pedro, bateu, e o goleiro do Grêmio está fazendo outra boa defesa e metendo a bola pela linha de fundo. Escanteio, Jason.
1: Plata para o Pedro, Pedro para o gol, onde estava o Everton, no canto esquerdo, ele cai, chute a meia altura e manda para a linha de fundo. Mais uma chegada do Flamengo. Carrascal não tem pressa, 0-0 aqui na Arena, na Informação Trilegal.
0: 43 é o primeiro tempo, o Grêmio está empatando com o Flamengo, 0-0, está terminando o primeiro tempo, que o Flamengo perdeu dúzias e dúzias de oportunidades de gol, e o Grêmio mesmo assim está resistindo o Flamengo, só na trave, no travessão duas vezes. Olha o escanteio cobrado, uma bola alta, subiu o Everton Araújo para tocar a bola pela linha de fundo, é apenas tiro de gol. 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O goleiro Everton tenta jogar a bola no campo de ataque, ela foi para o Amuso subiu, perdeu para Everton Araújo, voltou Pérez, Pérez tentou para o campo de ataque, corta Léo Ortiz, voltou a bola para o Grêmio com Gabriel Mec, Mec abriu na direita, Pavão chegou pelo lado direito, cruzou, torta Léo Pereira, tocando a bola para o jogador Ayrton Lucas, Lucas tocou para Carrascal, ele foi empurrado, derrubado, foi agora o Pavão tentar o jogo, e aí tem falta, e tem reclamação do capitão Léo Pereira, que vai para cima do Bandeirinha. Diz aí, Rodrigo.
1: Falta cometida pelo Pavon em cima do Carrascal. O Léo Pereira pede o cartão. O árbitro está dando agora cartão amarelo. É para o Pavon e é o terceiro dele. Está fora do jogo contra o Bahia. A ver quem será o ala direito nesse jogo. 0-0, Tumeleiro.
4: Pedro, o Pavon pega o Ayrton Lucas sem bola, mas deixa eu ver agora a reprodução. O Ayrton Lucas teria deixado o braço, pelo menos essa é a alegação do argentino. No replay a gente não tem exatamente essa reprodução, mas eu tinha ficado com essa sensação, e por isso a revolta do Pavon pedindo também um cartão para o lateral esquerdo do Flamengo, mas o cartão é justo para o Pavon, que pegou sem bola o lateral do Flamengo.
0: 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CCD, vai terminar o primeiro tempo daqui a pouco. Foi ruim esse primeiro tempo, hein, CCD?
2: É, foi um jogo difícil. Ruim não, Pedro. Dificílimo o jogo. O adversário e o Grêmio, eu acho que acanhou um pouco. Ficou um pouco com medo do jogo. Ficou impressionado com o volume de jogo daquele início. Sentiu muito. Depois o jogo ficou mais parelho, mas mesmo assim o adversário está muito melhor que o Grêmio. Mas é preciso dizer o seguinte. Que eu saiba, Pedro, está 0-0.
0: É, tá 0-0. Está segundo Maurício Saraiva, a grande notícia desse primeiro tempo. O Flamengo não fez gols e teve muitas oportunidades, teve bola na trave, no travessão, teve milagres do goleiro, teve chute jogado para fora em uma situação absolutamente favorável para a marcação de gol. Enfim, Flamengo perdeu o gol astúcias e o Grêmio está levando para o intervalo um 0-0. E segundo o mestre Maurício Saraiva, terceiro melhor comentarista, um dos três melhores comentaristas deste país,
4: Boa, sem dúvida.
0: Tá? Vamos ter 13 minutos. Estou falando em três, um dos três melhores comentaristas do Brasil. A grande notícia do primeiro tempo é que o Grêmio não sofreu gols, né? A bola foi recuada para o Rossi. Rossi está batendo lá do outro lado, invertendo a jogada, soltando para Varela. Varela escapa da marcação do Amuso. Soltou na frente, deu para o Jorginho. Jorginho recuou, soltou a bola. Ela foi onde está colocado o Everton Araújo. Ele procura jogar ali pelo meio, tocou a bola para o Jorginho. Dominou na meia direita, abriu na ponta. Está colocado por lá o jogador Plata. Plata recuou com Varela. Varela, Jorginho. Jorginho soltou no meio, Everton Araújo recebeu, veio de trás com a bola dominada, a marcação chega pelo Noriega e também pelo Léo Pérez, a bola foi solta na direita, ali está o Varela, Varela, Everton Araújo, tem Varela outra vez para o tabelamento, soltou para ele, dominou Varela, se meteu pela meia direita, não pode cruzar, a forte marcação do Grêmio, agora não tem espaço os jogadores do Flamengo, e a bola é recuada pelo Everton Araújo, parece que o Grêmio finalmente fechou aquela torneira que estava aberta ali do lado direito, e veio o Pavão para levar a bola, e sai pela linha de fundo, pela linha de lado. Thiago. Aliás, arremesso lateral. 47, um minuto para terminar o primeiro tempo. Em seguida, bola parada. Tem Eduardo Gabardo no comando. 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Olha o Plata. Ganhou do marcador. Cruzou. Corta para o Grêmio Pérez. A bola no rebote ficou para o Ayrton Lucas. Tentou na frente. Pavon tirou para o Grêmio. Levantamento da bola foi para Carlos Vinícius. Chega para cortar Del Pereira. Está lá o Amuso. Tirou do marcador. Levou pelo meio. Veio Varela na marcação. É claro que ia fazer a falta. Ele foi atropelado. Mete um cartão. Mete pontos na carteira de motorista dele. Tudo ele está merecendo. Rodrigo.
1: Amuso conseguiu roubar a bola com muita facilidade do Gonçalo Plata, partiu em velocidade e quando ia chutar para tentar fazer o gol, foi derrubado por trás por Everton Araújo. Amarelo para o jogador flamenguista, 0-0 KTO.
0: Você sabe, né? A história está aí para provar. 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Uma grande equipe, uma equipe completa e todas as acomodações, todas as informações, as transmissões dos jogos, as opiniões, os debates, enfim, a Copa do Mundo esmiuçada completamente na grande cobertura que a Rádio Gaúcha está prometendo para você. 48 minutos e meio. Já temos 30 segundos adiante do tempo regulamentar, mas o árbitro só vai terminar o primeiro tempo depois dessa cobrança de falta, que pode inclusive merecer um chute direto, uma vez que a barreira está ali na meia-lua da grande área, não é, Rodrigo?
1: Pedro, Amuso ajeitou a bola, hein?
0: Amuso,
1: vamos ver. Vai ser ele que vai bater.
0: Então vamos ver. Tem barreira, não foi aberta a barreira agora, o Rossi não quis barreira. Atenção, Amuso para a cobrança, foi para a bola, bateu, Rossi espalmou e a bola está na linha de fundo. Essa bola parecia ter feito uma curva e o juiz está terminando o primeiro tempo. Eu estou chamando Eduardo Gabardo porque vem aí o bola parada, 0 Grêmio, 0 Flamengo. Torcedor queria escanteio. Não, ele não deu, não deu, terminou. Vai, Gabardo.
10: Valeu, Pedro, aqui na rua, este primeiro tempo, aqui na Arena. 0 para o Grêmio, 0 para o Flamengo. Agora no bola parada, vamos para a repercussão da etapa inicial. Antes das entrevistas, na série de campo, uma frase do CCD, uma frase do Maurício Saraiva sobre este primeiro tempo.
2: É um primeiro tempo duríssimo, dificílimo para o Grêmio. O Grêmio sai com 0-0, nos primeiros 20 minutos não viu a bola. Depois fez algum enfrentamento, mas eu acho o Grêmio um time muito acanhado, assim, parece com medo do volume do Flamengo, da técnica de alguns jogadores. O Plata não sofreu nunca no jogo, aqui no lado esquerdo o Grêmio marcou um pouco melhor, mas precisou mais. Depois o jogo ficou até com alguns contra-ataques aí, mas muito difícil o jogo. O Grêmio vai ter que ter muita força para no segundo tempo tirar a tendência aí da melhora do Flamengo.
10: Antes do Maurício, acho que já vai ter as entrevistas ali. Rodrigo Oliveira, Jason Lisboa.
11: Jorginho já falou pelo lado do Flamengo.
10: Tá. E daqui a pouco, se tiver alguma possibilidade, o Bertoncello confere pra gente também. Esse ambiental na série de campo aí, Rodrigo e
12: é
10: Jason.
12: É o Mac, tá, gente? O Gabriel Mac vai falar pelo Premier com a Milena Costa. Então vamos ouvi-lo aqui no Premier, dentro do Bola Parada.
13: Teve muito mais chances. Depois, em certo momento, vocês fizeram algumas jogadas que empolgaram a torcida, algumas delas contigo. Então queria saber um pouquinho o que fazer de diferente para essa segunda etapa, para tentar aí manter essa invencibilidade aqui na arena.
14: Bom, boa noite. Eles começaram mais com a posse, né? No final do segundo tempo, como você disse, a gente conseguiu equilibrar. Caprichar mais quando a gente chegar, porque a gente sabe da qualidade do adversário, então quem errar menos vence esse jogo, então a gente vai voltar para o segundo tempo bastante concentrado, ficar mais com a bola e finalizar bem a jogada.
12: Muito bem, a palavra do Gabriel Mac do Grêmio pelo Premier, ouvido aqui no Bola Parada, Eduardo Gabardo.
10: É o Rodrigo, é o Jason.
1: Muitas vaias, Pedro, da torcida e bronca do Pavon e do Carlos Vinícius, que reclamaram do árbitro pelo seguinte, porque o Amuso bateu bem a falta, o Rossi espalmou para escanteio, e ele não deixou bater o escanteio, ele encerrou o primeiro tempo.
10: Maurício Saraiva, uma frase inicial sobre este primeiro tempo aqui na Arena.
3: O pior já passou, o melhor Flamengo a gente viu, era para ter produzido por 3-0, não fez os gols, 3 bolas defendidas pelo goleiro, 2 bolas na trave. O Grêmio, depois que entendeu o Flamengo, botou até um sexto defensor para se livrar do espaço que concedia ao time que é melhor do que ele. A bola chegou no Gabriel Mac. Quando chegou no Gabriel Mac, o Flamengo viu, ih, rapaz, eu também tenho que me defender. Então, Eduardo, o pior já passou.
10: Daqui a pouco tem mais Maurício Saraiva, daqui a pouco tem mais CCD, eu me virei para trás aqui, porque eu estou apresentando o programa da Zona Mista da Arena e a equipe de arbitragem estava passando aqui em direção ao vestiário. teve xingamento de tudo que é lado ali, não deu para identificar quem é que estava xingando, mas bem protegida a equipe de arbitragem pela Brigada Militar já está no vestiário. 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Daqui a pouco tem mais CCD, daqui a pouco tem mais Maurício, mas antes Keck e a torcida do Grêmio aqui na Arena.
5: O torcedor ficou apreensivo durante quase todos esses 45 minutos, mas ao mesmo tempo confiante, viu, Gabardo? Deu pra interpretar aqui que o torcedor entendeu a dificuldade do jogo, apoiou, mas também naqueles escapes do Grêmio ali, teve uma confiança um pouquinho a mais de que daqui a pouco, nesse segundo tempo, a gente pode sair com um placar positivo. Eu tô aqui com o Rodrigo. Rodrigo, primeiro a avaliação desse primeiro tempo, né? Foi um primeiro tempo difícil, né? A gente imaginava que seria, mas o 0x0 ficou de bom tamanho pro Grêmio.
15: Esse é o jogo, o legítimo jogo de quem não faz, leva. O Grêmio tá marcando bem, o Grêmio tá jogando sério, o jogo é muito forte, um jogo pegado, jogo físico. De um lado, um time como o do Flamengo, muito técnico. Dá pra ver que os caras, qualquer jogador do Flamengo, quando toca na bola, domina ela ou já distribui ela no toque de primeira. Então, só que o Grêmio tá jogando com muita raça. O Grêmio tá forte. O Grêmio vai matar o jogo numa bola só. E aí o Flamengo vai se atirar e periga o Grêmio até fazer mais. 3x0 o Grêmio, que é aqui.
5: 3x0 o Grêmio, aí tá o time.
15: 3x0 o Grêmio. É aquele jogo que quando desamarra, entra 3 bolas de uma vez só.
5: Tu falou comigo em 2023 aqui que tava 1x0 pro Flamengo, falou que ia virar e virou. Então tomara que se repita.
15: Sim, tu tava na torcida, tu tava sentado, o jogo tava difícil, o Grêmio tava perdendo de 1x0. O Grêmio virou, empatou 1x1, fez 2x1, 3x1 e no final o Flamengo fez o segundo gol deles e acabou 3x2. E eu disse pra ti que tinha que ter fé e tu não acreditava, porra, quanta fé. E aí nós viramos.
5: Vou acreditar em ti, meu amigo. Tá, obrigado pela tua confiança. Deixa eu falar com outro torcedor aqui, tudo bem? Teu nome?
16: Sérgio Dantas, tudo bem?
5: Sérgio, como é que o Grêmio pode ganhar desse Flamengo poderoso nesse segundo tempo?
16: Eu acho que o Grêmio suportou muito bem o primeiro tempo. Eu acho que a estratégia foi perfeita. Não se recolher muito do seu campo de defesa, né? Fazer uma marcação intermediária. E eu acho que isso aí é uma questão de tempo, o Grêmio ter uma escapada e fazer um gol. Quase conseguimos isso no primeiro tempo. As duas bolas na trave dele é uma questão de Flamengo, né? Flamengo é um time super dotado e a gente sabia que ia ser difícil, mas o primeiro tempo foi fundamental pra gente saber que a gente pode fazer frente a ele, sim.
5: Se tu fosse o Luiz Castro, tu mudaria alguma coisa no time já?
16: Enamorado. Colocaria o Enamorado no segundo tempo, no lugar do Amuso.
5: Aí, beleza. Muito obrigada. Bom segundo tempo pra nós. Tá aí o torcedor, Gabardo, que apesar das dificuldades, ainda tá confiante nessa vitória do Grêmio.
10: 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Ô, Bertoncello, como é que fica a situação do Grêmio na tabela do Campeonato Brasileiro com este empate?
12: Neste empate, deixa o Grêmio na 15ª colocação com 18 pontos, Gabardo. Com os jogos desse momento, o Vasco, que entra em campo em seguida, às 8h30 contra o Atlético Paranaense, é o 17º colocado, portanto, o primeiro time na zona de rebaixamento. Eu destaco que 6 times, nesse momento, estão com 18 pontos. Botafogo, Atlético Mineiro, Inter, Santos, Grêmio e Corinthians. Nesta ordem, Gabardo.
10: É claro que o torcedor do Grêmio quer ganhar, quer a vitória, mas esse pontinho aqui tá precioso também, né? Tá evitando a possibilidade do Grêmio entrar na zona do rebaixamento, né?
12: Verdade, Gabardo. Se o Grêmio perder essa partida e o Vasco empatar, o Grêmio acaba essa rodada no Z4.
10: Olha só.
3: Você tem uma ideia de quanto o Grêmio foi pro intervalo, podendo comemorar o que aconteceu? O Flamengo jogou um futebol muito parecido com o que jogou lá em Minas Gerais contra o Atlético Mineiro, quando foi para o intervalo com 3x0, jogou a diferença do que o Flamengo fez em relação ao Atlético e a diferença que o Flamengo fez em relação ao Grêmio foi muito parecida. A diferença também, e aí o problema é do Flamengo, é que lá ele foi efetivo e aqui ele desperdiçou. Depois ele faria um quarto gol, ganhou de 4x0 do Atlético, mas foi 3x0 para o intervalo. Aqui foi 0x0. O Flamengo já deu no teto. Quem não deu no teto e pode ser corrigido, deve estar sendo corrigido nesse momento, Eduardo, é o Grêmio do Luiz Castro.
10: Então, Maurício, Saraiva e CCD, vamos falar mais sobre este primeiro tempo e as soluções que o Grêmio pode buscar para a etapa final. 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Agora, aqui no Bola Parada de Grêmio 0, Flamengo 0, Maurício Saraiva e CCD. A variação do primeiro tempo e o que, que o Grêmio pode melhorar na etapa final.
2: Primeiro tempo ele está muito definido em cima daquele volume inicial, assustador. E eu coloco, sinceramente, uma ideia de que o Grêmio ficou com medo em determinado momento. O volume de jogo foi realmente muito forte e os jogadores do Grêmio estavam com muito medo de sair, de atacar, de brigar pelo, por algum bote. O Grêmio ficou acanhado. Isso foi mudando, né, aos poucos, e o final do jogo deu a ideia de que alguma escapada poderia fazer do Grêmio talvez até o vencedor do jogo no primeiro tempo, mesmo que não de forma justa. Agora, o que fazer para o segundo tempo? Talvez tirar um dos zagueiros, já que os zagueiros não têm a quem marcar, os jogadores do ataque são muito, muito movediços e saem muito. Talvez criar algum volante que possa jogar um pouco mais, mas eu acho e insisto que a velocidade pode ser a saída. Então, o Grêmio tem o Enamorado no banco, e isso pode determinar aí que o Grêmio com extremas faça um jogo um pouco diferente, talvez trazendo o Noriega para dentro, liberando o Enamorado no lugar do Pavon e fazendo dois extremas para o Grêmio ter velocidade tanto para o Amuso como para o Enamorado, para tentar criar constrangimento no Flamengo. Eu acho que esse é o primeiro ponto. Às vezes tu tá apanhando, tu precisa contra-atacar para o adversário ter uma ideia: opa, eu posso cair aqui no primeiro soco. Então é mais ou menos isso que o Grêmio precisa fazer. Jogo duríssimo, Maurício. Duríssimo pro Grêmio. Mas é preciso dizer que eu saiba, tá 0-0. Não tá 4-0.
3: Se não fosse a ideia do César de trocar peças, se o Luiz Castro quiser manter as peças, ele pode trocar só o jeito de manejar essas peças. O que, que eu quero dizer? Tem pelo menos dois jogadores do meio para frente do Flamengo que têm uma enorme qualidade técnica, que é proporcional à enorme dificuldade que eles têm de dividir bola.

0: coisas. O Flamengo perde intensidade depois de uma meia hora espetacular, em que ele podia ter ido a 3-0 em cima do Grêmio sem susto algum. E quando o Flamengo perde intensidade, também ao mesmo tempo, o Grêmio está chegando às vezes a colocar um sexto defensor, que era o Amuso mais para trás, o Caio Paulista para dentro, mais os três zagueiros, mais o Pavão. E o Flamengo chegou a passar 2-3 minutos trocando passes em paralelo ao gol ou para trás. Foi quando o Grêmio encaixou finalmente a sua marcação, mas ela pode ser mais agressiva. Não no sentido do pontapé, obviamente. Agressiva no sentido de tomar a bola de quem a tem, tomar a bola do portador e aí sair no contragolpe. Com o Amuso e muito especialmente com o jogador mais diferente que o Grêmio produziu nos últimos anos, chamado Gabriel Meck. Na única vez em que foi possível a bola chegar para ele a 20 metros do gol, ele driblou em cima de um tijolo e chutou perigosamente. Aí o Flamengo pensou, rapaz, eu tenho que me defender também porque os caras têm um 10 aqui que vai me incomodar. 0-0, pior já passou, só pode melhorar o Grêmio. O Flamengo eu não vejo como melhorar.
1: É, bom, o Maurício, CCD, eu tô aqui na zona mista da Arena, eu junto com o Jason Lisboa, daqui a pouco vai ter a movimentação de volta para o segundo tempo do Grêmio e a gente vai ver se tem alguma troca ou não. Marcos Bertoncello na Central de Esportes da Gaúcha.
2: Tem bola rolando no Rio para o último jogo desta 15ª rodada. Vasco e Atlético Paranaense estão empatando em 0-0 e nesse momento são 7 times com 18 pontos. Nesta ordem, Botafogo, Atlético Mineiro, Internacional, Santos, Vasco, Grêmio e Corinthians. E por conta dos gols pró, o Corinthians retorna para a zona de rebaixamento, é o 17º colocado.
1: Toda essa turma aí que está empatada, que começa a partir do...
2: A partir do Botafogo, 11º.
1: Do 11º, tá todo mundo pertinho da zona do rebaixamento. São quantos com 18 pontos?
2: O pertinho, todo mundo tem pontuação de Z4. Puxa nesse vida. Momento. Todos eles, os 7. Botafogo, Atlético Mineiro, Inter, Santos, Vasco, Grêmio e Corinthians nesse momento é o 17º.
0: Agora, Bertoncello, não, acho que isso não tinha acontecido ainda no campeonato. Tanta não, com gente com times, pontuação de Z4 não tinha acontecido.
1: Que né? Campeonato é esse, hein?
3: É muito, muito achatado. Gabardo? Informação do nosso colega Marcos Souza, de Zero Hora e GZH. O Pedro Gabriel, ele chegou a ficar inconsciente em determinado momento quando ele caiu no campo. Provavelmente naquela hora que o Maurício flagrou que ele não mexeu os braços. E por conta disso ele foi levado para o Hospital Moinhos de Vento, onde está agora sendo atendido e está bem. Mas está sendo atendido pelos médicos.
1: É informação importante. Depois a gente traz mais detalhes. 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
4: Sabia que o Maurício viu a queda do jogador do Grêmio, me ressaltou e eu olhei para dentro do campo, lá para o lado que ele estava. Estava o médico massagista numa correria extraordinária, porque a gente pensava que pudesse ser coisa muito grave.
5: Tomara que não seja Gabardo, nada. Um adendo em relação, tá? Uhum. O corte foi no lado direito do rosto, mas ele sai também com a mão no lado esquerdo, pelo impacto, certamente, com a chuteira, que não foi intencional por parte do jogador do Flamengo, mas a dor que ele estava sentindo é dos dois lados, mesmo com a pancada tendo sido de um lado da face.
3: Sim, sim. E aqui na zona mista, Gabardo, o Flamengo já começou o movimento, jogadores saíram do vestiário sem troca, o Flamengo vai voltar igual pro segundo tempo.
0: É que se o treinador do Flamengo fosse pedir alguma coisa para os seus jogadores, era uma só: parem de desperdiçar a produção ofensiva de vocês, porque senão vocês vão perder de 1-0, 2-1, ou coisa parecida. É muito desperdício. De resto, condição tática, cada jogador do Flamengo sabe exatamente o que fazer, que é sempre o passe, a aproximação, juntar 3-4 jogadores em passes curtos e para frente, o chamado passe vertical. Isso o Flamengo fez. Então, não é taticamente que o Flamengo tem que mexer alguma coisa, e sim no seu índice extraordinário de desperdício. O Grêmio não. O Grêmio tem espaço para melhorar coletivamente e aí sim fazer o Flamengo se defender. O Flamengo não gosta de se defender.
1: Você que está ligado no Bola Parada, no Futebol da Gaúcha, imagens, está conferindo lá no canal de GZH no YouTube, as imagens aqui da zona mista e a volta. É do intervalo para o campo. Daqui a pouco os jogadores do Grêmio vão passar por aqui. O Bertoncello, resumindo aí, fala, Rodrigo.
3: O protocolo de concussão não foi ativado, tá? Na substituição, mesmo que tenha ocorrido essa necessidade de atendimento ao Pedro Gabriel.
1: Eu diria, Bertoncello, depois desta informação que você trouxe, é que este campeonato brasileiro é um campeonato brasileiro com poucos candidatos ao título Palmeiras e Flamengo, uhum. e muitos candidatos ao rebaixamento. Tem uns 9 aí.
2: Pois é, Gabardo, sabe que assim, agora eu fui ver também, além dos 18 pontos, eu vou pegar esses últimos 4 aqui, tá? Santos, Vasco, Grêmio e Corinthians. Eles têm campanha praticamente idênticas, todos eles com 4 vitórias, todos eles com saldo menos 1. E pelos gols pró, o Santos à frente do Vasco, Vasco à frente do Grêmio,

0: Grêmio e o Grêmio à frente do Corinthians.
1: Que coisa, hein? Bom, daqui a pouco o Grêmio volta para o segundo tempo. Antes disso, dá tempo, Simon Bianchini. Eu te falar sobre como foi a arbitragem. Teve cartão amarelo para o Pavon, que fica suspenso para o próximo jogo contra o Bahia em Salvador. E a gente vai ver quem é que vai ser o lateral direito do Grêmio lá, hein? Marcos Rocha. Bom, Simon, e a arbitragem aqui na Arena?
2: Ô, Gabardo, foi um jogo dentro do padrão do Davi Lacerda, que é um árbitro que deixa correr um pouco mais. Pra mim tem um equívoco ali que ele não dá amarelo pro Amuso. Tem dois cartões pro Flamengo, os dois justos, o do Pavon também. Só que eu não tenho a reprodução da imagem, porque eu, na hora, no momento da transmissão, eu tive a mesma sensação da reclamação do Pavon, que ele foi atingido com o braço. Daí teria que ver a intensidade deste braço. O VAR certamente checou esse lance, né? Mas talvez não tenha interpretado como uma intensidade tão elevada para a aplicação de um vermelho, né? Mas o Pavon reclama, a gente não tem reprodução do lance, mas talvez é o asterisco que eu tenho, talvez um amarelo para o Ayrton Lucas nessa situação, mas fora isso, sem grandes equívocos da arbitragem.
1: Bom, acho que voltou todo mundo, né?
3: Grêmio igual, Gabardo.
1: Então vamos lá, vamos devolver o comando para Pedro Ernesto Denardim e o segundo tempo de Grêmio e Flamengo aqui na Arena, Pedro.
4: Este foi o Bola Parada, comando Eduardo Gabardo e Trilegal, a diversão e prêmios para a sua vida, muito mais Trilegal. 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Vamos lá para o segundo tempo. Grêmio e Flamengo empataram 0-0 no primeiro tempo. Tivemos aí o Bola Parada, a opinião, os torcedores falando aqui no Futebol da Gaúcha, atualização de tudo que está acontecendo no Campeonato Brasileiro, porque na Gaúcha tem tudo, né? E tem Copa do Mundo com exclusividade para o Rio Grande do Sul. Apita o árbitro, saiu o time do Flamengo, a bola foi para o Everton Araújo, jogou a bola para Varela, Varela tocou, deu para o Léo Ortiz recuando a bola, soltando, destaque colocado do Léo Pereira tocando a bola para Varela vai tentar escapar pelo lado direito, meteu a bola, deu para Plata foi marcado, chegou contra ele o jogador do Grêmio Porto Alegrense, o Caio Paulista, a bola foi para o Mac dominou ali pelo meio, ganhou de 2 de 3, vai lá o Mac, com a sua habilidade, com a sua categoria, soltou a bola na esquerda, dominada pelo Amuso encarou o marcador, levou para o meio, vai tentar a sua jogada tradicional, preferiu levar para o outro lado, corta Léo Ortiz, tira a bola para fora da grande área, mas o Grêmio está voltando, o Grêmio voltou com mais força, agora com mais gana, olha o cruzamento em direção à área, a bola foi afastada pelo Léo Pereira, deu a bola, encontrou colocado Jorginho deu para Léo Pereira faz domínio, ali do lado esquerdo defensivo, toca a bola para Jorginho que está recuando para o goleiro Rossi vai ser atacado, faz a bola chegar onde está colocado Varela está recuando para Léo Ortiz, ele domina ao lado da área, soltou a bola para o Everton Araújo, que deu para o Léo Pereira, o gol de quem?
0: Tem gol marcado pelo São Paulo em Itaquera, Mateuzinho contra, Corinthians 3, São Paulo 2, 45 minutos do segundo tempo, a informação para a Unimed Porto Alegre.
4: Ayrton Lucas levou o time do Flamengo para o campo de ataque, errou o passe, o Grêmio tem a bola, é Gabriel Meca que está dominando, tentando passar pelo marcador, pisou na bola, enganou o adversário, chutou, bateu nele, tem falta, o juiz da partida parou e marcou. 1 minuto e meio, KTO.bet.br, pode apostar, o site é proibido para menores de 18 anos e jogue com responsabilidade. O Grêmio tem a bola e parece que é outra coisa, em seguida eu quero ouvir o Maurício porque eu estou vendo coisa diferente no campo ali. Mas agora quem tem a bola para o Grêmio é o jogador Vieri deu para Gustavo Martins, ele domina, procura jogar, jogou na frente, deu para Noriega bateu a bola na ponta esquerda, Caio Paulista apareceu pela ponta, ganhou do marcador, tocou a bola para Amuso recolheu na meia esquerda, Mac está pedindo do outro lado, a bola foi para Noriega deu para Pérez domina, ainda Léo Pérez, tá recuando, jogando a bola atrás, encontrando, colocaram por ali o Vieri dá um pisão na bola, solta a bola para o Pérez se mete pela meia direita, é o Grêmio trocando passes, isso não acontecia no primeiro tempo, a bola foi para o Caio Paulista, levou para o fundo do campo, cruzou, chegou Jorginho para tirar, e aí completa a Varela de qualquer maneira, mas é o Grêmio que volta, é outro Grêmio, gente, é outra cara, é outro time, é outra família, lá tá Léo Pérez tentando carregar, foi desarmado, o Grêmio tem a bola com Vieri domina pela ponta esquerda, buscou jogar, jogou, tocou a bola para o Caio Paulista, pega em outra bola, levantou, Vinícius estava ali, se abaixou, não cabeceou, e a bola voltou para o Léo Pérez tocou a bola para o Caio Paulista, dominou pela ponta esquerda, atacado, e a bola está na linha de lado. Eu tô vendo outro Grêmio, é outro time, mudou o quê, Maurício?
3: Você tá vendo um Grêmio que tirou a marcação de corte de linha de passe para uma marcação que tenta tomar a bola do jogador do Flamengo que tiver com ela. Exatamente o que tinha que ter sido feito.
4: Pois é, parece outro Grêmio, parece que fantasmas entraram dentro do campo e o Grêmio tá muito melhor agora. Arremesso lateral, bola na área, corta Leo Ortiz, voltou a bola, Vieri jogou na área, afasta Virel, o jogador Barella, volta o Grêmio, lançamento para o campo de ataque, a bola é afastada. Samuel Lino pega o rebote, procura jogar, jogou ali pela meia esquerda, ainda ele levanta, chegando próximo ao meio do campo, de pé direito faz a inversão, tocou a bola para Plata, Plata domina, a marcação chega com o jogador Abuso, ele toca a bola para Barella, Barella deu para Everton Araújo, 3 minutos e meio, segundo tempo, o placar continua 0-0, é Grêmio e Flamengo, é o futebol da Gaúcha com você, torcedor do Rio Grande do Sul e do Brasil, lá vai o time do Flamengo, a bola do Léo Pereira, tocou na ponta esquerda, Lino tá colocando por ali, levou pro fundo do campo, cruzou direto, liga de fundo, apenas tiro de gol, e ele tá dando escanteio. E aí, Rodrigo?
5: Fiquei com a impressão de que foi mesmo, apesar da reclamação do Pavon. Cruzamento do Ayrton Lucas, o Pavon bloqueou, escanteio, Carrascal cobra 0-0, informação Sicredi.
4: 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Lado esquerdo, campo de ataque flamenguista, uma bola alta, sobe Vieri, afasta de cabeça, a bola no rebote vai ser do Flamengo, é a tentativa do Plata para dominar, ele solta a bola, onde está colocado o Carrascal, Carrascal deu atrás, deu para Barella, que está recuando para o goleiro Rossi, que está lá fora da sua grande área, está lá quase na intermediária, porque estava todo mundo jogando no campo de ataque do Flamengo, lançamento cumprido, corta Vieri, Vieri tocando, encontrando, colocado Balbuena, Balbuena soltou no meio, a bola foi para o Léo Pérez demorou para fazer o passe e foi desarmado, e lá está o Plata dominando para o time do Flamengo, tocando a bola para o Everton Araújo, ele caminha pela meia esquerda, joga a bola no meio, encontrou colocado por ali o jogador Jorginho, Jorginho deu para Carrascal, Carrascal, Everton Araújo veio de trás com a bola dominada, soltou na ponta esquerda, vai pintar cruzamento, corta para o Grêmio o jogador Gustavo Martins e a bola fica outra vez para o time do Flamengo, dominada pelo lado esquerdo, com a bola recuada para o Ayrton Lucas, ele domina ali pelo lado canhoto, tocou a bola e encontrou colocado Everton Araújo, tem Samuel Lino pedindo também, preferiu recuar, recuou a bola para Jorginho, Jorginho deu para o Léo Pereira tocou para o Ayrton Lucas, carrega pela ponta esquerda, tentou jogar, jogou no meio, Samuel Lino está dominando, jogando no meio, encontrando, colocaram por ali o Jorginho, ele busca a jogada, tenta chegar, mas a bola é tirada porque a zaga do Grêmio está completamente fechada, como se for o muro da Mauá, impedindo que os jogadores do Flamengo por ali transitem, mas o Flamengo ataca, o Flamengo procura chegar outra vez, a bola foi recuada, onde está colocado Léo Pereira, é ele que está partindo para o campo de ataque, conduzindo a bola e soltando para Léo Ortiz, Flamengo chegando a 6 minutos desse segundo tempo, o placar é 0-0, a bola foi onde está colocado o jogador Carrascal, Carrascal tentou jogar, o Grêmio recupera a bola, ela foi para Carlos Vinícius, ele marcado por 3 adversários, sendo desarmado, a bola voltou para o Samuel Lino, deu para o Pedro, para o Jorginho, fechou para a área, corta Vieri, tira para o Grêmio, e a bola no rebote ficou para Everton Araújo, tentou jogar, soltou no meio, deu para Plata, para o Everton Araújo, buscou a combinação, abriu a bola na ponta esquerda, Ayrton Lucas foi buscar, é marcado, mesmo assim tem cruzamento, subiu Pedro, não achou, a bola foi tirada, voltou para Barella, Barella deu para Everton Araújo, que dominou, que recuou, soltou a bola para o Carrascal tentou jogar a bola para Jorginho, Jorginho foi desarmado, a bola voltou para o Flamengo, Everton Araújo tem o domínio, soltou onde está colocado o jogador Léo Pereira joga a bola na direita para Jorginho, Jorginho procura atacar, abriu, tocou a bola para Plata, Plata soltou para Barella, para Jorginho, a marcação chega, ele procura jogar ali pela direita, outra vez com Jorginho, a bom tabelamento, jogou na área, Plata está colocando por ali, recuou para Barella, jogadores do Flamengo trocam passes, insinuantes para o Barella, livre para chegar, para bater, corta! Está salvando para o Grêmio, o jogador lateral esquerdo da equipe do Grêmio para afastar. E o posse de bola volta a ser do Flamengo. Com agora o Everton Araújo tocando a bola pela linha de lado. 7 minutos. CCD, que jogo é esse que temos no segundo tempo?
6: É, um jogo duríssimo. Uma linda jogada do Flamengo agora. E muito boa intervenção do Caio Paulista. Não dá para se acanhar. A gente viu, quando morde um pouco, o Flamengo também sabe errar. Também pode errar e o Grêmio precisa insistir nisso. Até que uma chance possa aparecer para o Grêmio vencer esse jogo. Até o momento, nada indica isso, mas a gente torce sempre para uma bola para o Grêmio conseguir vencer esse jogo.
3: Caio Paulista acaba de fazer um gol, tá? A bola que ele intercepta, que ia chegar no Pedro, sem marcação, a dois passos da linha da pequena área, a interceptação do Caio Paulista equivale a um gol do Grêmio.
4: 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O Grêmio se defende, Vieri, peca em outro na bola, tá lá o Ayrton Lucas tirando a possibilidade do ataque do Grêmio, a bola recorda para o Rossi, Rossi faz o domínio, joga a bola para o campo de ataque, subiu o Caio Paulista, não achou, mas a posse de bola fica certa do Grêmio, através do Vieri, que domina e recua a bola para o goleiro Everton. 8 minutos e 15, forte atacadista no Rio Grande 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Era uma tentativa do Grêmio com o Caio Paulista, mas a bola foi tirada. Tirada pelo Plata. Plata deu para Varela. Varela soltou para Jorginho. Jorginho está recuando, tocando
0: terminou.
4: Para Carrascal. Terminou o quê?
0: Fim de papo no clássico em Itaquera. O Corinthians venceu o São Paulo por 3-2. Porém, mesmo com a vitória, o Corinthians segue no Z4, 17º colocado com 18 pontos. 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
4: Jorginho Porto Alegre. Tocou grande bola para o Plata. Vai marcar o gol. O Everton faz uma defesa simplesmente impressionante, tirando o gol do Flamengo, que parecia certo. E o Flamengo volta para o campo de ataque. A tentativa do Plata, Plata leva, tocou para Carrascal, tentou jogar, jogou no meio, deu a bola para Jorginho. Jorginho tem Varela colocando por ali, deu a bola para ele. São 9 minutos, a bola foi onde está colocado o jogador Jorginho. Jorginho tentou na frente, deu para o Pedro, para o Plata, chutou o Lino. Agora a bola bateu na zaga do Grêmio, foi lá o Pavon para dominar, não deixar sair pela linha de fundo e toca a bola para o Mec. Mec procura o tabelamento, a bola foi tirada, voltou para o Mec. Mec lutou, ganhou do marcador, lá vai ele com força, com garra, com técnica. Mas aí tem uma blitz de dois jogadores em cima dele, a bola está na linha de lado. O arremesso lateral é do time do Grêmio. Maurício Saraiva, eu acabo de ver uma das defesas mais impressionantes desta temporada do goleiro Everton do Grêmio, Maurício.
3: O Flamengo acaba de perder a bola do jogo, muito mais do que todas as chances do primeiro tempo, incluindo bola na trave. Eu quero fazer uma frase para você, que eu tenho isso para mim há algum tempo, agora eu vou botar no microfone. Do trio de goleiros que o Brasil está levando para a Copa, o Everton tinha espaço entre os três. O Everton é um goleiro acima da média e é goleiro de jogo grande. Copa do Mundo é o evento maior que nós temos do futebol do planeta. O Everton era para ser um dos três goleiros da seleção do Ancelotti.
4: Caio Paulista soltou a bola para Vieira e está aí a manifestação do Maurício, hein? O Everton, o grande nome do Grêmio nesse jogo. A bola foi solta ali do lado esquerdo. Caio Paulista, pé canhoto na bola, suspendeu. Corta bem colocado o Léo Ortiz. Léo Ortiz deu a bola para Jorginho. Jorginho soltou, encontrou Carrascal. Carrascal jogou no meio. A tentativa dele ali pelo meio com o Jorginho. Jorginho tocou para Carrascal, deu para Everton Araújo. Agora a bola para o Varela. Varela buscou o meio, soltou, encontrou colocado o Samuel Lino, recuou, a bola foi para Carrascal, tentou, Pedro está colocado por lá, de costas para o gol, ele acaba recuando, soltando a bola, aí ela foi para Jorginho. Jorginho tentou abrir, abriu para o Varela, dominou ao lado da grande área do Grêmio, o recuo de bola foi feito, ela foi onde está colocado o Carrascal, tentou para Jorginho. Jorginho se meteu pela meia direita, buscou a penetração, a bola foi tirada para o Grêmio pelo Léo Pérez, o rebote do Flamengo, a tentativa foi onde está colocado o Plata, Plata soltou, encontrou colocado o Everton Araújo para o Plata, tentou jogar, jogou errado, a bola está nas mãos do goleiro do Grêmio. 11 minutos de partida, hein?
7: Tem que mexer nos volantes urgentemente, os volantes cansaram, tanto principalmente o Pérez, está errando todas as bolas, todas as tomadas de decisão. Está na hora de trocar os volantes. Vai lá, Pedro!
4: E lá vai o Grêmio. A bola foi no Mec, dominou, enganou o marcador. Grande finta, chutou, prensado. Ele estava criando uma chance monumental. E aí, bom, aí na hora de bater, o zagueiro apareceu na frente dele e tirou. Tinha que dar mais uma cuidadinha, não é, Jason?
5: É um capricho maior, mas também foi tudo muito bem executado. O Pavon deu um passe de 40 metros, uma bola em curva que colocou o Gabriel Mec em condições para essa finalização. A defesa do Flamengo fechou quando ele tentou a finalização com a perna esquerda, aí foi esbarrando no sistema defensivo do Flamengo. Chegou bem o Grêmio, 0-0 na informação Sicredi.
4: 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Placar continua 0-0. O Flamengo desce para o ataque. Carrascal, ele está recuando, soltando a bola. Encontrou colocado por ali o seu companheiro, o jogador Léo Pereira. Léo Pereira Flamengo tentou jogar na frente, a bola foi para o Lino. Lino tabela, lá pelo lado esquerdo, e a bola tirada pelo Pavão, linha de lado, arremesso lateral do Flamengo, 12 minutos e meio. Etapa complementar, o placar é 0 a 0. 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Lá vai o time do Flamengo. A bola do Varela. Varela, Léo Ortiz. Ortiz tocando para Jorginho, que está recuando para Léo Pereira. Lá vai ele pelo lado esquerdo, metendo uma bola na ponta. Ela foi dominada. Lá está colocado o jogador Ayrton Lucas. Recuou para Léo Pereira. Léo Pereira fez o domínio, tentou para a elevação, soltou para Léo Ortiz. Ele chegou livre de marcação. Chegou Léo Pereira. Ele fez o cruzamento. A bola foi tirada pelo Gustavo Martins. Jogando a bola no lado esquerdo. Ali está colocado o Caio Paulista, que mete a bola pela linha de lado. O arremesso será para o time do Flamengo.
3: Pedro, 13 minutos. Os dois zagueiros do Flamengo estão na intermediária do Grêmio. O momento é muito delicado pelo cansaço que já disse do César, dos marcadores do Grêmio. Deram bote e morreram.
4: Léo Ortiz soltando a bola para o Jorginho. Jorginho abriu na esquerda. Quem está colocado por lá é o Ayrton Lucas. Recuou, deu a bola para o Léo Pereira. Veio de trás, parou como se fora cobrar uma falta. Levantou.
5: Tiaguinho.
4: Hein?
5: Tiaguinho vem aí no Grêmio.
4: Tiaguinho vai entrar em seguida no time do Grêmio. A bola foi solta. Onde está colocado o jogador Jorginho? Jorginho bota a bola na ponta direita. Carrascal está colocado por ali. Recua a bola, deu para Léo Ortiz. Levantou para dentro da grande área do Grêmio. Cruzamento. E quem é que está lá? O milagroso Everton para jogar e para tocar a bola forte para o campo de ataque. Foi Vinícius, um zagueiro já caiu, ele tem o domínio para bater, bateu, fraquinho, o goleiro pegou, Jason.
5: Olha, no balão do Everton, o Carlos Vinícius brigou com todo mundo no sistema defensivo do Flamengo. Na risca da meia-lua, a bola se apresentou, ele bateu com a perna esquerda, pegou mal. No meio do gol onde estava o Rossi, sem dificuldade, segurou para o Grêmio, para o Flamengo, que sai jogando curto. Boa chegada do Grêmio, 0-0 na informação trilha.
4: 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Atenção, tempo e placar do futebol da Gaúcha. 15 minutos, etapa complementar, Grêmio e Flamengo, o placar é 0-0, Bertoncelo.
0: O empate deixa o Grêmio no momento na 16ª colocação com 18 pontos, finalizado o outro jogo das 6h30, Mirassol e Chapecoense empataram em 1-1.
4: Se o Grêmio vencer, pula para que colocação?
0: Vai para 20 pontos e chega até o 8º lugar, superando o Coritiba. Então sai do 16º e pula para 8º, Pedro.
4: E se perder o jogo para o Flamengo?
0: Se perder, ele ingressa na zona de rebaixamento, será 17º com 17 pontos.
4: 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Olha o Flamengo chegando, a bola foi para o Pedro, arrancou pelo meio, lá vai ele, levando, soltando, boa bola, no Plata, tentou chegar, o Everton, outra vez o goleiro do Grêmio, é importante para tirar com o braço e desarmar o adversário. A bola foi para o Amuso marcado pelo Varela, ganhou dele, puxou. O juiz viu falta. Ei.
5: Puxou, Pedro, o Amuso acabou puxando o jogador do Flamengo, Varela, pela camisa e derrubou o flamenguista. Luiz Castro vai à loucura dizendo que não foi nada. O árbitro acabou sinalizando na hora a falta para o Flamengo. Era contra-ataque perigoso do Amuso. 0-0 na informação. 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
4: 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Chega o Flamengo. A bola foi para o Plata. Plata dominou, recuou, tocou para Jorginho. Com Plata, com Jorginho outra vez. Está chegando o Flamengo, tentando chegar na área. A marcação vem através do jogador do Grêmio, Porto Alegre, nesse Léo Pérez. O recuo foi feito para Léo Pereira. Léo Pereira soltou para Léo Ortiz. Ortiz está chegando com Jorginho tocando a bola. Encontrou, colocando para Rio Plata. Outra vez Jorginho tentou jogar do meio. Deu a bola para o Everton Araújo. Outra vez com Jorginho. Troca passe o time do Flamengo. Não consegue chegar na área porque o Grêmio tem um paredão ali. Tem um paredão.
3: Pede com 6 nesse momento.
4: Que o Flamengo não consegue passar. Está todo mundo marcando, né? É 1-6-2-1, né? Deve ser mais ou menos isso. Bom. até o que temos para o momento aqui, né? E a bola foi para o Plata, que dominou pelo lado esquerdo, tentou jogar, tocou para o Carrascal jogou a bola, ela foi lá onde está colocado Léo Pereira, procura o Jorginho, Jorginho faz o domínio pela meia direita, 17 minutos, vai tentar chegar contra Léo Pérez, ainda ele levando, tocando a bola para o Carrascal, para o Jorginho, grande devolução, dominou na área, pé canhoto, cruzou, a bola bate na zaga do Grêmio, voltou o rebote, o chute, outra vez a bola explode na zaga do Grêmio, tem zagueiro do Grêmio que não acaba mais, tem uma muralha por ali, a bola foi para o Amuso, Amuso tocou, deu para Vinícius, Vinícius marcado, é desarmado, a bola ali atirada, ficou para Everton Araújo, que tocou a bola curta, encontrou colocado para ali o seu companheiro camisa número 19, o jogador Samuel Lino, Samuel Lino tentou o ataque, a bola foi tirada, o árbitro está parando, marcando o quê? Marcando o quê? Diz aí, Rodrigo.
5: Falta, jogo perigoso do Pedro, que colocou a bola, elevou o pé e acertou o rosto do Léo Pérez. Léo Pérez nocauteado, caído no chão, vai entrar Tiaguinho com a 39, já informo quem sai. 0-0, Tumeleno.
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5: Sai 33, né? Leonel Pérez, para a entrada do Tiaguinho, 39.
4: Foi aquilo que o CCD flagrou, né, CCD? O homem cansou.
7: Ah, completamente. Segundo os últimos 10 minutos, aí 5 minutos, ele não consegue correr atrás dos jogadores do Flamengo. Talvez o Thiago dê um pouco mais de ritmo ao Grêmio e a bola possa ficar um pouco com o Grêmio, porque vai batendo dessa maneira, o Grêmio vai cansando e o adversário tem qualidade, as coisas vão complicando. Então agora com mais jogadores do Flamengo ainda com força pelo lado direito, vai piorar ainda mais e o Grêmio precisa ter um pouquinho a bola para sair no contra-ataque. Talvez a hora também seja de colocar o Enamorado, tá? Porque vai aparecer, correria, né? Vai aparecer a chance.
5: Trocas do Flamengo. Teve.
4: Flamengo.
5: Saiu 19, o Plata, entrou o 7, o Luiz Araújo, atacante. Tá saindo o Ayrton Lucas com a 6 e tá entrando o lateral direito, Emerson Royal, camisa número 22, duas trocas no Flamengo.
4: Com o Emerson, 22.
3: Isso.
4: E o Luiz Araújo,
5: 7.
4: Fala, Maurício.
3: Com um pouco mais de uma hora de jogo, uma coisa é certa até aqui, sujeito a tudo que aconteça de novidade na partida. O Grêmio está ganhando um ponto na sua casa e o Flamengo está deixando 2 pontos como visitante. Tamanha a sua superioridade técnica, tanto o Everton já trabalhou, mais as duas bolas na trave. Os zagueiros do Flamengo estão trabalhando na intermediária do Grêmio. Então, até aqui, esse ponto que o Grêmio está ganhando é ganho mesmo, é ganho de comemorar. Pode mudar tudo a qualquer momento, porque o Grêmio tem um tamanho extraordinário. Mas até esse instante, Pedro, ponto ganho na arena.
4: É, e vai o Flamengo, Pedro tenta dominar, não acha, a bola ficou para Gustavo Martins, soltou no meio, deu a bola para Noriega, Noriega tentou abrir do lado esquerdo, a bola foi onde está colocado o jogador Amuso, Amuso deu a bola para Thiaguinho, Thiaguinho dominou pela meia direita, conduziu, soltou, encontrou Gabriel Meck, ele faz o domínio, abertura na ponta esquerda, a bola foi para Caio Paulista, jogou com Amuso, Amuso tentou, deu para Meck, Meck para Amuso, trocam passes os jogadores do Grêmio, lá vai ele levando, perde a bola. Chega para cortar o jogador do Flamengo e a bola fica dominada pelo Everton Araújo. Ele tenta o campo de ataque, mas a bola volta a ser do Grêmio, dominada pelo Vieri. Vieri tocando, Caio Paulista está colocado ali pelo lado esquerdo. Jogou a bola para Thiaguinho, Thiaguinho dominou, levantou a cabeça, pisou na bola, deu para Caio Paulista. Thiaguinho está ali pedindo outra vez, mas ele prefere recuar. Recuar e tocar a bola para Vieri. Vieri mete a bola na frente, ela foi no Amuso. Amuso deu para Thiaguinho. Thiaguinho dominou e abriu lá na direita, onde está colocado o Pavon. Boa bola, Pavon domina, vai para cima do marcador, ainda o Pavon vai levando, a marcação chega, chega forte através do jogador do Flamengo, a bola tocada, onde está colocado o jogador do Grêmio, Amuso, Amuso recuando, soltando a bola, ela foi no Pavon, Pavon deu para Thiaguinho, tentou se meter, caiu o jogador do Grêmio, tinha uma falta ali, mas o Grêmio tem vantagem, e a bola ficou para Thiaguinho, Thiaguinho abriu, deu para Caio Paulista, recolheu, é marcado, toca a bola, encontra colocado Thiaguinho, Thiaguinho de pé direito, jogou para o Gabriel Meck, que deixou passar, mas o Pavon não entendeu, e a bola está na linha de fundo, é tiro de gol que favorece o time do Flamengo, Keck e o torcedor.
8: Vou falar com o Círio aqui. Círio, por onde? Como é que o Grêmio pode achar esse golzinho?
9: Primeiro tem que entender se o esquema é 3-5-2 ou 5-3-2, né? O Grêmio baixa a linha e o Flamengo empurra. Enquanto eles não dá pra brincar. E a outra questão é impossível não ter um lateral na base do Grêmio que seja melhor que o Pavon. Então é por aí, ó.
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4: Olha a tentativa do Flamengo. Chegava o Carrascal por ali, ele foi desarmado. A bola ficou para Gustavo Martins, tocou. Encontrou colocado o Mac. Ele deixou a bola passar embaixo do pé dele. Mais atenção aí, Mac. Mais atenção. E a bola ficou para o Flamengo. Levantamento de bola. Foi lá na ponta esquerda. Chegou o time do Flamengo. A bola tocada para Pedro, para dentro da grande área. Afastada a bola. Ela está saindo pela linha de lado. Foi lá o Varela na linha de fundo para dominar. Dominou, recuou, deu para Samuel Lino. Trabalhou ali pelo lado esquerdo. Tentou jogar, jogou curto, entregou a bola, encontrou o colocado Léo Pereira. Ele procura chegar no campo de ataque, o Grêmio outra vez se encolhe, mas se encolhe sem nenhuma vergonha, pelo contrário, faz uma linha de 6 jogadores lá dentro da sua grande área, levantamento, bola pro Royal, deu atrás e o gol! Gol do Flamengo, Carrascal! 22 minutos, o Grêmio resistiu, a artilharia foi grande, o primeiro tempo foi um massacre em cima do Grêmio, o Flamengo não conseguiu marcar, mas agora chega o gol e o Flamengo está ganhando por 1-0, Rodrigo!
5: É a qualidade do Flamengo, que tem um zagueiro que é chamado de camisa 10 na zaga, Léo Ortiz, ele que deu um belo lançamento para o Emerson Royal na ponta direita, ele recém entrou, cruzou no miolo da grande área, onde estava sozinho o Carrascal, chutou quase a queima-roupa,